Obrigado pela sua companhia e pela sua preferência. Espero que esteja a gostar da nossa escolha musical. Eu sou o Jorge Sampaio e, como sempre, vou consigo até às 7 da manhã.

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1: Uma da manhã e 46 minutos. 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
1: O tempo para quarta-feira, dia 5 de agosto, o IPMA prevê céu pouco nublado ou limpo, com períodos de muito nublado durante a manhã. O vento fraco a moderado e oeste-noroeste, por vezes forte na faixa costeira a sul do Cabo Raso e nas terras altas do centro e sul. Prevê-se ainda uma pequena subida da temperatura máxima no interior e no Sotavento Algarvio. O mar na costa sul, com ondas inferiores a 1 metro. A temperatura da água do mar ronda entre os 19 e os 20 graus. Para Tavira, a temperatura máxima prevista aponta para 30 e 3 graus.
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5: Boa noite, são 2 horas e 2 minutos. A continuação de uma ótima noite, de uma ótima madrugada. Obrigado pela sua companhia aí desse lado. Vamos consigo até às 7 da manhã.

Uma vez mais a todos, muito boa noite, uma excelente madrugada. Obrigado pela sua companhia e pela sua preferência. Eu sou o Jorge Sampaio e, como sempre, vou consigo até às 7 da manhã.

Boa noite. São 2 horas e 21 minutos. Até às 7 da manhã, a continuação de uma ótima madrugada. Obrigado pela boleia que nos vai dando.

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Ficamos assim nesta madrugada até às 7 da manhã. Continuação e uma ótima noite. Você que está a trabalhar tal como nós, então aproveite-a da melhor forma. Bom descanso, se for caso disso.

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3: Boa noite, são 2 horas e 49 minutos. 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
1: O tempo para quarta-feira, dia 5 de agosto, o IPMA prevê céu pouco nublado ao limpo, com períodos de muito nublado durante a manhã. O vento fraco a moderado e oeste-noroeste, por vezes forte na faixa costeira a sul do Cabo Raso e nas terras altas do centro e sul. Prevê-se ainda uma pequena subida da temperatura máxima no interior e no Sotavento Algarvio. O mar na costa sul, com ondas inferiores a 1 metro. A temperatura da água do mar ronda entre os 19 e os 20 graus. Para Tavira, a temperatura máxima prevista aponta para 33 graus.
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9: Boa noite, são 3 horas e 2 minutos. A continuação de uma ótima noite, de uma ótima madrugada. Obrigado pela sua companhia aí desse lado. Vamos consigo até às 7 da manhã.

onde quer que esteja, para si a continuação de uma ótima madrugada e uma ótima noite na companhia da Chilão FM. Até às 7 da manhã, como habitualmente acontece, com Jorge Sampaio. Como habitualmente acontece com Jorge Sampaio.

boa noite. São 3:23. Até às 7 da manhã, a continuação de uma ótima madrugada. Obrigado pela boleia que nos vai dando.

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1: Boa noite, são 3 horas e 51 minutos. 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
1: O tempo para quarta-feira, dia 5 de agosto. O IPMA prevê céu pouco nublado ou limpo, com períodos de muito nublado durante a manhã. O vento fraco a moderado e oeste-noroeste, por vezes forte na faixa costeira a sul do Cabo Raso e nas terras altas do centro e sul. Prevê-se ainda uma pequena subida da temperatura máxima no interior e no Sotavento Algarvio. O mar na costa sul, com ondas inferiores a 1 metro. A temperatura da água do mar ronda entre os 19 e os 20 graus. Para Tavira, a temperatura máxima prevista aponta para 33 graus.
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1: Carnaval de verão com energia, foliões e animação. É em altura. A Avenida 24 de Junho, à altura, vai transformar-se num sambódromo sábado, dia 8 de agosto. Com a realização do Festival de Verão, será a partir das 10 da noite, com entrada livre. Inspirado no cortejo de Carnaval, que é um dos mais celebrados do Sotavento Algarvio, diz o município de Castro Marim, uma nota que chega até nós, a iniciativa contará com carros e estruturas alegóricas com foco no aproveitamento e na reutilização dos materiais da edição do Carnaval 2026. Com o mesmo tema, culturas e tradições do mundo, o desfile contará com centenas de foliões e figurantes que vão encher de cor, alegria, a zona central da Avenida 24 de Junho, ao mesmo tempo que decorre o Mercadinho de Verão. Integrado na programação de animação do verão em altura, o evento termina no palco da Zona de Lazer com o concerto dos Pau de Arara. A iniciativa é organizada pela Junta de Freguesia de Altura em parceria com o município de Castro Marim. É já este sábado o Carnaval de Verão em altura.
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1: 5 famílias do concelho de Castro Marim estão a beneficiar de obras de reabilitação nas habitações através do projeto Just a Chance, uma iniciativa que junta cerca de 30 voluntários de várias áreas para melhorar as condições de vida de pessoas em situação de vulnerabilidade. A intervenção decorre pelo segundo ano consecutivo no concelho, numa parceria entre a Associação Sem Fins Lucrativos, o município de Castro Marim, abrangendo casas localizadas em Castro Marim ou de Leite, Junqueira, Montinho da Conveniência. Entre os voluntários envolvidos estão estudantes, universitários, médicos, arquitetos, engenheiros e participantes de diferentes nacionalidades, incluindo espanhóis, que durante este período trabalham na recuperação das habitações sob acompanhamento técnico especializado. Criada com o objetivo de combater a pobreza habitacional, a Just a Chance atua na renovação das casas de famílias que vivem em condições precárias, procurando garantir melhores condições de segurança, conforto e dignidade. Em Castro Marim, o projeto é desenvolvido em articulação com o novo Regulamento de Ação Social do município, envolve ainda as juntas de freguesia e outras entidades locais. A autarquia assegura apoio através de financiamento, materiais e logística, participando também na identificação das famílias abrangidas pela iniciativa. Segundo o município, o impacto da intervenção vai além da recuperação física das casas, traduzindo-se numa melhoria significativa da qualidade de vida das famílias beneficiárias e na criação de melhores condições de estabilidade e bem-estar. Após uma avaliação das necessidades e da viabilidade das intervenções realizada em conjunto com a área da ação social, são selecionadas as famílias que passam a integrar o projeto, permitindo transformar habitações degradadas em espaços mais seguros e adequados às necessidades. A Comissão Executiva da Região de Turismo do Algarve reuniu na passada segunda-feira no Autódromo Internacional do Algarve, em Portimão, um momento que serviu para celebrar o terceiro aniversário da tomada de posse do Executivo liderado por André Gomes. A escolha do Autódromo Internacional do Algarve tem significado simbólico por ter sido precisamente no local em que, a 1 de agosto de 2023, o Executivo iniciou o mandato. A circunstância de coincidir com o anúncio recente do regresso da Fórmula 1 ao Algarve também reforçou o simbolismo da iniciativa. Numa nota, a Região Turismo do Algarve dá conta dos sucessos alcançados com a realização do Mundial de Superbikes, o MotoGP, Fórmula 1, o início da ligação direta entre Estados Unidos da América e Faro, o crescimento de proveitos totais de alojamento turístico na ordem dos 14%, a taxa de sazonalidade mais baixa da história do destino registada no ano passado. Desde que as reuniões da Comissão Executiva passaram a incluir visita a equipamentos, projetos e recursos turísticos da região, o órgão dirigente da Região Turismo do Algarve já se deslocou à Rota Vicentina, à Mina de Sal de Gema de Loulé, à Quinta do Lago em Almancila, ao Museu Zero em Santa Catarina de Fonte do Bispo e à Marina de Vila Moura, entre outros locais, para, no fundo, também ir ao encontro dos sítios que recebem turistas. Desta feita foi o encontro que teve lugar na passada segunda-feira no Autódromo Internacional do Algarve, assinalando o terceiro aniversário da tomada de posse do Executivo da Região de Turismo do Algarve. Em Portimão já arrancou o 30º Festival da Sardinha, na zona ribeirinha. Arrancou com a recriação da descarga da sardinha e a cerimónia da inauguração oficial. Após uma manhã dedicada à história e à identidade, com a tradicional recriação da descarga no cais Chilianos, à tarde a população é convidada a regressar ao mesmo local para a inauguração oficial do certame. Conta com a presença do Secretário de Estado do Turismo, Comércio e Serviços, Pedro Machado. Neste espaço, junto ao Jardim Visconde Bivar, terá lugar o Alar da Rede, na Traineira, Portugal 1, seguindo-se a transmissão de um vídeo resumindo a recriação da descarga da sardinha, dando conta de que Vítor Correia, ator tavirense, participa nesta iniciativa já há alguns anos a esta parte, como convidado nesta grande festa de Portimão, que é qualquer coisa como este ano, o número redondo do 30º Festival da Sardinha. Decorre em Portimão. É um convite a todos aqueles que gostam de saborear o bom petisco que é a sardinha. Não faltará, tal como em edições anteriores, a sardinha assada no pão ou no prato, assegurada no recinto pelas associações locais. Estará disponível no espaço o prato do festival, que inclui 5 sardinhas assadas, pão, batata cozida e salada algarvia. Sem bebida, o valor está fixado nos 12,50 €. Os visitantes que procurem a alternativa à sardinha assada também encontrarão outras propostas, outros petiscos, tal como também a doçaria variada. O certame, que conta já com algumas edições, em parceria com a Confraria Gastronómica da Sardinha de Portimão, neste contexto volta a ganhar destaque com uma programação variada que convida chefes de renome, apresentando pratos alternativos à tradicional sardinhada, reinventando esta afamada espécie característica da costa portuguesa. Nesta 30ª edição, estão instalados 4 palcos. Portanto, música no jardim, palco sardinha e palco principal, para além da novidade que leva música DJ à área lounge. De 4 a 9 de agosto, diariamente, das 18h30 às 19h30, música no jardim. No jardim 1º de dezembro, arranca neste Festival da Sardinha diariamente, prosseguindo pela noite dentro, com nomes sonantes do panorama musical. É o Festival da Sardinha, 30ª edição, já iniciou e acontece até o dia 9 de agosto, animando, diremos, o Barlavento Algarvio. Aqui por Tavira também não falta animação e é despedida da 30ª edição da Feira do Livro esta mesma terça-feira. A Rua do Cais acolhe a apresentação do livro As Filhas do Terremoto, de Domingos Amaral, que vai estar em conversa com Beatriz Saraiva. A despedida da Feira do Livro em Tavira acontece hoje a partir das 9 da noite. Fica essa mesma proposta.
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8: Boa noite, são 4 horas e 10 minutos. A continuação de uma ótima noite, de uma ótima madrugada. Obrigado pela sua companhia aí desse lado. Vamos consigo até às 7 da manhã.

Obrigado pela sua companhia e pela sua preferência. Continuação de uma ótima madrugada e uma ótima noite na companhia da Chilão FM. Até às 7 da manhã, como habitualmente acontece, com Jorge Sampaio.

Boa noite. São 4 horas e 29 minutos. Até às 7 da manhã. A continuação de uma ótima madrugada. Obrigado pela boleia que nos vai dando.

Obrigado pela sua companhia e pela sua preferência. Espero que esteja a gostar da nossa escolha musical. Eu sou o Jorge Sampaio e, como sempre, vou consigo até às 7 da manhã.

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0: São 5 horas.
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2: O tempo para quarta-feira, dia 5 de agosto. O IPMA prevê céu pouco nublado ou limpo, com períodos de muito nublado durante a manhã. O vento fraco a moderado e oeste-noroeste, por vezes forte na faixa costeira a sul do Cabo Raso e nas terras altas do centro e sul. Prevê-se ainda uma pequena subida da temperatura máxima no interior e no Sotavento Algarvio. O mar na costa sul, com ondas inferiores a 1 metro. A temperatura da água do mar ronda entre os 19 e os 20 graus. Para Tavira, a temperatura máxima prevista aponta para 33 graus.
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2: O verão em Tavira é animado com feiras temáticas. Até o dia 6 de setembro, Tavira acolhe diferentes feiras. Tavira, os dias do vinho, do livro, dos ofícios, de estoques e a feira da dieta mediterrânica na Baixa da cidade. De 7 a 16 de agosto, Tavira acolhe a Feira dos Ofícios, uma organização da Associação de Artes e Sabores Tavira Asta, contando com o apoio da autarquia. Um evento que constitui a oportunidade de apreciar o diversificado artesanato da região, assim como os ofícios tradicionais e o trabalho ao vivo, que faz parte do património cultural do Algarve. A Feira de Stocks decorre de 20 a 24 de agosto, entre as 19 e as 23 horas, iniciativa promovida pela Associação Baixa Tavira, com a participação de comerciantes locais. Os visitantes terão a oportunidade de adquirir produtos resultantes de stocks das mais diversas marcas, a preços acessíveis. Tavira, enquanto comunidade representativa da dieta mediterrânica com património cultural e material da humanidade, promove de 3 a 6 de setembro, na Baixa da cidade, a 12ª Feira da Dieta Mediterrânica. Iniciativa conjunta do município de Tavira, com a Comissão de Coordenação e Desenvolvimento Regional do Algarve, Universidade do Algarve, Região de Turismo do Algarve, Escola de Hotelaria e Turismo de Vila Real de Santo António do Algarve e da empresa municipal Tavira Verde, além da Associação Inloco. São estas as propostas a nível de feiras, animar o verão em Tavira. Cuidar de quem cuida faz toda a diferença. Se dedica todos os dias a cuidar de uma pessoa, quem cuida de si. O projeto Cuida-me-te é um espaço de acolhimento e bem-estar para cuidadores formais e informais. É um projeto da Fundação Irene Rolo. Tem atividades da natureza, expressão artística, atividade física, literacia para a saúde e bem-estar emocional. As inscrições poder-se-ão efetuar contatando o gabinete de projetos da Fundação Irene Rolo, em Tavira. Celebrar Tavira oferece música, tradições e animação em toda a freguesia durante este verão. A União de Freguesias de Tavira, em parceria com o município, promove nos meses de julho e agosto a iniciativa Celebrar Tavira, um programa de animação cultural que pretende oferecer música ao vivo, fado, bailes e momentos de convívio de diferentes localidades da freguesia. Com um total de 11 eventos, o programa é concebido para descentralizar a oferta cultural, aproximando-a da população e valorizando os diversos espaços públicos, bairros e comunidades que fazem parte do território da União de Freguesias de Tavira. Ao longo de 2 meses, o público pode assistir a concertos de diferentes géneros musicais, desde o fado tradicional ao rock, passando pela música popular, tributos e espetáculos instrumentais, bem como participar em bailes populares que reforçam o espírito comunitário e a celebração das tradições locais. Os espetáculos decorrem em diversos locais emblemáticos da freguesia. Todos os eventos têm entrada livre, início marcado para as 22 horas, proporcionando noites de verão dedicadas à cultura e o encontro entre gerações e à valorização dos artistas e projetos musicais. Dia 10 de agosto, o projeto Ritmo Fol, no Alto de São Brás. Celebrar Tavira é a proposta da União de Freguesias de Tavira para este verão 2026. Festa de verão em Cachopo, de 7 a 9 de agosto. Sexta-feira, dia 7, baile com o grupo Sontime, espetáculo com Iris, a finalizar com o DJ Cadu. No sábado, dia 8, torneio Solteiro Casados, baile com a quarta série, espetáculo musical com Chiaro e o DJ Royal Pires. Domingo, dia 9 de agosto, a partir das 4 da tarde, missa seguida de procissão. Às 20 horas, atuação do Rancho Folclórico do Azinhal, ainda baile com Manuel João e o espetáculo musical com Fábio Lagarto e banda. De 7 a 9 de agosto, festa de verão em Cachopo. Mercadinhos de Castro Marim, Odeleite e Azinhal decorrem mensalmente. O Mercadinho na Aldeia em Odeleite decorre no primeiro domingo de cada mês, enquanto em Castro Marim acontece no segundo sábado do mês, ao mesmo tempo que a Feira das Velharias. No Azinhal, há mercado no último domingo do mês. A Casa do Povo do Conselho de Olhão, em Moncarapaz, acolhe no dia 29 de agosto, a partir das 9:30 da noite, o Boa Esperança em revista, nas produções Carlos Pacheco. Verão sem escaldão. É uma campanha promovida pela Associação Ecológica do Algarve, alertando para o perigo dos raios UV, aconselhando usar boné e óculos de sol, a utilização do protetor solar e o evitar das horas de maior calor. A Associação Ecológica do Algarve lembra assim que um verão deve ser sem escaldão, para que cada um possa usufruir do verão em pleno. Com a organização da Associação de Caçadores de Fasfato, realiza-se a Festa do Imigrante, sábado, 8 de agosto, a partir das 9 horas, na antiga escola primária de Fasfato. Há música para dançar com Sérgio Conceição e as entradas são livres. 27º Passeio de Cicloturismo do Núcleo de Cicloturismo de Luz de Vira. Acontece dia 6 de setembro, a partir das 9 horas, com partida no Largo da República, em Luz de Tavira. Os interessados em participar devem efetuar a sua inscrição, contatando a organização, o Núcleo de Cicloturismo de Luz de Tavira. Tradicionais festas dos pescadores em honra de Santa Luzia, de 7 a 10 de agosto. Todas as noites, DJs e música para dançar com os 3 AM, Sons do Sul, Cristiano Martins e Nelson Santos. Concertos com Descendentes, Iris, Bia Cabos e Matai. Festas dos pescadores em Santa Luzia, de 7 a 10 de agosto. 22ª Feira dos Ofícios, de 7 a 16 de agosto, na Rua do Cais, em Tavira. Todos os dias, um tema diferente dedicado aos ofícios. A tecelagem, o mel, o trabalho em pele, a tripologia, a empreita, o pão e a doçaria, a cestaria, a bijuteria, rendas, trabalho em cortiça, barro e cerâmica, com artesãos a trabalhar ao vivo. O tema da feira, gente feliz com olhos nas mãos. 22ª Feira dos Ofícios, em Tavira, de 7 a 16 de agosto, organização da ASTA, Associação de Artes e Sabores de Tavira. Até 30 de dezembro, exposição permanente Judeus em Tavira, fragmentos de uma história, para visitar no núcleo islâmico do Museu Municipal. Até o dia 30 de agosto, acontece o Energiza-te na Ilha, é na Ilha de Tavira. Até 15 de setembro, Ciência Viva no Verão, na sua 30ª edição, a iniciativa do Centro de Ciência Viva de Tavira. Até o final de setembro, mostras de artesanato, que acontecem diariamente entre o Jardim da Lagoa e o Jardim das Palmeiras. Até 24 de outubro, exposição Uma Árvore, da autoria de Daniel Moreira e Rita Castro Neves, para visitar no Museu Municipal de Tavira, Palácio da Galeria. Entre 6 e 16 de agosto, 26ª Mostra de Cinema ao Ar Livre. É nos claustros do Convento do Carmo, em Tavira, a iniciativa do Cineclube de Tavira. Entre 4 e 14 de agosto, exposição Olhares, pela Rota da Seda, com fotografias de Joaquim Silva Rodrigues. É na Biblioteca Municipal Álvaro de Campos. Festas de Verão no Lago da República, em Luz de Tavira. Organização de clubes e associações, com apoio da Junta de Freguesia. Este fim de semana, dias 7 e 8 de agosto, organização do Núcleo Desportivo e Recreativo do Livramento. Sexta-feira, música para dançar com Walter Reis. Sábado, música para dançar com Jorge Miguel. Segunda-feira, a partir das 10 da noite, celebrar Tavira. Apresentação do projeto Ritmo Fol é no Alto de São Brás. Domingo, 9 de agosto, animação na Praça da República, com Pérolas do Gilão, da Sociedade Orfeónica de Tavira. Sábado, dia 8, animação na Praça da República, com Miguel Dias e banda. Sexta-feira, 7 de agosto, animação na Praça da República com a história do rock. Concerto comemorativo dos 150 anos do Clube de Tavira. O concerto tem lugar na Praça da República. Quinta-feira, à tarde, Letras ao Sol. Apresentação da obra literária O Elefante Gilberto, pela autora Sónia Godinho. É na Biblioteca Álvaro de Campos. Às 10 da noite, animação na Praça da República com The Dance Company. Quarta-feira, a partir das 10 da noite, música em Cabanas de Tavira com os Tons de Baile.
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6: Boa noite, são 5 horas e 9 minutos. A continuação de uma boa madrugada na companhia da Gilão FM.

Uma vez mais a todos, muito boa noite, uma excelente madrugada. Obrigado pela sua companhia e pela sua preferência. Eu sou o Jorge Sampaio e, como sempre, vou consigo até às 7 da manhã.

Boa noite. São 5 horas e 30 minutos. A continuação de uma ótima noite, de uma ótima madrugada. Obrigado pela sua companhia aí desse lado. Vamos consigo até às 7 da manhã.

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1: Vamos assim, nesta madrugada, até às 7 da manhã. Continuação de uma ótima noite. Para si que está a trabalhar tal como nós, então aproveite-a da melhor forma. Bom descanso, se for caso disso.

culpa. Onde quer que esteja, para si, a continuação de uma ótima madrugada e uma ótima noite na companhia da Chilão FM. Até às 7 da manhã, como habitualmente acontece, com Jorge Sampaio.

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0: Bom dia, são 6 horas.
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2: O tempo para quarta-feira, dia 5 de agosto. O IPMA prevê céu pouco nublado ou limpo, com períodos de muito nublado durante a manhã. O vento fraco a moderado e oeste-noroeste, por vezes forte na faixa costeira a sul do Cabo Raso e nas terras altas do centro e sul. Prevê-se ainda uma pequena subida da temperatura máxima no interior e no Sotavento Algarvio. O mar na costa sul, com ondas inferiores a 1 metro. A temperatura da água do mar ronda entre os 19 e os 20 graus. Para Tavira, a temperatura máxima prevista aponta para 33 graus.
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2: Carnaval de verão com energia, foliões e animação. É em altura. A Avenida 24 de Junho, à altura, vai transformar-se num sambódromo sábado, dia 8 de agosto. Com a realização do Festival de Verão, será a partir das 10 da noite, com entrada livre. Inspirado no cortejo de Carnaval, que é um dos mais celebrados do Sotavento Algarvio, diz o município de Castro Marim, numa nota que chega até nós, a iniciativa contará com carros e estruturas alegóricas com foco no aproveitamento e na reutilização dos materiais da edição do Carnaval 2026. Com o mesmo tema, culturas e tradições do mundo, o desfile contará com centenas de foliões e figurantes que vão encher de cor, alegria, a zona central da Avenida 24 de Junho, ao mesmo tempo que decorre o Mercadinho de Verão. Integrado na programação de animação do verão em altura, o evento termina no palco da zona de lazer com o concerto dos Pau de Arara. A iniciativa é organizada pela Junta de Freguesia de Altura em parceria com o município de Castro Marim. É já este sábado o Carnaval de Verão em altura.
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2: 5 famílias do concelho de Castro Marim estão a beneficiar de obras de reabilitação nas habitações através do projeto Just a Chance, uma iniciativa que junta cerca de 30 voluntários de várias áreas para melhorar as condições de vida de pessoas em situação de vulnerabilidade. A intervenção decorre pelo segundo ano consecutivo no concelho, numa parceria entre a Associação Sem Fins Lucrativos, o município de Castro Marim, abrangendo casas localizadas em Castro Marim ou de Leite, Junqueira, Montinho da Conveniência. Entre os voluntários envolvidos estão estudantes, universitários, médicos, arquitetos, engenheiros e participantes de diferentes nacionalidades, incluindo espanhóis, que durante este período trabalham na recuperação das habitações sob acompanhamento técnico especializado. Criada com o objetivo de combater a pobreza habitacional, a Just a Chance atua na renovação das casas de famílias que vivem em condições precárias, procurando garantir melhores condições de segurança, conforto e dignidade. Em Castro Marim, o projeto é desenvolvido em articulação com o novo Regulamento de Ação Social do município, envolve ainda as juntas de freguesia e outras entidades locais. A autarquia assegura apoio, através de financiamento, materiais e logística, participando também na identificação das famílias abrangidas pela iniciativa. Segundo o município, o impacto da intervenção vai além da recuperação física das casas, traduzindo-se numa melhoria significativa da qualidade de vida das famílias beneficiárias e na criação de melhores condições de estabilidade e bem-estar. Após uma avaliação das necessidades e da viabilidade das intervenções realizada em conjunto com a área da ação social, são selecionadas as famílias que passam a integrar o projeto, permitindo transformar habitações degradadas em espaços mais seguros e adequados às necessidades. A Comissão Executiva da Região de Turismo do Algarve reuniu na passada segunda-feira no Autódromo Internacional do Algarve, em Portimão, um momento que serviu para celebrar o terceiro aniversário da tomada de posse do Executivo liderado por André Gomes. A escolha do Autódromo Internacional do Algarve tem significado simbólico por ter sido precisamente no local em que, a 1 de agosto de 2023, o Executivo iniciou o mandato. A circunstância de coincidir com o anúncio recente do regresso da Fórmula 1 ao Algarve também reforçou o simbolismo da iniciativa. Numa nota, a região de turismo do Algarve dá conta dos sucessos alcançados com a realização do Mundial de Superbikes, o MotoGP, Fórmula 1, o início da ligação direta entre Estados Unidos da América e Faro, o crescimento de proveitos totais de alojamento turístico na ordem dos 14%, a taxa de sazonalidade mais baixa da história do destino registada no ano passado. Desde que as reuniões da Comissão Executiva passaram a incluir visita a equipamentos, projetos e recursos turísticos da região, o órgão dirigente da Região de Turismo do Algarve já se deslocou à Rota Vicentina, à Mina de Sal de Gema de Loulé, à Quinta do Lago em Almancil, ao Museu Zero em Santa Catarina de Fonte do Bispo e à Marina de Vila Moura, entre outros locais, para, no fundo, também ir ao encontro dos sítios que recebem turistas. Desta feita foi o encontro que teve lugar na passada segunda-feira no Autódromo Internacional do Algarve, assinalando o terceiro aniversário da tomada de posse do Executivo da Região de Turismo do Algarve. Em Portimão já arrancou o 30º Festival da Sardinha, na zona ribeirinha. Arrancou com a recriação da descarga da sardinha e a cerimónia da inauguração oficial. Após uma manhã dedicada à história e à identidade, com a tradicional recriação da descarga no cais Chilianos, à tarde a população é convidada a regressar ao mesmo local para a inauguração oficial do certame. Conta com a presença do Secretário de Estado do Turismo, Comércio e Serviços, Pedro Machado. Neste espaço, junto ao Jardim Visconde Bivar, terá lugar o Olhar da Rede, na Traineira, Portugal 1, seguindo-se a transmissão de um vídeo resumindo a recriação da descarga da sardinha, dando conta de que Vítor Correia, ator tavirense, participa nesta iniciativa já há alguns anos a esta parte, como convidado nesta grande festa de Portimão, que é qualquer coisa como este ano, o número redondo, o 30º Festival da Sardinha. Decorre em Portimão. É um convite a todos aqueles que gostam de saborear o bom petisco que é a sardinha. Não faltará, tal como em edições anteriores, a sardinha assada no pão ou no prato, assegurada no recinto pelas associações locais. Estará disponível no espaço o prato do festival, que inclui 5 sardinhas assadas, pão, batata cozida e salada algarvia. Sem bebida, o valor está fixado nos 12,50€. Os visitantes que procurem a alternativa à sardinha assada também encontrarão outras propostas, outros petiscos, tal como também a doçaria variada. O certame, que conta já com algumas edições, em parceria com a Confraria Gastronómica da Sardinha de Portimão, neste contexto volta a ganhar destaque com uma programação variada que convida chefes de renome, apresentando pratos alternativos à tradicional sardinhada, reinventando esta afamada espécie característica da costa portuguesa. Nesta 30ª edição, estão instalados 4 palcos. Há, portanto, música no jardim, palco sardinha e palco principal, para além da novidade que leva música DJ à área lounge. De 4 a 9 de agosto, diariamente, das 18h30 às 19h30, música no jardim. No jardim 1º de dezembro, arranca neste Festival da Sardinha diariamente, prosseguindo pela noite dentro, com nomes sonantes do panorama musical. É o Festival da Sardinha, 30ª edição, já iniciou e acontece até o dia 9 de agosto, animando, diremos, o Barlavento Algarvio. Aqui por Tavira também não falta animação e é despedida da 30ª edição da Feira do Livro esta mesma terça-feira. A Rua do Cais acolhe a apresentação do livro As Filhas do Terremoto, de Domingos Amaral, que vai estar em conversa com Beatriz Saraiva. A despedida da Feira do Livro em Tavira acontece hoje a partir das 9 da noite. Fica essa mesma a proposta.
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0: Bom dia, são 6 horas e 10 minutos. Até às 7 da manhã, a continuação de uma ótima madrugada. Obrigado pela boleia que nos vai dando.

0: Bom dia, são 6:27. 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
5: Obrigado pela sua companhia e pela sua preferência. Continuação de uma ótima madrugada, de uma ótima noite na companhia da Gilão FM. Até às 7 da manhã, como habitualmente acontece, com Jorge Sampaio.

Obrigado pela sua companhia e pela sua preferência. Espero que esteja a gostar da nossa escolha musical. Eu sou o Jorge Sampaio e, como sempre, vou consigo até às 7 da manhã.

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0: Bom dia, são 7 horas.
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2: O tempo para quarta-feira, dia 5 de agosto, o IPMA prevê céu pouco nublado ou limpo, com períodos de muito nublado durante a manhã. O vento fraco a moderado e oeste-noroeste, por vezes forte na faixa costeira a sul do Cabo Raso e nas terras altas do centro e sul. Prevê-se ainda uma pequena subida da temperatura máxima no interior e no Sotavento Algarvio. O mar na costa sul, com ondas inferiores a 1 metro. A temperatura da água do mar ronda entre os 19 e os 20 graus. Para Tavira, a temperatura máxima prevista aponta para 33 graus.
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2: O verão em Tavira é animado com feiras temáticas. Até o dia 6 de setembro, Tavira acolhe diferentes feiras. Tavira, os dias do vinho, do livro, dos ofícios, de estoques e a Feira da Dieta Mediterrânica, na Baixa da cidade. De 7 a 16 de agosto, Tavira acolhe a Feira dos Ofícios, uma organização da Associação de Artes e Sabores Tavira Asta, contando com o apoio da autarquia. Um evento que constitui a oportunidade de apreciar o diversificado artesanato da região, assim como os ofícios tradicionais e o trabalho ao vivo, que faz parte do património cultural do Algarve. A Feira de Stocks decorre de 20 a 24 de agosto, entre as 19 e as 23 horas, iniciativa promovida pela Associação Baixa Tavira, com a participação de comerciantes locais. Os visitantes terão a oportunidade de adquirir produtos resultantes de stocks das mais diversas marcas, a preços acessíveis. Tavira, enquanto comunidade representativa da dieta mediterrânica com património cultural e material da humanidade, promove de 3 a 6 de setembro, na Baixa da cidade, a 12ª Feira da Dieta Mediterrânica. Iniciativa conjunta do município de Tavira, com a Comissão de Coordenação e Desenvolvimento Regional do Algarve, Universidade do Algarve, Região de Turismo do Algarve, Escola de Hotelaria e Turismo de Vila Real de Santo António do Algarve e da Empresa Municipal Tavira Verde, além da Associação In Loco. São estas as propostas a nível de feiras, animar o verão em Tavira. Cuidar de quem cuida faz toda a diferença. Se dedica todos os dias a cuidar de uma pessoa, quem cuida de si. O projeto Cuida-me-te é um espaço de acolhimento e bem-estar para cuidadores formais e informais. É um projeto da Fundação Irene Rolo, tem atividades da natureza, expressão artística, atividade física, literacia para a saúde e bem-estar emocional. As inscrições poder-se-ão efetuar contatando o gabinete de projetos da Fundação Irene Rolo, em Tavira. Celebrar Tavira oferece música, tradições e animação em toda a freguesia durante este verão. A União de Freguesias de Tavira, em parceria com o município, promove nos meses de julho e agosto a iniciativa Celebrar Tavira, um programa de animação cultural que pretende oferecer música ao vivo, fado, bailes e momentos de convívio de diferentes localidades da freguesia. Com um total de 11 eventos, o programa é concebido para descentralizar a oferta cultural, aproximando-a da população e valorizando os diversos espaços públicos, bairros e comunidades que fazem parte do território da União de Freguesias de Tavira. Ao longo de 2 meses, o público pode assistir a concertos de diferentes géneros musicais, desde o fado tradicional ao rock, passando pela música popular, tributos e espetáculos instrumentais, bem como participar em bailes populares que reforçam o espírito comunitário e a celebração das tradições locais. Os espetáculos decorrem em diversos locais emblemáticos da freguesia. Todos os eventos têm entrada livre, início marcado para as 22 horas, proporcionando noites de verão dedicadas à cultura e o encontro entre gerações e à valorização dos artistas e projetos musicais. Dia 10 de agosto, o projeto Ritmo Fol, no Alto de São Brás. Celebrar Tavira é a proposta da União de Freguesias de Tavira para este verão 2026. Festa de verão em Cachopo, de 7 a 9 de agosto. Sexta-feira, dia 7, baile com o grupo Sontime, espetáculo com Iris, a finalizar com o DJ Cadu. No sábado, dia 8, torneio Solteiro Casados, baile com a quarta série, espetáculo musical com Chiaro e o DJ Royal Pires. Domingo, dia 9 de agosto, a partir das 4 da tarde, missa seguida de procissão. Às 20 horas, atuação do Rancho Folclórico do Azinhal, ainda baile com Manuel João e o espetáculo musical com Fábio Lagarto e banda. De 7 a 9 de agosto, festa de verão em Cachopo. Mercadinhos de Castro Marim, Odeleite e Azinhal decorrem mensalmente. O Mercadinho na Aldeia em Odeleite decorre no primeiro domingo de cada mês, enquanto em Castro Marim acontece no segundo sábado do mês, ao mesmo tempo que a Feira das Velharias. No Azinhal, há mercado no último domingo do mês. A Casa do Povo do Conselho de Olhão, em Moncarapaz, acolhe no dia 29 de agosto, a partir das 9:30 da noite, o Boa Esperança em revista, nas produções Carlos Pacheco. Verão sem escaldão. É uma campanha promovida pela Associação Ecológica do Algarve, alertando para o perigo dos raios UV, aconselhando usar boné e óculos de sol, a utilização do protetor solar e o evitar das horas de maior calor. A Associação Ecológica do Algarve lembra assim que um verão deve ser sem escaldão, para que cada um possa usufruir do verão em pleno. Com a organização da Associação de Caçadores de Fasfato, realiza-se a Festa do Imigrante, sábado, 8 de agosto, a partir das 9 horas, na antiga escola primária de Fasfato. Há música para dançar com Sérgio Conceição e as entradas são livres. 27º Passeio de Cicloturismo do Núcleo de Cicloturismo de Luz de Vira. Acontece dia 6 de setembro, a partir das 9 horas, com partida no Largo da República, em Luz de Tavira. Os interessados em participar devem efetuar a sua inscrição, contatando a organização, o Núcleo de Cicloturismo de Luz de Tavira. Tradicionais festas dos pescadores em honra de Santa Luzia, de 7 a 10 de agosto. Todas as noites, DJs e música para dançar com os 3 AM, Sons do Sul, Cristiano Martins e Nelson Santos. Concertos com Descendentes, Iris, Bia Cabos e Matai. Festas dos pescadores em Santa Luzia, de 7 a 10 de agosto. 22ª Feira dos Ofícios, de 7 a 16 de agosto, na Rua do Cais, em Tavira. Todos os dias, um tema diferente dedicado aos ofícios. A tecelagem, o mel, o trabalho em pele, a tripologia, a empreita, o pão e a doçaria, a cestaria, a bijuteria, rendas, trabalho em cortiça, barro e cerâmica, com artesãos a trabalhar ao vivo. O tema da feira, gente feliz com olhos nas mãos. 22ª Feira dos Ofícios, em Tavira, de 7 a 16 de agosto, organização da ASTA, Associação de Artes e Sabores de Tavira. Até 30 de dezembro, exposição permanente Judeus em Tavira, fragmentos de uma história, para visitar no núcleo islâmico do Museu Municipal. Até o dia 30 de agosto, acontece o Energiza-te na Ilha, é na Ilha de Tavira. Até 15 de setembro, Ciência Viva no Verão, na sua 30ª edição, a iniciativa do Centro de Ciência Viva de Tavira. Até o final de setembro, mostras de artesanato, que acontecem diariamente entre o Jardim da Lagoa e o Jardim das Palmeiras. Até 24 de outubro, exposição Uma Árvore, da autoria de Daniel Moreira e Rita Castro Neves, para visitar no Museu Municipal de Tavira, Palácio da Galeria. Entre 6 e 16 de agosto, 26ª Mostra de Cinema ao Ar Livre. É nos claustros do Convento do Carmo, em Tavira, a iniciativa do Cineclube de Tavira. Entre 4 e 14 de agosto, exposição Olhares, pela Rota da Seda, com fotografias de Joaquim Silva Rodrigues. É na Biblioteca Municipal Álvaro de Campos. Festas de Verão no Lago da República, em Luz de Tavira. Organização de clubes e associações, com apoio da Junta de Freguesia. Este fim de semana, dias 7 e 8 de agosto, organização do Núcleo Desportivo e Recreativo do Livramento. Sexta-feira, música para dançar com Walter Reis. Sábado, música para dançar com Jorge Miguel. Segunda-feira, a partir das 10 da noite, celebrar Tavira. Apresentação do projeto Ritmo Fol é no Alto de São Brás. Domingo, 9 de agosto, animação na Praça da República, com Pérolas do Gilão, da Sociedade Orfeónica de Tavira. Sábado, dia 8, animação na Praça da República, com Miguel Dias e Banda. Sexta-feira, 7 de agosto, animação na Praça da República com a História do Rock, concerto comemorativo dos 150 anos do Clube de Tavira. O concerto tem lugar na Praça da República. Quinta-feira, à tarde, Letras ao Sol, apresentação da obra literária Elefante Gilberto, pela autora Sónia Godinho, é na Biblioteca Álvaro de Campos. Às 10 da noite, animação na Praça da República com The Dance Company. Quarta-feira, a partir das 10 da noite, música em Cabanas de Tavira com os Tons de Baile.
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5: São 7 horas e 10 minutos. Tenha uma ótima quarta-feira.

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2: 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A organização do município de Castro Marim oferece uma nova imagem, uniformizando os três mercados do concelho, atraindo um novo público e apresentando as tradições da Serra do Concelho através dos produtos, das gentes, dos costumes, da história e da música. O Mercadinho na Aldeia, em Odeleite, sempre no primeiro domingo de cada mês. 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Visite Castro Marim e adquira o que de melhor se produz.
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5: São 7 horas e 31 minutos. A continuação de um ótimo dia com a Rádio Gilão.

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0: Bom dia, são 8 horas.
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5: O tempo para quarta-feira, dia 5 de agosto, o IPMA prevê céu pouco nublado ou limpo, com períodos de muito nublado durante a manhã. O vento fraco a moderado e oeste-noroeste, por vezes forte na faixa costeira a sul do Cabo Raso e nas terras altas do centro e sul. Prevê-se ainda uma pequena subida da temperatura máxima no interior e no Sotavento Algarvio. O mar na costa sul, com ondas inferiores a 1 metro. A temperatura da água do mar ronda entre os 19 e os 20 graus. Para Tavira, a temperatura máxima prevista aponta para 30 e 3 graus.
1: Já a seguir, as notícias.
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1: Edição de Ana Cristina.
5: Carnaval de verão com energia, foliões e animação. É em altura. A Avenida 24 de Junho, em altura, vai transformar-se num sambódromo sábado, dia 8 de agosto. Com a realização do Festival de Verão, será a partir das 10 da noite, com entrada livre. Inspirado no cortejo de Carnaval, que é um dos mais celebrados do Sotavento Algarvio, diz o município de Castro Marim, uma nota que chega até nós, a iniciativa contará com carros e estruturas alegóricas com foco no aproveitamento e na reutilização dos materiais da edição do Carnaval 2026. Com o mesmo tema, culturas e tradições do mundo, o desfile contará com centenas de foliões e figurantes que vão encher de cor, alegria, a zona central da Avenida 24 de Junho, ao mesmo tempo que decorre o Mercadinho de Verão. Integrado na programação de animação do verão em altura, o evento termina no palco da Zona de Lazer com o concerto dos Pau de Arara. A iniciativa é organizada pela Junta de Freguesia de Altura em parceria com o município de Castro Marim. Já este sábado, o Carnaval de Verão em altura.
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5: 5 famílias do concelho de Castro Marim estão a beneficiar de obras de reabilitação nas habitações através do projeto Just a Chance, uma iniciativa que junta cerca de 30 voluntários de várias áreas para melhorar as condições de vida de pessoas em situação de vulnerabilidade. A intervenção decorre pelo segundo ano consecutivo no concelho, numa parceria entre a Associação Sem Fins Lucrativos, município de Castro Marim, abrangendo casas localizadas em Castro Marim ou de Leite, Junqueira, Montinho da Conveniência. Entre os voluntários envolvidos estão estudantes, universitários, médicos, arquitetos, engenheiros e participantes de diferentes nacionalidades, incluindo espanhóis, que durante este período trabalham na recuperação das habitações sob acompanhamento técnico especializado. Criada com o objetivo de combater a pobreza habitacional, a Just a Chance atua na renovação das casas de famílias que vivem em condições precárias, procurando garantir melhores condições de segurança, conforto e dignidade. Em Castro Marim, o projeto é desenvolvido em articulação com o novo Regulamento de Ação Social do município, envolve ainda as juntas de freguesia e outras entidades locais. A autarquia assegura apoio através de financiamento, materiais e logística, participando também na identificação das famílias abrangidas pela iniciativa. Segundo o município, o impacto da intervenção vai além da recuperação física das casas, traduzindo-se numa melhoria significativa da qualidade de vida das famílias beneficiárias e na criação de melhores condições de estabilidade e bem-estar. Após uma avaliação das necessidades e da viabilidade das intervenções realizada em conjunto com a área da ação social, são selecionadas as famílias que passam a integrar o projeto, permitindo transformar habitações degradadas em espaços mais seguros e adequados às necessidades. A Comissão Executiva da Região do Turismo do Algarve reuniu na passada segunda-feira no Autódromo Internacional do Algarve, em Portimão, um momento que serviu para celebrar o terceiro aniversário da tomada de posse do Executivo liderado por André Gomes. A escolha do Autódromo Internacional do Algarve tem significado simbólico por ter sido precisamente no local em que, a 1 de agosto de 2023, o Executivo iniciou o mandato. A circunstância de coincidir com o anúncio recente do regresso da Fórmula 1 ao Algarve também reforçou o simbolismo da iniciativa. Numa nota, a Região de Turismo do Algarve dá conta dos sucessos alcançados com a realização do Mundial de Superbikes, o MotoGP, a Fórmula 1, o início da ligação direta entre Estados Unidos da América e Faro, o crescimento de proveitos totais de alojamento turístico na ordem dos 14%, a taxa de sazonalidade mais baixa da história do destino registada no ano passado. Desde que as reuniões da Comissão Executiva passaram a incluir visita a equipamentos, projetos e recursos turísticos da região, o órgão dirigente da Região de Turismo do Algarve já se deslocou à Rota Vicentina, à Mina de Sal de Gema de Loulé, à Quinta do Lago em Almancila, ao Museu Zero em Santa Catarina de Fonte do Bispo e à Marina de Vila Moura, entre outros locais, para, no fundo, também ir ao encontro dos sítios que recebem turistas. Desta feita foi o encontro que teve lugar na passada segunda-feira no Autódromo Internacional do Algarve, assinalando o terceiro aniversário da tomada de posse do Executivo da Região de Turismo do Algarve. Em Portimão já arrancou o 30º Festival da Sardinha, na zona ribeirinha. Arrancou com a recriação da descarga da sardinha e a cerimónia da inauguração oficial. Após uma manhã dedicada à história e à identidade, com a tradicional recriação da descarga no cais Chilianos, à tarde a população é convidada a regressar ao mesmo local para a inauguração oficial do certame. Conta com a presença do secretário de Estado do Turismo, Comércio e Serviços, Pedro Machado. Neste espaço, junto ao Jardim Visconde Bivar, terá lugar o Alar da Rede, na Traineira, Portugal 1, seguindo-se a transmissão de um vídeo resumindo a recriação da descarga da sardinha, dando conta de que Vítor Correia, ator tavirense, participa nesta iniciativa já há alguns anos a esta parte, como convidado nesta grande festa de Portimão, que é qualquer coisa como este ano, o número redondo, o 30º Festival da Sardinha. Decorre em Portimão. É um convite a todos aqueles que gostam de saborear o bom petisco que é a sardinha. Não faltará, tal como em edições anteriores, a sardinha assada no pão ou no prato, assegurada no recinto pelas associações locais. Estará disponível no espaço o prato do festival, que inclui 5 sardinhas assadas, pão, batata cozida e salada algarvia. Sem bebida, o valor está fixado nos 12,50€. Os visitantes que procurem a alternativa à sardinha assada também encontrarão outras propostas, outros petiscos, tal como também a doçaria variada. O certame, que conta já com algumas edições, em parceria com a Confraria Gastronómica da Sardinha de Portimão, neste contexto volta a ganhar destaque com uma programação variada que convida chefes de renome, apresentando pratos alternativos à tradicional sardinhada, reinventando esta afamada espécie característica da costa portuguesa. Nesta 30ª edição estão instalados 4 palcos. Há, portanto, música no jardim, palco sardinha e palco principal, para além da novidade que leva música DJ à área lounge. De 4 a 9 de agosto, diariamente, das 18h30 às 19h30, música no jardim. No Jardim 1º de dezembro arranca neste Festival da Sardinha diariamente, prosseguindo pela noite dentro com nomes sonantes do panorama musical. É o Festival da Sardinha, 30ª edição, já iniciou e acontece até o dia 9 de agosto, animando, diremos, o Barlavento Algarvio. Aqui por Tavira também não falta animação e é despedida da 30ª edição da Feira do Livro esta mesma terça-feira. A Rua do Cais acolhe a apresentação do livro As Filhas do Terremoto, de Domingos Amaral, que vai estar em conversa com Beatriz Saraiva. A despedida da Feira do Livro em Tavira acontece hoje a partir das 9 da noite. Fica essa mesma a proposta.
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12: São 8 horas e 13 minutos. Tenha uma ótima quarta-feira.

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0: Bom dia, são 9 horas.
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4: 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Já a seguir, as notícias.
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4: Edição de Ana Cristina.
5: Carnaval de verão com energia, foliões e animação. É em altura. A Avenida 24 de Junho, à altura, vai transformar-se num sambódromo sábado, dia 8 de agosto. Com a realização do Festival de Verão, será a partir das 10 da noite, com entrada livre. Inspirado no cortejo de carnaval, que é um dos mais celebrados do Sotavento Algarvio, diz o município de Castro Marim, uma nota que chega até nós, a iniciativa contará com carros e estruturas alegóricas com foco no aproveitamento e na reutilização dos materiais da edição do Carnaval 2026. Com o mesmo tema, culturas e tradições do mundo, o desfile contará com centenas de foliões e figurantes que vão encher de cor, alegria, a zona central da Avenida 24 de Junho, ao mesmo tempo que decorre o Mercadinho de Verão. Integrado na programação de animação do verão em altura, o evento termina no palco da zona de lazer com o concerto dos Pau de Arara. A iniciativa é organizada pela Junta de Freguesia de Altura em parceria com o município de Castro Marim. Já este sábado, o Carnaval de Verão em altura.
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5: 5 famílias do concelho de Castro Marim estão a beneficiar de obras de reabilitação nas habitações através do projeto Just a Chance, uma iniciativa que junta cerca de 30 voluntários de várias áreas para melhorar as condições de vida de pessoas em situação de vulnerabilidade. A intervenção decorre pelo segundo ano consecutivo no concelho, numa parceria entre a Associação Sem Fins Lucrativos, o município de Castro Marim, abrangendo casas localizadas em Castro Marim ou de Leite, Junqueira, Montinho da Conveniência. Entre os voluntários envolvidos estão estudantes universitários, médicos, arquitetos, engenheiros e participantes de diferentes nacionalidades, incluindo espanhóis, que durante este período trabalham na recuperação das habitações sob acompanhamento técnico especializado. Criada com o objetivo de combater a pobreza habitacional, a Just a Chance atua na renovação das casas de famílias que vivem em condições precárias, procurando garantir melhores condições de segurança, conforto e dignidade. Em Castro Marim, o projeto é desenvolvido em articulação com o novo Regulamento de Ação Social do município, envolve ainda as juntas de freguesia e outras entidades locais. A autarquia assegura apoio, através de financiamento, materiais e logística, participando também na identificação das famílias abrangidas pela iniciativa. Segundo o município, o impacto da intervenção vai além da recuperação física das casas, traduzindo-se numa melhoria significativa da qualidade de vida das famílias beneficiárias e na criação de melhores condições de estabilidade e bem-estar. Após uma avaliação das necessidades e da viabilidade das intervenções realizada em conjunto com a área da ação social, são selecionadas as famílias que passam a integrar o projeto, permitindo transformar habitações degradadas em espaços mais seguros e adequados às necessidades. A Comissão Executiva da Região do Turismo do Algarve reuniu na passada segunda-feira no Autódromo Internacional do Algarve, em Portimão, um momento que serviu para celebrar o terceiro aniversário da tomada de posse do Executivo liderado por André Gomes. A escolha do Autódromo Internacional do Algarve tem significado simbólico por ter sido precisamente no local em que, a 1 de agosto de 2023, o Executivo iniciou o mandato. A circunstância de coincidir com o anúncio recente do regresso da Fórmula 1 ao Algarve também reforçou o simbolismo da iniciativa. Numa nota, a Região Turismo do Algarve dá conta dos sucessos alcançados com a realização do Mundial de Superbikes, o MotoGP, a Fórmula 1, o início da ligação direta entre Estados Unidos da América e Faro, o crescimento de proveitos totais de alojamento turístico na ordem dos 14%, a taxa de sazonalidade mais baixa da história do destino registada no ano passado. Desde que as reuniões da Comissão Executiva passaram a incluir visita a equipamentos, projetos e recursos turísticos da região, o órgão dirigente da Região Turismo do Algarve já se deslocou à Rota Vicentina, à Mina de Sal de Gema de Loulé, à Quinta do Lago em Almancila, ao Museu Zero em Santa Catarina de Fonte do Bispo e à Marina de Vila Moura, entre outros locais, para, no fundo, também ir ao encontro dos sítios que recebem turistas. Desta feita foi o encontro que teve lugar na passada segunda-feira no Autódromo Internacional do Algarve, assinalando o terceiro aniversário da tomada de posse do Executivo da Região de Turismo do Algarve. Em Portimão já arrancou o 30º Festival da Sardinha, na zona ribeirinha. Arrancou com a recriação da descarga da sardinha e a cerimónia da inauguração oficial. Após uma manhã dedicada à história e à identidade, com a tradicional recriação da descarga no cais Chilianos, à tarde a população é convidada a regressar ao mesmo local para a inauguração oficial do certame. Conta com a presença do Secretário de Estado do Turismo, Comércio e Serviços, Pedro Machado. Neste espaço, junto ao Jardim Visconde Bivar, terá lugar o Alar da Rede, na Traineira, Portugal 1, seguindo-se a transmissão de um vídeo resumindo a recriação da descarga da sardinha, dando conta de que Vítor Correia, ator tavirense, participa nesta iniciativa já há alguns anos a esta parte, como convidado nesta grande festa de Portimão, que é qualquer coisa como este ano, o número redondo do 30º Festival da Sardinha. Decorre em Portimão. É um convite a todos aqueles que gostam de saborear o bom petisco que é a sardinha. Não faltará, tal como em edições anteriores, a sardinha assada no pão ou no prato, assegurada no recinto pelas associações locais. Estará disponível no espaço o prato do festival, que inclui 5 sardinhas assadas, pão, batata cozida e salada algarvia. Sem bebida, o valor está fixado nos 12,50 €. Os visitantes que procurem alternativa à sardinha assada também encontrarão outras propostas, outros petiscos, tal como também a doçaria variada. O certame, que conta já com algumas edições, em parceria com a Confraria Gastronómica da Sardinha de Portimão, neste contexto volta a ganhar destaque com uma programação variada que convida chefes de renome, apresentando pratos alternativos à tradicional sardinhada, reinventando esta afamada espécie característica da costa portuguesa. Nesta 30ª edição estão instalados 4 palcos, portanto, música no jardim, palco sardinha e palco principal, para além da novidade que leva música DJ à área lounge. De 4 a 9 de agosto, diariamente, das 18h30 às 19h30, música no jardim. No jardim 1º de dezembro arranca neste Festival da Sardinha diariamente, prosseguindo pela noite dentro com nomes sonantes do panorama musical. É o Festival da Sardinha, 30ª edição, já iniciou e acontece até o dia 9 de agosto, animando, diremos, o Barlavento Algarvio. Aqui por Tavira também não falta animação e é despedida da 30ª edição da Feira do Livro esta mesma terça-feira. A Rua do Cais acolhe a apresentação do livro As Filhas do Terremoto, de Domingos Amaral, que vai estar em conversa com Beatriz Saraiva. A despedida da Feira do Livro em Tavira acontece hoje a partir das 9 da noite. Fica essa mesma a proposta.
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10: São 9 horas e 11 minutos. Tenha uma ótima quarta-feira.

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1: Momento certo de semana mais, o apontamento semanal de Beatriz Grilo, licenciada em Desporto. Bem-vinda, Beatriz.
2: Olá, muito obrigada.
1: Estou curiosa para conhecer o teu tema de hoje.
2: Hoje, já que estamos a entrar numa altura de férias,
1: mais disponibilidade, mais tempo.
2: Disponibilidade, e normalmente, então, quando nós temos muito mais tempo, às vezes queremos utilizar esse tempo para fazer outras coisas. E às vezes o treinar fica de lado.
1: Ah, olha, com mais tempo. Oh,
2: a pessoa vai de viagem, não está por cá, tem cá familiares e a pessoa gosta então de ter uma rotina totalmente diferente. E está no seu direito, as férias é mesmo para isso. Quebrarmos a nossa rotina, aproveitarmos.

0: membros, pois. E se calhar só limite de setembro. Isto pronto, em média do que às vezes já vi, não sim. posso julgar, porque mais ou menos cada pessoa tem a sua
1: somos todos diferentes, rotina. Somos todos diferentes.
0: Pronto, né? E faz parte. Então o tema de hoje vai um bocado em contra disso, é normalmente quanto tempo demoramos a perder a condição física, porque isto quem está... Sim. A treinar, pois pronto, tira os ditos 15 dias ou 3 semanas, sei lá. Sim. E depois fica a pensar, ah, já me estou a sentir um bocado estranho, parece que o corpo está esquisito, já estou a perder tudo o que eu fiz agora nestes meses todos, ou pratico, ou anos, pois depende sim. sempre de quanto tempo é que a pessoa treina, e já estou a ficar mais fraco e vou começar do zero. Pronto, normalmente as pessoas pensam isso na altura das férias, com a mudança de rotinas, as viagens. Vão perder então tudo aquilo que conquistaram no tempo que sempre treinaram. E a resposta é não. Não, a pessoa realmente não vai perder grandes capacidades físicas com 2 semanas de treino. Então pronto, vamos abordar o tema de hoje. Normalmente a condição física não desaparece de um dia para o outro, da mesma forma que também não aparece de um dia para o outro. Demoramos semanas, meses, talvez anos, depois depende da consistência da pessoa, a construir. E a mesma coisa se dá então para as perdas da nossa capacidade física se pararmos de treinar um bocadinho. O nosso corpo normalmente adapta-se de forma lenta, ou seja, o exercício funciona como um processo de adaptação sempre contínuo. E a mesma questão é se o corpo deixar de se exercitar, também vai ser um processo de perda assim contínua que leva tempo. Então pronto, essas adaptações não desaparecem só por falharmos 1 ou 2 treinos numa semana. Mas então porque é que eu me sinto assim estranho quando parto?
1: Está, sim.
0: Normalmente o que nós costumamos perder primeiro em termos de capacidade física é a nossa resistência cardiovascular, ou seja, a nossa capacidade respiratória. A gente se sente assim um bocadinho mais cansados a fazer as pequenas coisas, mas isso deve-se então a pequenas alterações em termos de funcionamento cardiovascular e capacidade de respiratório. Podemos estar aqui a falar de, as pessoas não sabem, mas VO2, capacidade de oxigenação, isso não vale a pena entrarmos por aí. Ou mesmo também por questões também do movimento do nosso coração, ele leva ligeiramente menos quantidade de fluxo sanguíneo quando o corpo está um pouco mais parado e sedentário, mas é muito mínimo. Só mesmo em casos, por exemplo, de atletas de alta competição, 2-3 semanas realmente pode fazer uma diferença enorme, sim. um impacto significativo, claro. Se é em termos de performance, do que o ser humano comum que só treina ao ginásio, que é para ficar com o bracinho um pouco mais tonificado. Por isso não é por aí que faça assim diferença. Pronto, em termos de força muscular, demora muito mais tempo a diminuir essa capacidade muscular. Depende depois também do estilo de vida que a pessoa tem, se realmente tem um trabalho ou outros tipos de atividades físicas durante o dia que envolvam a questão de movimento físico. Normalmente pode demorar em média 3 a 4 semanas de inatividade física completa, ou seja, as pessoas que realmente não fazem nada, não mexem o corpinho,
1: sim.
0: para ver então algumas pequenas perdas de termos de força muscular, mas também nada significativo.
1: Certo.
0: Claro que uma pessoa que mexa mais o corpo, se calhar, pois também como acaba por requerer trabalho muscular, sim. apesar de não ser treino de força específico, pronto, a sua força não vai se calhar diminuir tão progressivamente tão rápido como uma pessoa que não faça nada. Mas pronto,
1: sim.
0: não é muito significativo e 3, 4 semanas, normalmente, a pessoa, e seria bom que esta quinzena de férias não se prolongasse aí para, pronto, sentirem algumas questões em termos de força. Normalmente, pronto, outro terceiro ponto possa fazer parte, normalmente nós temos memória muscular. É, muitas pessoas pensam que é mito, mas
1: o
0: não.
1: O corpo
0: não
1: tem
0: é.
1: Memória, tudo ele.
0: É? Todo ele. Tem a questão de treino de força. Nós, quando fazemos treino de força, depois as nossas fibras vão ganhando assim núcleozinhos, pronto, pequenas roturazinhas, e depois em termos químicos, não vamos entrar muito por aí, mas nós, quando fazemos treino de força, nós vamos tendo essas adaptações e realmente é preciso muito tempo e pode levar até meses realmente a perdermos essas capacidades, e muitas das vezes não as perdemos. Elas ficam um pouco adormecidas e quando realmente depois voltamos a fazer atividade física, exercício físico, o corpo acaba por acordar e estas célulazinhas também, tipo, olá, olha, voltaste, vamos continuar a trabalhar. Ou seja, nós nunca começamos do zero, comparando com uma pessoa que realmente nunca fez nada em termos físicos. Por isso, normalmente, quando não treinamos durante assim muito tempo, nosso organismo não cria assim tantas adaptações que façam assim muita diferença. Mas o verdadeiro problema disto tudo é quando as férias... ou seja, uma semana de descanso acaba por ser

0: muitas semanas, meses, um mês, 2 meses, 3 meses, e assim, pronto, aquela toda bola de neve que acontece depois a pessoa quando deixa de treinar. Agora não apetece, logo vou, ainda me estou aqui a estabilizar de rotina após as férias, apesar da pessoa até ter a sua rotina se calhar toda orientada, mas ainda não, ainda preciso mais um tempinho para me mentalizar agora com o trabalho, ter agora os miúdos em casa e levar às suas atividades, à escola. Não, ainda não é o momento. Preciso mais tempo e isso depois é uma bola de neve que a pessoa acaba por de lado completamente na gaveta a prática de exercício físico. E aí depois é que vem o problema. Que é o deixar de praticar de forma regular, consistente, e aí sim, pois, à medida que o tempo vai passando, essas capacidades sim vão-se perder sem dúvida alguma. Por isso, não desanimem, não vão perder assim grande coisa ou praticamente nada nestas 2 semanas. Agora, não se estiquem com o tempo.
1: Ah, pois é, como se diz, um bocadinho QB, não é? É que depois há essa sensação que nós falamos todos os anos depois das férias, da pessoa parar, quase chegar ao início ao fim do ano, e depois desejar, um dos desejos do princípio do ano é que este ano vou ser diferente, vou ter atividade física, e isto é um ciclo, não é?
0: E
1: Tu sabes disso?
0: todos os anos acaba
1: Sim.
0: por se repetir. Claramente que as pessoas já estão muito mais conscientes sobre os benefícios
1: Sim,
0: do
1: sim, sim.
0: exercício físico e realmente também já se vai vendo mais pessoas a praticarem dentro das suas modalidades do que gostem. Mas esse ciclo ainda existe. O verão só acaba quando começa a fazer fresquinho. Se
1: É.
0: calhar ali tipo finais de setembro, outubro, e depende dos anos, que já houve anos que
1: Às
0: está
1: vezes,
0: calorzinho, mas
1: sim.
0: quando os dias começam a ficar mais frios, começa a anoitecer mais rápido, o verão acabou, pá,
1: É
0: volto eu,
1: mesmo,
0: mas
1: sim.
0: ainda está ali o setembro, um bocadinho
1: Enfim.
0: de outubro, e a prolongar-se. É o que é.
1: Bom, o importante é que possamos levar em conta as tuas dicas e deixas importantes aqui. E para a semana deste tipo, aceitam-se, porque nunca são demais, né?
0: Não,
1: É demais, é
0: espero que
1: demais.
0: não.
1: É mesmo. Beatriz, obrigada.
0: Obrigada,
1: Até
0: eu.
1: para
0: Até para a
1: a semana.
0: semana. Beijinho.
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8: São 9 horas e 45 minutos. 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

0: Bom dia, são 10 horas.
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2: O verão em Tavira é animado com feiras temáticas. Até o dia 6 de setembro, Tavira acolhe diferentes feiras. Tavira, os dias do vinho, do livro, dos ofícios, de estoques e a Feira da Dieta Mediterrânica, na Baixa da cidade. De 7 a 16 de agosto, Tavira acolhe a Feira dos Ofícios, uma organização da Associação de Artes e Sabores Tavira Asta, contando com o apoio da autarquia. Um evento que constitui a oportunidade de apreciar o diversificado artesanato da região, assim como os ofícios tradicionais e o trabalho ao vivo, que faz parte do património cultural do Algarve. A Feira de Stocks decorre de 20 a 24 de agosto, entre as 19 e as 23 horas, iniciativa promovida pela Associação Baixa Tavira, com a participação de comerciantes locais. Os visitantes terão a oportunidade de adquirir produtos resultantes de stocks das mais diversas marcas, a preços acessíveis. Tavira, enquanto comunidade representativa da dieta mediterrânica com património cultural e material da humanidade, promove de 3 a 6 de setembro, na Baixa da cidade, a 12ª Feira da Dieta Mediterrânica. Iniciativa conjunta do município de Tavira, com a Comissão de Coordenação e Desenvolvimento Regional do Algarve, Universidade do Algarve, Região de Turismo do Algarve, Escola de Hotelaria e Turismo de Vila Real de Santo António do Algarve e da empresa municipal Tavira Verde, além da Associação Inloco. São estas as propostas a nível de feiras, animar o verão em Tavira. Cuidar de quem cuida faz toda a diferença. Se dedica todos os dias a cuidar de uma pessoa, quem cuida de si? O projeto Cuida-me-te é um espaço de acolhimento e bem-estar para cuidadores formais e informais. É um projeto da Fundação Irene Rolo, tem atividades da natureza, expressão artística, atividade física, literacia para a saúde e bem-estar emocional. As inscrições poder-se-ão efetuar contatando o gabinete de projetos da Fundação Irene Rolo, em Tavira. Celebrar Tavira oferece música, tradições e animação em toda a freguesia durante este verão. A União de Freguesias de Tavira, em parceria com o município, promove nos meses de julho e agosto a iniciativa Celebrar Tavira, um programa de animação cultural que pretende oferecer música ao vivo, fado, bailes e momentos de convívio de diferentes localidades da freguesia. Com um total de 11 eventos, o programa é concebido para descentralizar a oferta cultural, aproximando-a da população e valorizando os diversos espaços públicos, bairros e comunidades que fazem parte do território da União de Freguesias de Tavira. Ao longo de 2 meses, o público pode assistir a concertos de diferentes géneros musicais, desde o fado tradicional ao rock, passando pela música popular, tributos e espetáculos instrumentais, bem como participar em bailes populares que reforçam o espírito comunitário e a celebração das tradições locais. Os espetáculos decorrem em diversos locais emblemáticos da freguesia. Todos os eventos têm entrada livre, início marcado para as 22 horas, proporcionando noites de verão dedicadas à cultura e o encontro entre gerações e à valorização dos artistas e projetos musicais. Dia 10 de agosto, o projeto Ritmo Fol, no Alto de São Brás. Celebrar Tavira é a proposta da União de Freguesias de Tavira para este verão 2026. Festa de Verão em Cachopo, de 7 a 9 de agosto. Sexta-feira, dia 7, baile com o grupo Sontime, espetáculo com Iris, a finalizar com o DJ Cadu. No sábado, dia 8, torneio Solteiro Casados, baile com a quarta série, espetáculo musical com Chiaro e o DJ Royal Pires. Domingo, dia 9 de agosto, a partir das 4 da tarde, missa seguida de procissão. Às 20 horas, atuação do Rancho Folclórico do Azinhal, ainda baile com Manuel João e o espetáculo musical com Fábio Lagarto e banda. De 7 a 9 de agosto, festa de verão em Cachopo. Mercadinhos de Castro Marim, Odeleite e Azinhal decorrem mensalmente. O Mercadinho na Aldeia em Odeleite decorre no primeiro domingo de cada mês, enquanto em Castro Marim acontece no segundo sábado do mês, ao mesmo tempo que a Feira das Velharias. No Azinhal, há mercado no último domingo do mês. A Casa do Povo do Conselho de Olhão, em Moncarapaz, acolhe no dia 29 de agosto, a partir das 9h30 da noite, o Boa Esperança em revista, nas produções Carlos Pacheco. Verão sem escaldão é uma campanha promovida pela Associação Ecológica do Algarve, alertando para o perigo dos raios UV, aconselhando usar boné e óculos de sol, a utilização do protetor solar e o evitar das horas de maior calor. A Associação Ecológica do Algarve lembra assim que um verão deve ser sem escaldão, para que cada um possa usufruir de um verão em pleno. Com a organização da Associação de Caçadores de Fasfato, realiza-se a Festa do Imigrante, sábado 8 de agosto, a partir das 9 horas, na antiga escola primária de Fasfato. Há música para dançar com Sérgio Conceição e as entradas são livres. 27º Passeio de Cicloturismo do Núcleo de Cicloturismo de Luz de Vira acontece dia 6 de setembro a partir das 9 horas, com partida no Largo da República em Luz de Tavira. Os interessados em participar devem efetuar a sua inscrição contatando a organização, o Núcleo de Cicloturismo de Luz de Tavira. Tradicionais festas dos pescadores em honra de Santa Luzia, de 7 a 10 de agosto. Todas as noites, DJs e música para dançar com os 3 AM, Sons do Sul, Cristiano Martins e Nelson Santos. Concertos com Descendentes, Iris, Bia Cabos e Matai. Festas dos pescadores em Santa Luzia, de 7 a 10 de agosto. 22ª Feira dos Ofícios, de 7 a 16 de agosto, na Rua do Cais, em Tavira. Todos os dias, um tema diferente dedicado aos ofícios. A tecelagem, o mel, o trabalho em pele, a tropologia, a empreita, o pão e a doçaria, a cestaria, a bijuteria, rendas, trabalho em cortiça, barro e cerâmica, com artesãos a trabalhar ao vivo. O tema da feira, gente feliz com olhos nas mãos. 22ª Feira dos Ofícios, em Tavira, de 7 a 16 de agosto, organização da ASTA, Associação de Artes e Sabores de Tavira. Até 30 de dezembro, exposição permanente Judeus em Tavira, fragmentos de uma história para visitar no núcleo islâmico do Museu Municipal. Até o dia 30 de agosto, acontece o Energiza-te na Ilha, é na Ilha de Tavira. Até 15 de setembro, Ciência Viva no Verão, na sua 30ª edição, a iniciativa do Centro de Ciência Viva de Tavira. Até o final de setembro, mostras de artesanato, que acontecem diariamente entre o Jardim da Lagoa e o Jardim das Palmeiras. Até 24 de outubro, exposição Uma Árvore, da autoria de Daniel Moreira e Rita Castro Neves, para visitar no Museu Municipal de Tavira, Palácio da Galeria. Entre 6 e 16 de agosto, 26ª Mostra de Cinema ao Ar Livre. É nos claustros do Convento do Carmo, em Tavira, iniciativa do Cineclube de Tavira. Entre 4 e 14 de agosto, exposição Olhares, pela Rota da Seda, com fotografias de Joaquim Silva Rodrigues. É na Biblioteca Municipal Álvaro de Campos. Festas de Verão no Lago da República, em Luz de Tavira. Organização de clubes e associações, com apoio da Junta de Freguesia. Este fim de semana, dias 7 e 8 de agosto, organização do Núcleo Desportivo e Recreativo do Livramento. Sexta-feira, música para dançar com Walter Reis. Sábado, música para dançar com Jorge Miguel. Segunda-feira, a partir das 10 da noite, celebrar Tavira. Apresentação do projeto Ritmo Fol é no Alto de São Brás. Domingo, 9 de agosto, animação na Praça da República, com Pérolas do Gilão, da Sociedade Orfeónica de Tavira. Sábado, dia 8, animação na Praça da República, com Miguel Dias e banda. Sexta-feira, 7 de agosto, animação na Praça da República com a história do rock. Concerto comemorativo dos 150 anos do Clube de Tavira. O concerto tem lugar na Praça da República. Quinta-feira, à tarde, Letras ao Sol. Apresentação da obra literária Elefanto Gilberto pela autora Sónia Godinho. É na Biblioteca Álvaro de Campos. Às 10 da noite, animação na Praça da República com The Dance Company. Quarta-feira, a partir das 10 da noite, música em cabanas de Tavira com os Tons de Baile.
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2: Olá a todos, bom dia, boa quarta-feira, bom contar convosco desse lado, já no meiozinho da semana. Eu sou Ana Cristina e vou ficar convosco até ao meio-dia no nosso Haja Amanhã.

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1: Palavras bem arrumadas, o dia e hora da semana para recebermos Vitorino de Sousa, que é escritor e nosso colaborador semanal. Bem-vindo, Vitorino.
2: Ora, cá estamos outra vez.
1: Cá estamos.
2: E desta vez vamos falar, já falámos aqui do pedir a mão e já falámos aqui de outras coisas.
1: Dar um nó.
2: Dar um nó, exatamente.
1: Sim.
2: E, portanto, eu disse que nessa altura eu disse que nós tinha mais expressões relacionadas com o casamento. E agora trago aqui mais umas quantas, não é? E a começar exatamente por pedir a mão, não é? Pois já não, isso, enfim. É verdade que muitas destas, perdão, destas expressões que nós vamos ver aqui hoje, presentemente já não fazem muito sentido, não é? São expressões tradicionais, como seja o caso de pedir a mão, não é? Bom, então, esta expressão, de onde é que isto vem? Vem de um antigo costume, segundo o qual o pretendente pedia formalmente ao pai ou tutor da jovem autorização para casar com ela. A mão, entre aspas, representa simbolicamente a própria pessoa. Ao pedir a mão da noiva, o pretendente estava, na realidade, a pedir a sua união em casamento. Ah, portanto, como toda a gente sabe, isto é mais interessante aqui pela origem de onde é que isto vem do que propriamente a explicação, porque a frase é perfeitamente explícita, não vale a pena perder muito tempo com isso, não é? Agora, a lua de mel é que já é um bocadinho mais assim. De onde é que vem esta expressão da lua de mel?
1: É uma expressão fofinha. E a origem, então?
2: A origem é muito antiga.
1: Pois,
2: não é?
1: Sim.
2: Quer dizer, a origem que é mais aceita remonta aos antigos povos germânicos, que imagino, antes da nacionalidade, para os quais os recém-casados consumiam uma bebida fermentada à base de mel durante cerca de um ciclo lunar, ou seja, mais ou menos um mês, após o casamento. Ou seja, a lua de mel, lua está relacionado com o mês lunar, mel porque era lá o coisa.
1: Pois, sim.
2: E isto, além do mais, representava também a doçura esperada da vida conjugal, não é? Evidentemente. Portanto, daí nasceu a ideia de um período inicial de felicidade e romantismo, não é? Portanto, hoje em dia, a duração da lua de mel depende um bocado das capacidades financeiras das pessoas, e a lua de mel já, enfim, não é, já ninguém bebe, era uma tradição, né, beber durante um ciclo lunar lá aquela bebida de mel com fermentado, não sei com quê, há quem lhe chame hidromel, não faço ideia. Bom, então lua de mel é exatamente um período inicial, supostamente, de felicidade e romantismo. Bom, e agora, subir ao altar. Porquê é que as pessoas sobem ao altar? Não é? Bem, é evidente que o altar é o local central da celebração da religião cristã, como se sabe, não é? Então, nas igrejas tradicionais, e suponho que nas atuais também, o altar encontrava-se frequentemente num plano mais elevado do que a nave. A nave será onde estão as pessoas, não é? Obrigando os noivos a subir alguns degraus para celebrar o matrimónio. Portanto, subir ao altar era, é isso que, não é subir para cima, sim, do altar, é subir
1: ao altar.
2: Subir ao altar. O A4 quer dizer, fala do enxoval. O que é isto do enxoval?
1: Isso também, essa expressão também é curiosa.
2: Não é?
1: Sim.
2: O enxoval, para já, a palavra enxoval vem do árabe hispânico, portanto, do tempo em que os muçulmanos estavam aqui, entre o século 8 e o século 12, imagina o tempo, não é? E, portanto, esta palavra enxoval vem de uma palavra do árabe que se falava aqui, nessa altura, e que significava equipamento ou provisão. Não é? Portanto, o que é que era o enxoval? É um conjunto, como se sabe, não é? Também já hoje já não há muito essa história do enxoval, mas enfim, se calhar na província e no interior ainda cumprem essa tradição. O enxoval é um conjunto de roupas, lençóis, toalhas e outros bens domésticos preparados para a futura vida conjugal. durante séculos as famílias começavam a preparar o enxoval das filhas muito antes do casamento, não é? Porque digamos, a disponibilidade financeira não era muita, não é? E portanto, quando se calhar assim que a menina chegava aos 12, 13 anos, a mãe lá começava a pôr uma toalhinha de lado todos os meses, e mesmo um lençol, não sei o quê.

0: qual é que é a percentagem de pessoas que hoje ainda
1: se casam.
0: Hoje vai-se ali ao IKEA e vai tudo de uma vez, não é?
1: Pois. Meia dúzia de peças e siga.
0: Ora, ok. Agora outra. Casar, a expressão casar de véu e grinalda. É uma expressão,
1: sim,
0: é uma frase feita.
1: Sim, sim.
0: Que já foi realmente, já simbolizou uma determinada condição, mas que hoje é a história do branco, não é?
1: Pois.
0: Tradicionalmente o véu e a grinalda, o que era uma grinalda? A grinalda é uma coroa de flores brancas, não é? Simbolizavam a pureza e neste caso a virgindade da noiva. Durante muito tempo, apenas as mulheres que casavam pela primeira vez usavam oficialmente estes adornos. Portanto, o véu, quando se diz véu, enfim, é o vestido todo,
1: sim,
0: não é? Por isso a expressão passou a significar casar segundo a tradição. Realizar um casamento considerado completo e solene, não é? É claro que hoje, pronto, o branco já não está... Eu não sei, mas na maior parte dos casos já não está relacionado com a pureza e a virgindade, não é?
1: Sim, levando em conta que há casais que vão ao altar e levam os filhos pela mão, logo do ponto de vista, nesse ponto de vista...
0: Pronto, sim. Ok, tudo bem, não estou a criticar. No entanto, a gente sabe que em certas derivações da região católica, mais puritanos, mais... as meninas e os meninos, não é? Homens e mulheres guardam a sua virgindade para o casamento. É uma escolha, ninguém tem nada com isso.
1: Claro.
0: Não é? A propósito de brincar aos casamentos a sério, vamos ouvir a Sara Tavares no Brincar de Casamento. Vamos lá.

0: casamento. Não, isto é uma expressão que é mais africana. Brincar ao casamento,
1: sim,
0: não é?
1: Sim.
0: Brincar de casamento.
1: E então, ainda temos mais algumas dicas?
0: Temos mais duas, ok? Uma, enfim, está indiretamente relacionada com o casamento, mais concretamente com a falta do casamento, que é ficar para tia. O que é ficar para tia?
1: Pois é.
0: Não é? É uma expressão considerada antiquada e frequentemente pejorativa, não é? Não é muito agradável. Ah, ela ficou para tia e tal.
1: Sim, sim, sim, claro.
0: Portanto, mas surgiu numa época, não é recente, não é? Surgiu numa época em que se esperava socialmente que as mulheres casassem. Era a função, era essa, não é? As que permaneciam solteiras acabavam muitas vezes por desempenhar um papel importante na família, ajudando a criar os sobrinhos, não é? Não tinham coisa. Ah, pronto, isto quem não tem cão caça com gato,
1: pois,
0: como dizia o outro.
1: Claro.
0: E, portanto, ficar para tia é uma expressão que hoje até pode ser utilizada quando alguém não consegue atingir alguma coisa. Olha, ficou para ti. É entendida no sentido simbólico, não é? E, finalmente, juntar os trapinhos.
1: Ai, adoro essa, quero saber isso tudo.
0: Não é? Juntar os trapinhos é uma frase engraçada, não é? Mais uma vez referindo um período em que a abundância não existia, não é? Mas significa passar a viver em união com ou sem casamento formal, não é? A expressão nasceu da ideia de que cada pessoa possuía poucos bens pessoais. Não, eram pobres, né? roupas de cama, objetos domésticos, etc. E que ao começar uma vida em comum, os casais juntavam literalmente os seus trapinhos, não é? Ela levava os trapinhos dela, ele levava os trapinhos dele e juntavam-se os trapinhos. É claro que hoje costuma-se dizer na brincadeira: olha, eles juntaram os trapinhos, mas de uma maneira metafórica, não é? Portanto, estas expressões mostram bem como o casamento ao longo dos séculos foi visto como uma combinação de três elementos fundamentais: a união, com frases como dar o nó, a aliança, pedir a mão, etc. A preparação de uma nova vida, o enxoval, o juntar os trapinhos. E, finalmente, a celebração, o copo de água, a lua de mel, etc. Portanto, a língua portuguesa conserva um grande museu de costumes tradicionais ligados a outros tempos. Não é?
1: É.
0: Então, é provável que haja mais, não sei, deve haver. Mas estas são as mais comuns,
1: que sobressaem
0: e ainda hoje nós usamos diretamente relacionado com os casamentos ou não.
1: Ainda nos dias de hoje às vezes picamos em relação a uma ou outra expressão, sem dúvida. É
0: então vais juntar os trapinhos.
1: Vão dar o nó.
0: Exatamente.
1: Enfim. Vitorino, até para a semana.
0: Até para a semana.
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7: É tempo de verão e as nossas festas tradicionais estão a acontecer. Hoje queremos falar-lhe da proposta deste fim de semana. De sexta a domingo. Festa de verão em Cachopo. Grandes nomes de cartazes, DJs, enfim, um sem número de oferta que Cachopo recebe para este fim de semana. Duplicando, triplicando, quadriplicando os residentes e os visitantes. Temos aqui o Presidente da Junta de Freguesia, Rafael Dias. Bem-vindo, Rafael.
8: Bem, obrigado.
7: Obrigado.
8: Obrigado. Obrigado. Antes de mais, obrigado a Rádio Gilão pelo convite. Um beijo a todos os ouvintes e a todos, em especial aos habitantes da minha freguesia que me estão a ouvir. E sim, é o fim de semana de Cachopo, é o fim de semana passou... que Cachopo se tenta afirmar no seu esplendor máximo.
7: E consegue-o, com certeza. Mas isto passou tão rápido, não é? Este ano, isto não passou muito rápido, isto não está passando.
8: Está muito rápido, está realmente com uma velocidade, mas também pode ser uma percepção do tempo.
7: Sim, temos mais, nós estamos muito mais ocupados, não é? Se nós entrarmos aqui em jeito de brincadeira, dissermos, eu marquei, por exemplo, com o Presidente da Junta, Rafael, que um dia ou outro não podia, porque tinha coisas pelo meio, só aqui vemos, não é?
8: Sim.
7: O tempo e as coisas que temos pelo meio que quase não nos dá noção dos dias a passar.
8: A agenda está muito ocupada.
7: Muito assim. Intenso, muito intenso. Mas olha, como se diz, são por boas causas, não é? E o que nos traz aqui, efetivamente, é saber como é que está Cachopo, como é que se está a preparar já para que, a partir desta sexta-feira, possamos em grande desfrutar de 3 dias, noites com propostas.
8: Neste momento de montagem.
7: Ui, aquele trabalho todo, não é?
8: Temos um recinto novo, praticamente novo, portanto até, logo, até isso vai ser novidade. A foto que aparece no cartaz vai ser exatamente onde é, onde é a festa.
7: Que bem.
8: É exatamente nesse largo, portanto temos um recinto novo, tudo tem que ser adaptado de novo, mas também que espero que seja uma festa digna da novidade do próprio recinto e que se transforme numa coisa diferente, porque agora passa mesmo para o centro da aldeia.
7: Agora, proporciona-se que assim seja, a dinâmica criada, a envolvente, fica tudo diferente assim, não é?
8: Digamos que não é que a anterior localização estivesse mal, mas estávamos numa rua sem saída e agora estamos basicamente no centro da aldeia, onde toda a vida da aldeia se passa, onde passa tudo, é pela estrada 124 e pela 397 que toda... O que se passa em Cachopo se movimenta.
7: Não existirão reclamações relativamente ao trânsito ou ruído, como acontece em algumas outras festas em vários locais, Rafael?
8: Olha, eu posso lhe dizer que devemos ser das únicas freguesias a ter licença até às 4h30 da manhã.
7: Ah, é?
8: Porquê? Porque a povoação entra no espírito da festa.
7: Da festa, toda a gente fica na rua, portanto não há ninguém.
8: Sim. A festa de Cachopo caracteriza-se por várias coisas, mas uma delas é por ser um momento em família, um momento único. Sim. Não só dos familiares residentes, mas dos familiares que estão na diáspora, estão lá fora, estão até nos vários pontos do país, e que neste fim de semana se juntam e vêm passar o fim de semana. Eu posso lhe dizer que uma das coisas que, por o feedback que tem da comissão, que tem muita aderência, é os jantares no recinto da festa.
7: Ah, que bem.
8: Já ainda não está a festa montada, já
7: reservas imensas.
8: Já reservas para jantar no recinto da festa. Porquê? Porque é um momento familiar de partilha, em que a criança tem o seu espaço de diversão, que a junta também ajuda a proporcionar, mas tem o seu espaço de diversão, em que o velhote também tem ali a sua parte de convivência.
7: Com os amigos.
8: E é de partilha, de relembrar, de ver os amigos que alguns tiveram que partir, infelizmente, da nossa terra, que poderão um dia voltar, mas que infelizmente tiveram partido e constituir vida lá fora, revê-los também na nossa terra, conversar, trocar, contar velhas histórias e essas coisas todas. Por isso, ali acho que vai um bocadinho por aqui a nossa amplitude para ter uma licença tão aberta, sem problema nenhum. É claro que as pessoas com mais idade se ausentam da festa normalmente às 2 da manhã,
7: sim,
8: mas depois têm toda a vontade e a despolicência de deixar os seus netos e bisnetos
7: divertirem-se
8: à vontade até o fim da festa.
7: Que bem, que bem. Porque há locais, sejamos realistas, há locais onde as pessoas, não sendo dali ou sendo dali, reclamam o ruído e a confusão e o barulho e não sei o quê. Portanto,
8: sim,
7: Cachopo é um caso à parte.
8: É um bocado que ainda funciona muito em comunidade.
7: Eu acho que sim. Se espera um ano inteiro por uma festa, porque é que se iriam colocar entraves para que a mesma ocorresse? Não faria sentido.
8: Acho que não faz sentido nenhum.
7: Não, de todo. Portanto, vou aqui reforçar. Viva Cachopo e as suas gentes. Bem, vamos lá falar desta sexta-feira, já, a Rafael, o arranque. Logo a partir... O baile começa logo às 8 horas?
8: Sim, começamos logo às 8 horas com o Stonetime. É uma bandinha, música ligeira, para começar a entreter o pessoal e para começar a criar todo o ambiente da festa, como se costuma dizer, e basicamente também é a hora que as pessoas acabam de chegar, muitas delas das suas casas, dos seus postos de trabalho, e como é tradicional jantar no recinto de festa.
7: Pois é, a hora ideal, sim, já acompanha.
8: Começam-se a juntar no recinto e já acompanha a coisa. Depois seguimos para os Giris. Acho que não precisam de apresentações.
7: Não, quem é essa banda Iris? Ninguém conhece.
8: A palavra Iris e Algarve confunde-se ligeiramente.
7: É, sim. Com Domingos pelo meio.
8: Domingos pelo meio, eles confundem-se.
7: É.
8: Mas sim, fala-se de música e de bandas no Algarve, é incontornável os Iris e tudo o que eles fizeram pela nossa música algarvia.
7: Estão muito nossos, portanto temos muito orgulho.
8: E têm muito, até a sua própria, as letras de música têm muitas. Expressão algarvia que é sebejamente louvar.
7: É muito connosco.
8: Depois acabaremos a noite com o DJ Cadu. É um miúdo novo, um miúdo com muita garra, que a malta nova adere e que acho que vai ser ali um momento engraçado para finalizar a noite sexta. No sábado E iniciaremos logo com o mítico dos míticos, é o duelo da freguesia. Logo por aqui se vê que é uma coisa familiar que se faz ali, entre os caseiros e os soltados, e os solteiros, todos antes se repete, e de certeza que vai ser um grande...
7: Mas esta hora isto é um bocadinho puxado. Às 4 da tarde ainda a digestão não se fez ainda.
8: Vou dizer assim, se não fosse àquela hora não tinha graça.
7: Sim, deve ser um calor tremendo.
8: Isto é, mesmo para ter a sua piada, é um movimento muito próprio. Aliás, o jogo tem as suas rivalidades, mas normalmente acaba sempre empatado. Tem as suas, partes.
7: Fazem as apostas, este ano é que ganhamos e depois.
8: Mas normalmente acaba sempre. E depois também é um movimento de convívio intergeracional que se proporciona ali. Muitos dos miúdos que até acabam por jogar não conhecem os mais velhos e a coisa torna-se ali um momento só nosso, um momento muito de malta mais jovem e menos jovem.
7: Ou às vezes alguns até pais e filhos, de um lado e do outro.
8: Já jogou avós contra netos e algumas coisas parecidas deste género e correu sempre 5 estrelas e foi um momento muito engraçado.
7: Que bom, que bom. Portanto, é este sábado, a partir das 4 da tarde, este torneio aqui, estes solteiros casados em Cachorro.
8: Depois a malta normalmente começa-se a preparar para ir para o recinto da festa e teremos logo para abrir a quarta série, um quarteto de música ligeira portuguesa, que canta um bocadinho de tudo, muito adaptável, e também serve para alegrar ali a nossa parte mais de convívio, mais de alegria, um pezinho de dança. Passamos aqui para um rapaz que eu acho pessoalmente que vai ser alguém na música portuguesa, acho que...
7: Ah, peço desculpa para interromper. Já é. Aí está.
8: Já é. Mas,
7: é
8: mas
7: já
8: acho,
7: um grande nome. Sim.
8: Acho que só está no princípio do seu trajeto.
7: Ele é jovem, é muito jovem.
8: É muito, muito jovem, tem algumas músicas lançadas agora, mas acho que está no princípio do seu trajeto e acho que vai ser um dos nomes a ter em conta para as próximas gerações e realmente até tive muito gosto em chegar à fala com o rapaz. Depois temos, para acabar a noite...
7: Ainda não dissemos quem é o artista, o Chiaro.
8: Eu disse o nome do Chiaro.
7: Eu não me apercebi, mas pronto, Chiaro...
8: Que eu também acho tem muito a ver connosco, porque é um bocadinho aquela onda costeira de o nosso cartaz este ano está dividido entre o Algarve e o Alentejo.
7: Sim, faz sentido, assim, estão ali na...
8: Nós temos as duas costelas, sim, um bocadinho a costela da diáspora alentejana com a costela da diáspora algarvia e estamos ali um bocadinho nesta
7: piscar o olho a uns e piscar o olho a outros.
8: Basicamente,
7: né? É um bocado assim, não é?
8: É um bocadinho da história de Cachorro parte por aí também. E sim, realmente é o que era, excelentes vozes a aparecer e há um mês de grande futuro.
7: Eu acho que sim, portanto a escolha excelente. Depois, mais uma vez, a terminar com o DJ.
8: Pois, este praticamente já é o DJ residente, não é só por ser próximo da terra, é um excelente rapaz, mas todos os anos tem estado no cartaz, acho que interruptamente, porque gostaram de facto dele e fazem questão de que seja o Royal Pires. É um miúdo com muito, muito talento e que normalmente faz muito aquela nossa área.

0: e de certeza que vai ser uma noite em grande.
1: Muito bem, depois do domingo. Domingo, o tal momento solene, não é?
0: Sim, basicamente eu costumo dizer que esta festa é uma festa com muita história e que já teve muitos nomes.
1: Sim.
0: Já foi a Feira Franca, já foi a festa dos imigrantes, já foi muita coisa, mas já é uma coisa que ela sempre há de ser, que é em honra de Nossa Senhora das Dores. Portanto, este momento solene é, por si, o seu momento máximo em termos religiosos e em termos de fé da de freguesia em si. E, mais uma vez, irá sair a bandinha, a procissão à rua, percorrendo as ruas da aldeia com a banda à frente. E pronto, infelizmente este ano não poderemos ter o nosso diácono habitual por forças de por problemas de saúde, mas está o Padre Rafael, que o vai substituir, e muito bem, e que a pessoa que todos os anos nos tem feito regresse para junto da paróquia o mais rapidamente possível e que melhore rapidamente.
1: São também os nossos desejos, com certeza. Portanto, será às 4 da tarde a missa, seguida da procissão, esse momento religioso.
0: Após a procissão, às 19 horas, temos o Rancho Folclórico do Azinhal. Toda a gente os conhece, são rapazitos aqui da nossa zona. E é um momento mais entretenimento, mais folclórico, para os públicos que gostam também de usufruir um bocadinho, não só da parte de dança, mas também da etnografia do Algarve, porque muitos daqueles trajes utilizados são coisas que, num domingo à tarde, à hora de calor, não são fáceis de usar, mas são dignos de se ver.
1: Pois é, mas diz quem sabe essa coisa dos trajes, que é o que se usava nesses dias, àquelas horas.
0: Eu próprio dancei num resto folclórico durante muitos anos e fui ferreiro.
1: Sim.
0: Ferreiro e sapateiro.
1: Olha, portanto as roupas também.
0: E são muito pesadas e são,
1: sim,
0: muito.
1: Porque eram as roupas que se usavam no passado, não é?
0: Eram o que se usavam e tinham a sua resistência. Aquilo não eram roupas pensadas para a parte cómoda,
1: sim,
0: da pessoa. Eram roupas pensadas para resistir ao tempo e resistir à exigência da profissão em si. Por isso é que muitas delas são realmente tecidos complicados, pesados,
1: sim,
0: maçudos e que são mais resistentes.
1: Exato. Bem, após o rancho folclórico,
0: vamos voltar outra vez para o Algarve. Desta vez é o Fábio Lagarde que comanda. Um rapaz também já conhecido aqui da praça. Começou por ter um formato, agora passou para este formato. Tem estado a correr muito bem. Também lá um mesmo muita vitalidade para a carreira. Penso que está a fazer um grande trajeto, com uns quantos temas já subejamente conhecidos todos nós. E que basta dizer que é um moço do Algarve e que toda a gente o conhece. Aliás, quem andou na Universidade do Algarve conhece este rapaz de certeza, porque ele fazia praticamente as noites de reais, se não numa noite, fazia outra de certeza. Agora com esta novidade, com uma amplitude maior, e que para mim é um excelente projeto algarvio neste momento.
1: Portanto, Fábio Lagarde, tu traz a banda.
0: Depois, não disse antes, mas temos depois. Temos um alentejano que, quando posso dizer que fui eu que sugeri este numa comissão de festa, e quando ouviram o nome pensaram que era um velhote.
1: Uhum.
0: Mas realmente é um rapaz dono de uma voz,
1: sim,
0: impressionante, e que faz dos melhores bailes, é um excelente entertainer, faz um excelente baile e que canta um bocadinho tudo, além daquelas modas que aqui em Tavira se calhar não fazem tanto sentido, mas que na nossa terra, como a Biquinha d'Água, o Torto de Direito, toda,
1: sim,
0: a gente canta em coro,
1: sim,
0: e
1: sim,
0: que traz essa vitalidade também ao recinto,
1: okay,
0: e transforma-se ali num momento muito agradável com o recinto. Será ele a finalizar a noite e a finalizar a festa. Mais uma vez estão todos convidados. Eu disse agora um bocado que era um momento familiar, mas não é só para os que têm a residência em Cachopo, é um momento familiar para todos. Este ano tivemos uma novidade, fartei-me de receber chamadas para pedir contactos, alugar casas. É sinal que há pessoas a querer ficar para a festa vários dias, ainda bem que o é. Ainda bem que conseguimos arranjar mais uns contactos, se for preciso. São todos bem-vindos a Cachopo. Divirta-se, vamos ter feira tradicional, vamos ter feira que também, como em todos os outros lugares, existe. Espaço crianças, divertimentos também para adultos, com touro mecânico e tudo mais. De certeza que vai ser um fim de semana passado de uma excelente forma, para não falar que depois temos também a nossa piscina para durante o dia dar um mergulhito e refrescar um bocadinho.
1: Ah, pois, é porque vai apetecer, com certeza.
0: E apetece, de certeza, e deste fim de semana tivemos a maratona e ela teve

0: muita utilização, tenho que estar a mudar a água hoje para amanhã
1: está tudo
0: impecável.
1: Operacional. Bem, isto é uma organização da Comissão de Festas, a Junta de Freguesia dá o seu melhor, com certeza, em prol de que tudo corra melhor, e vão ser assim estes

0: e uma excelente festa para desfrutarem do fim de semana.
1: Rafael, muito obrigada por partilhar connosco e nos deixar o convite.
0: Obrigado, meu.
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1: 11 horas 23 minutos, vamos lá saber do tempo para hoje, para este 5 de agosto, na previsão do Instituto Português do Mar e da Atmosfera. Vamos ver o que é que o IPMA nos proporciona de informação relativamente a este dia. Céu pouco nublado ou limpo, períodos de muito nublado, em alguns locais, vento fraco a moderado de oeste-noroeste, sendo temporariamente de sudoeste. Na costa sul do Algarve, superando por vezes forte na faixa costeira a sul do Cabo Raso durante a tarde e nas terras altas do centro e sul. Prevê-se uma pequena descida da temperatura mínima no Minho e Douro Litoral, pequena subida da temperatura máxima no interior e no Sotavento Algarvio, pequena descida na faixa costeira ocidental. O mar na costa sul, com ondas de sudoeste inferiores a 1 metro. A temperatura da água do mar ainda anda ali entre os 19 e os 20 graus, segundo o IPMA. Temperaturas máximas previstas para hoje. Para Tavira, o IPMA diz que se prevê uma máxima de 34 graus. Também para amanhã, 36 sexta, sábado, 34 domingo. E está lançado o aviso amarelo para quinta e sexta-feira para o Distrito de Faro, relativamente às temperaturas elevadas. Portanto, 34 hoje para Tavira, 33 Faro, 29 Lisboa, 24 graus de máxima prevista para o Porto. Passamos os olhos.

Pelos dados do dia de ontem, a temperatura mais elevada chegou aos 34,5 graus e aconteceu em Reguengos, o pico de temperatura do nosso país. Portanto, Reguengos 34,5 com 34 graus certinhos registados em Alvega. Castro Verde ficou pelos 32,2 graus e, por curiosidade, a mesma temperatura registada ontem em Olhão. Martilongo ficou pelos 32,1. Outros registos do dia de ontem, vamos ver também onde é que se situou a temperatura de Tavira. Em Portimão, 30,9 graus registados ontem, 29,9 registados em Faro. Tavira ficou pelos 29,8 graus. A mesma temperatura registada ontem em Portimão, mesmo na Praia da Rocha. Vejam lá a curiosidade. Castro Marim ficou pelos 29,2 graus e 28,5 registados ontem em Vila Real de Santo António.

Mais um alerta hoje das autoridades. Reforçam fronteiras terrestres após novo alerta da travessia em massa em Ceuta. Avançado pela SIC Notícias. Nesta manhã, dá conta de que vários militares estão a ser deslocados para as fronteiras terrestres depois de uma data de nova travessia ter começado a surgir nas redes sociais em grupos organizados para a migração de Marrocos para a Ceuta. O artigo da Eco Curioso que não quero deixar de partilhar convosco. É na Eco que surge este artigo com o título Médico de Família e Pequeno Almoço na Sala de Espera. Como é o primeiro centro de saúde privado? Uau! O governo inaugurou na última terça-feira a primeira unidade de saúde familiar modelo C em Torres Vedras. O Eco acompanhou a cerimónia e falou com alguns utentes que não tinham médico há 4 anos. Portanto, este um artigo curioso, diremos, para ler, está disponível no jornal Eco. Voltamos às notícias da SIC. Navio apreendido pela PJ em Sines transportava qualquer coisa como 5 toneladas de cocaína. O navio foi interceptado antes que a droga pudesse ser transferida para lanchas rápidas. A embarcação partiu do porto de Sines em direção a Marrocos após a operação da Polícia Judiciária.

Avançado para hoje também a informação de que o Tribunal de Contas detectou irregularidades na gestão financeira da Polícia Judiciária, mas perdoou sanções a Luís Neves. Relatórios de auditoria mencionam infrações relacionadas com a contratação pública e outros procedimentos administrativos, sobretudo em contratos celebrados para fornecimento de combustível e aquisição de viagens.

ordem do dia, educação, exames, ainda continua a dar que falar. Um artigo dá conta de que pais de aluno de Viseu dizem que exame enviado pelo Ministério não corresponde à prova realizada. Ou seja, os pais do Martim, aluno de Viseu, cuja prova de português esteve parcialmente desaparecida, colocam agora em causa a autenticidade do exame completo enviado pelo Ministério da Educação. Os pais do aluno referem, então, que o estudante tinha recebido 4,3 valores, imagino-se numa escala de 0 a 20, com base em cerca de um terço da prova. Os restantes dois terços terão permanecido em parte incerta até o último sábado, depois do Tribunal Administrativo de Viseu ter dado 48 horas ao Ministério da Educação para localizar o exame. Caso o prazo não fosse cumprido, o aluno teria direito a uma

0: compensação diária de 100 euros. De acordo com a informação avançada pelo Correio da Manhã, a prova completa foi enviada por e-mail no sábado, ainda dentro do prazo fixado pelo Tribunal. Mas os pais dizem que o PDF não corresponde à prova realizada. Isto tem muitos episódios, estas novelas, não é verdade? Bem, vamos lá para mais informações, mais curiosidades, mais dicas que temos aqui no Haja Amanhã. Agora que estamos na hora certinha, ao meio da hora. 11 horas, 30 minutos, portanto, 11 e meia da manhã. E agradecemos o facto de nos escolher, de nos ter aí como companhia. Obrigada.
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0: Por aqui continuamos no Às da Manhã, agora 17 minutos para o meio-dia. Será a hora certa que iremos atualizar a informação de âmbito local e regional.
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0: assim.
1: Beijinhos, abraços, portem-se bem. Continuação de uma boa quarta-feira. Que tudo esteja bem e de saúde. Nós prometemos voltar amanhã para ficarmos de novo na sua companhia. Com a certeza de que a partir de hoje vamos acompanhar as emoções da Volta a Portugal em bicicleta. Exatamente, reedição deste 2026. De 5 a 16 de agosto vamos estar na estrada e acompanhar e levar até si as emoções desta volta de 2026. Despedimos para todos a continuação de uma ótima quarta-feira, de um ótimo dia. Será já a seguir e à hora certa que iremos o atualizar da informação aqui na sua rádio. Então, para todos, beijinhos, abraços, sejam felizes e até amanhã, se os quiserem.
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6: Boa tarde, são as notícias na Gilão, quarta-feira, dia 5 de agosto deste 2026. Neste espaço de informação de âmbito local e regional, há balanço do que foi a conferência Simplex Urbanismo Urbanístico 2026, promovido pela CCDR Algarve. Reuniu mais de 300 participantes na Universidade do Algarve. Vamos também neste espaço de informação falar-lhe da concluída a repavimentação do troço da Estrada Municipal 510 no Conselho de Mértola, segundo uma nota do município. Outro dos temas que vamos dar conta prende-se com o libertar de 3 mil exemplares de robalo na Ria Formosa, promovidos pelo IPMA, Instituto Português do Mar e da Atmosfera. Hoje, o dia em que parte para a estrada a edição 87 da Volta a Portugal.
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6: Boa tarde, edição 87 da Volta a Portugal em bicicleta parte para a estrada, 5 de agosto. Ao longo dos próximos dias vamos acompanhar o desenrolar das várias etapas. De 5 a 16 de agosto, 10 etapas, 11 dias, mais de 1.400 quilómetros a percorrer. É isso mesmo que vamos acompanhar e levar até cada um dos nossos ouvintes. Tudo postos para o arranque desta quarta-feira com o prólogo, os encontros de Jorge Nunes para as primeiras desta volta já e no local de partida deste prólogo. Jorge Nunes, boa tarde.
7: Boa tarde, Ana Cristina. Boa tarde, ouvintes. Pois muito bem, estamos em Lisboa, preparados para o arranque desta que é a edição 87 da Volta a Portugal em bicicleta. Estamos em Belém, Praça do Império, de um lado os Jerónimos, do outro a Torre de Belém, o Monumento das Descobertas. Preparadíssimos para que, a partir das 15 horas e 21 minutos, saia o primeiro ciclista para cumprir 6,5 km deste prólogo de abertura da edição da Portuguesa. É um prólogo todo ele plano, 6,5 km, tem sido sempre nas edições anteriores quando existe mais curto, o que não abre diferenças. Este de 6,5 km poderá deixar já alguns espaços entre alguns ciclistas. São 17 equipas, 119 ciclistas que irão aparecer hoje para o arranque desta volta, que, como já disse, Lisboa, prólogo 6,5 km. 119 ciclistas com algumas equipas estrangeiras. As equipas nacionais são as do costume, com a estreia da equipa do Óbidos pela primeira vez na Volta a Portugal. Temos a equipa mais famosa do pelotão internacional, a UAE, que traz o português Rui Oliveira e o Luca Gianni, que é um dos candidatos, ou pelo menos uma das apostas grandes desta equipa para a volta a Portugal em bicicleta, que nos últimos 2 anos foi ganha pelo russo da equipa da Anicolor, Artamonites. Mas há mais homens que este ano têm aparecido nas diversas provas do calendário nacional. Tiago Antunes Pleia Papel, que venceu ainda agora o prémio Joaquim Agostinho e a volta ao Alentejo. Também na mesma equipa, saído da equipa de Tavira, David Lapenha, que foi o primeiro no Grande Prémio Terras das Beiras e Serra da Estrela. Por isso são estes nomes, com Fábio Costa e Pedro Silva da Feira dos Faz, o Adriano Bustamante e o Rui Carvalho da Silmoldes, o Eduardo Pérez do Óbidos, o espanhol do Óbidos, o João Martins dos Ovos Martinados, Tomás Conte do Lolé, que vem desfalcado porque Nicolas Tivani, não pode vir fazer a volta a Portugal num treino, uma queda e a clavícula, lá para ela. As rápidas melhoras e recuperação para Tivani, da equipa do Lutano Aviludo. E o outro nome também de referência para esta volta, Abner Gonzalez, da equipa do Feirense. Pela equipa de Tavira, aquele que mais se aponta para que possa ficar a discutir os primeiros lugares. E as equipas algarvias não me parecem apetrechadas para poder ganhar a amarela, mas para pelo menos tentarem jogar como pódio em Tavira, Afonso Silva. E em relação a Tavira, para o contrarrelógio, podemos referir que, como já disse, que às 15h21 sai o primeiro ciclista para a estrada, chama-se ele João Libo, da equipa da Meridian Racing. A equipa de Tavira sai assim para a estrada, às 15h29, Noah Campos, 15h49, Francisco Campos, às 16h03, Guilherme Mestre, às 16h20, Ailiet Laza, às 16h37, Diogo Barbosa, 16h54, Afonso Silva e às 17h11, Carlos Salgueiro. O Papa Prólogos e contrarrelógios às vezes, Rafael Reis será o último a sair, corre com as cores da Anicolor e parte para o prólogo às 17h19. Pensamos nós que às 5h20 da tarde, 5h20 da tarde, este contrarrelógio, este prólogo de abertura estará encerrado. Pois muito bem, é para a primeira etapa. Partida às 15h21, vamos voltar a partir das 15 horas, são 119 ciclistas, são 17 equipas, com um dia de misto de vento, mas já a sentir-se o calor aqui na cidade de Lisboa, se irá iniciar. Grandíssima. Para todos, continuação de boa tarde, a partir das 15, cá estaremos e dando as informações referentes ao prólogo de abertura da volta a Portugal em bicicleta. Até logo.
6: Até logo, Jorge Nunes, aqui as primeiras, diremos nós, já, e tudo apostos para que logo arranque a volta a Portugal com o prólogo. Da nossa parte, vamos lembrar também as perspectivas, expectativas em relação à edição deste ano relativamente à equipa Tavira. Ao time Tavira, crédito agrícola, aqui num trabalho de Francisco Grilo, em conversa com Vidal Fitas.
8: A 87ª edição da Volta a Portugal em bicicleta inicia-se amanhã com o prólogo em Lisboa. Em ano de centenário, visto que a primeira edição da prova foi em 1927, ainda assim não é a 100ª edição da Volta a Portugal em bicicleta, contará com 11 dias de corrida, um percurso pouco acima de 1.400 km, e também com as equipas já apresentadas e a Team Tavira Crédito Agrícola não foge à regra e então também irá participar nesta edição centenária da Volta a Portugal em bicicleta. Falámos com o diretor desportivo da Team Tavira Crédito Agrícola, Vidal Fitas, em relação às expectativas para a prova, o trabalho que tem sido feito ao longo da temporada que antecede esta Volta a Portugal em bicicleta e também a constituição da equipa que irá levar a estes 11 dias de corrida.
9: A preparação correu bem, Sem muitos sobressaltos ou praticamente nenhum. Portanto, estamos convictos que toda a gente chega à volta a Portugal sem problemas de saúde e com o treino que havia que ser feito portanto a preparação que tinha que ser feita foi feita.
8: Em relação às expectativas para esta edição, Vidal Fitas afirma que é difícil de prever, ainda que a equipa esteja na máxima força, visto que assim também o acontece noutras equipas que fazem parte desta volta a Portugal em bicicleta.
9: Bom, a volta é sempre difícil de perspectivar, porque é aquela corrida onde toda a gente quer estar, onde toda a gente vai estar no máximo. Portanto, durante o ano pode haver oscilações de equipa para equipa, porque umas preparam um objetivo, outras preparam outro, e muitas das vezes não se compete com os adversários da mesma forma que se compete na Volta a Portugal, onde toda a gente chega no máximo. E depois temos também as equipas estrangeiras, portanto, ou seja, o boletão internacional que vem à Volta a Portugal, e tirando a volta ao Algarve e a clássica da Figueira, é um boletão muito mais forte do que aquele que normalmente apanhamos, nomeadamente no Prémio Joaquim Agostinho, no Anicolor, no Prémio das Beiras, que são corridas internacionais, mas pronto, mas que aqui é um pelotão muito mais competitivo, ou normalmente costuma ser mais competitivo. Se estivermos ao nosso nível, poderemos sonhar em ter uma equipa à imagem daquilo que tem sido o ano inteiro. Portanto, é essa a nossa perspectiva e esperamos que assim se concretize. Perspectivar resultados numa equipa destas assim jovem é sempre difícil.
8: A novidade para esta edição da Volta a Portugal em bicicleta para a Team Tavira Crédito Agrícola face à Volta ao Algarve. A constituição é praticamente a mesma, mas essa novidade passa com a entrada de Miguel Salgueiro para a constituição da equipa.
9: Sim, também não é muito difícil. Portanto, a equipa vai ser constituída pelo Afonso Silva, o Diogo Barbosa, o Miguel Salgueiro, o Francisco Campos, o Ailets Laza, o Noah Campos e o Guilherme Mestre.
8: Vidal Fitas, diretor desportivo da Team Tavira Crédito Agrícola, em relação a esta 87ª edição da Volta a Portugal em bicicleta, que inicia-se amanhã com o prólogo em Lisboa. Aí seguem-se 10 etapas que irão pintar as ruas de vários locais do país e agora sim com o regresso do Algarve, com uma chegada à Albufeira na segunda etapa, ou seja, dia 7 de agosto. A etapa que inicia-se na cidade de alentejana de Sines e que termina então no Algarve.
6: Este trabalho que recuperámos de ontem, no trabalho de Francisco Grilo, lembrando aqui também nesta conversa com o Vidal Fitas na perspectiva da volta a Portugal em bicicleta.
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6: Outros temas da atualidade para este nosso bloco informativo arranca já a 7 de agosto, arranca já esta sexta-feira e decorre até o dia 16 de agosto. Uma iniciativa da Associação de Artes e Sabores de Tavira, a 22ª Feira dos Ofícios, tem como tema Gente Feliz com os Olhos nas Mãos. É na Rua do Cais, em Tavira, esta Feira dos Ofícios, na sua 22ª edição, promovido pela ASTA, Associação de Artes e Sabores de Tavira, todos os dias um tema associado aos ofícios. A tecelagem, o mel, o trabalho em pele, a trapologia, a empreita, o pão e a doçaria, a cestaria, a bijuteria e rendas, a cortiça, o barro, a cerâmica, sempre com artesãos a trabalhar ao vivo. De 7 a 16 de agosto em Tavira. A Estação Piloto de Piscicultura de Olhão realizou no passado dia 31 de julho mais uma ação de repovoamento na Ria Formosa. Segundo o IPMA, foram libertados mais de 3 mil exemplares de robalo com um peso médio de 60 a 70 gramas por exemplar. As ações de repovoamento desenvolvidas pela Estação de Olhão contribuem para o reforço das populações naturais da espécie. Estas iniciativas são inseridas na missão do IPMA de apoiar a gestão sustentável dos recursos marinhos através da investigação científica e implementação de medidas que reforcem a resiliência dos ecossistemas costeiros. O IPMA diz que continuará a desenvolver ações que promovam a sustentabilidade e a preservação dos ecossistemas costeiros do Sul, portanto aqui no Algarve. A conferência O Simplex Urbanístico 2026, promovida pela Comissão de Coordenação e Desenvolvimento Regional do Algarve, a CCDR Algarve, reuniu mais de 300 participantes. Ocorreu no grande auditório da Universidade do Algarve, em Faro. O objetivo foi analisar as mais recentes alterações do regime jurídico do urbanismo e da edificação e os impactos na tramitação dos procedimentos urbanísticos. A iniciativa, realizada a 17 de julho passado, juntou representantes representantes da administração pública, autarquias, juristas, arquitetos, engenheiros, académicos e outros profissionais ligados ao urbanismo e ao ordenamento do território. Organizada pela CCDR Algarve, em parceria com o Instituto de Ciências Jurídico-Políticas da Faculdade de Direito da Universidade de Lisboa, a Universidade do Algarve, a AMAL, a Comunidade Intermunicipal do Algarve e as secções regionais da Ordem dos Advogados, da Ordem dos Arquitetos e da Ordem dos Engenheiros. A conferência contou ainda com financiamento do Programa Regional Algarve 2030. A sessão de abertura incluiu intervenções do vice-reitor da Universidade do Algarve, Eduardo Esteves, do presidente da CCDR Algarve, José Apolinário, do presidente da AMAL, António Pina, representantes das ordens profissionais, António Café, Mónica Rosa e António Mortal, bem como de João Tiago Silveira, presidente do Instituto de Ciências Jurídico-Políticas da Faculdade de Direito da Universidade de Lisboa. Ao longo do dia foram debatidas as principais alterações, a coincidência na revisão do regime, no controlo prévio, no pedido de informação e na tramitação procedimental de decisão de procedimentos urbanísticos. As quatro mesas temáticas reuniram especialistas em áreas de direito, magistratura, administração pública, ordenamento do território, promovendo a partilha de experiências, a discussão da implementação prática de novos enquadramentos legais. A conferência encerrou com a intervenção dos vice-presidentes da CCDR Algarve, Teresa Queiro e Jorge Botelho, que destacaram a importância da cooperação entre as diferentes entidades e a partilha de conhecimento para garantir uma aplicação mais eficaz do novo regime jurídico. As apresentações dos oradores encontram-se disponíveis também no programa da conferência no portal da CCDR Algarve. Foi este o objetivo de reunir especialistas em torno deste tema tão importante, o Simplex Urbanístico 2026, nesta conferência promovida pela CCDR Algarve. Lembrando que reuniu mais de 300 especialistas em torno deste tema. Justiça, jovem de 24 anos detido pela Polícia Judiciária por suspeita de violação em Albufeira. Um cidadão estrangeiro de 24 anos foi detido pela PJ através da Diretoria do Sul por fortes indícios da prática do crime de violação ocorrido em Albufeira, tendo como vítima uma jovem de 21 anos. De acordo com a Polícia Judiciária, os factos ocorreram após o encerramento do estabelecimento de diversão noturna. O cidadão estrangeiro de 24 anos foi assim detido pela Polícia Judiciária através da Diretoria do Sul neste indício da prática de crime de violação. De acordo com a PJ, os factos ocorreram após o encerramento do estabelecimento de diversão noturno onde a vítima trabalhava e, quando regressava à casa, a jovem foi abordada pelo suspeito na via pública. Segundo a investigação, o homem terá aproveitado o estado de vulnerabilidade da vítima, que se encontrava sob efeito de ingestão de bebidas alcoólicas, para a submeter a atos sexuais de relevo contra a sua vontade. Após a denúncia, a Polícia Judiciária desencadeou de imediato diligências de investigação que permitiram recolher diversos elementos de prova, conduzindo à identidade e à detenção do suspeito. O detido foi apresentado às autoridades judiciárias competentes para primeiro interrogatório judicial com medidas de coação. Ficou sujeito a termo de identidade e residência, apresentações diárias no órgão da Polícia Criminal da área da sua residência e à proibição de contactar a vítima por qualquer meio. O inquérito é dirigido pelo Departamento de Investigação e Ação Penal de Albufeira e prossegue com vista ao completo esclarecimento dos factos.
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6: Numa nota que chega à nossa redação, o município de Mértola diz que está concluída a repavimentação do troço da estrada municipal 510 no concelho de Mértola. Empreitada de repavimentação de parte da estrada municipal 510, o troço 2 entre o cruzamento da Corte Gafo de Baixo e o cruzamento do Mosteiro Amendoeira da Serra, numa extensão superior a 8 quilómetros. Dando conta relativamente a esta intervenção, segundo a nota do município de Mértola, que representou um investimento superior a 575 mil euros, teve um prazo de execução de 150 dias, permitindo melhorar significativamente as condições de circulação, conforto e segurança rodoviária neste eixo viário do concelho de Mértola. A obra integrou trabalhos de repavimentação do piso existente, contribuindo para a valorização da rede viária municipal e para melhorar a mobilidade das populações, assegurando melhores condições para os residentes, visitantes e utilizadores da via. A intervenção, diz o município, se insere na estratégia de requalificação qualificação e modernização das infraestruturas rodoviárias do concelho, dando resposta às necessidades das populações. Com a conclusão desta empreitada, Mertla reafirma o compromisso com a melhoria da qualidade de vida dos munícipes através da realização de investimentos que possam contribuir para a segurança, a proximidade e o desenvolvimento sustentável do território. Em Moncarapacho, tudo opostos para que este sábado, 8 de agosto, aconteça mais uma edição do Festival de Folclore. É a partir das 21h30 o evento organizado pelo Rancho Folclórico de Moncarapacho contra

0: Campinos da Zambuja e o anfitrião rasfolclórico de Moncarapacho, na representatividade do Algarve. O espetáculo arranca às 9h30 no Lar do Mercado de Moncarapacho, proporcionando ao público uma viagem pelas danças, cantares, trajes e tradições de várias regiões portuguesas. A iniciativa é organizada pelo Rancho Folclórico de Moncarapacho, com apoio do município de Olhão e diversas entidades e patrocinadores locais que apoiam a iniciativa. Aqui por Tavira, para esta quarta-feira, prosseguem atividades e oferta em vários pontos, dando conta de uma exposição que inaugurou na Biblioteca Álvaro de Campos e pode ser visitada. A exposição Olhares pela Rota da Rede de Fotografias de Joaquim Silva Rodrigues, são os Olhares pela Rota da Seda. Estas fotografias e esta exposição para visitar até o dia 14 de agosto. Há também mostra de artesanato que acontece em Tavira, sempre a partilhar-se entre o Jardim da Lagoa e o Jardim das Palmeiras. E há noites de música, desta feita em Cabanas de Tavira, ao momento musical com tons de baile na Rua Capitão Jorge Ribeiro. Fica essa mesma proposta com Cabanas Tavira para esta noite. Quase a finalizar, uma nota dá conta de que Monchique, Portimão, Loulé, Tavira, classificados pelo Instituto Português do Mar e da Atmosfera com perigo máximo de incêndio rural para esta quarta-feira. O IPMA colocou também os concelhos de Algesur, Vila do Bispo, Lagos, Silves, São Brás de Alportel, Alcotim, Castro Marim e Vila Real de Santo António com risco muito elevado. Lagoa encontra-se com risco elevado, Albufeira, Faro e Olhão com risco moderado. Lembrando que o perigo de incêndio rural é determinado pelo IPMA, tem 5 níveis que vão de reduzido a máximo e os cálculos são obtidos a partir da temperatura do ar, umidade relativa, a velocidade do vento e quantidade de precipitação nas últimas 24 horas. Assim sendo, resta-nos dar conta da previsão do tempo para hoje, segundo os dados do Instituto Português do Mar e da Atmosfera. A previsão para esta quarta-feira aponta para céu pouco nublado ou limpo, vento fraco a moderado de oeste-noroeste, sendo temporariamente sudoeste na costa sul do Algarve, soprando por vezes forte na faixa costeira a sul do Cabo Raso durante a tarde e nas terras altas do centro e sul. Prevê-se uma pequena descida da temperatura mínima no Minho e Douro Litoral, pequena subida da temperatura máxima no interior e no Sotavento Algarvio e pequena descida na faixa costeira ocidental. O mar na costa sul com ondas de sudoeste inferiores a 1 metro. A temperatura da água do mar ronda entre os 19 e os 20 graus. As temperaturas máximas previstas para hoje apontam para 34 graus para Tavira, 33 Faro, 29 Lisboa, 24 graus de máxima prevista para o Porto. Pomos ponto final neste espaço de informação, desejando a continuação de uma ótima quarta-feira com a sua rádio.
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Hoje desejo-lhe uma excelente tarde de quarta-feira. Bom contar convosco aí desse lado. Afinal, temos uma janelinha. Vamos conversar um bocadinho até bem pertinho da uma da tarde. Música a gosto. Pode ligar através do 281-320-245 numa chamada para a rede fixa nacional. Só para testar quem é que está atento. Boa tarde para si.

Afinal, andam mais distraídos do que eu pensava. E teram férias também. Então pronto, se alguém por acaso quiser dar um alôzinho no Música a Gosto e até escolher uma música e tal, cá estamos. 281-320-245. Aqueles que estão mais atentos têm esta janelinha de oportunidade. Depois metemos férias. Essa que é essa. Boa quarta-feira, bom almoço, bom descanso, boa praia. É, e boa viagem. Aqui está o volante.

0: Este temos pena da Ruth Marlene, temos alguém que estava atento e bem. Olá, boa tarde, Elizabeth.
1: Boa tarde, Cristina e Alvin.
0: Boa quarta-feira. Já almoçaram ou ainda não?
1: Não, ainda não.
0: É já a seguir.
1: É,
0: exatamente. Olha, então vamos lá ao dedicatório, ao aluzinho especial de hoje.
1: Eu vou dar para ti com um grande beijinho e para o resto da Rádio Vilão. Vai para a Fernanda Trindade e o marido, um grupinho para eles. Vai para a Eugênia Teixeira. Vai para a Paula Santos e o Salvador, um beijinho para ele também. O senhor Zé Paz, a Zezinha Aldeia Nova, a nossa Noemi Agril e família, espero que esteja tudo bem com eles, a nossa Dilinda Guerreiro, a Domingas Simão, a Maria da Conceição Santa Luzia, a Graça e o Maria da Fuzete, um beijinho para ela, Vitor Colasso, a Alda e o marido, a Idalina Pereira, o senhor Gilberto, o António do Carmo e a sua irmã, a Vinha e o Jaime, vai para a Presidente Paula, da Câmara, e para a Junta Freguesia, o Sérgio Pereira, também, e o restante da Junta Freguesia também.
0: Sim, senhora, muito bem. Elizabeth, um grande beijinho para vocês, uma ótima quarta-feira, com saúde, bom almoço, uma vez que se estão a preparar para almoçar, e que tudo bom, é o que nós vos desejamos, está bom?
1: Bom, obrigada.
0: Beijinhos, Elizabeth. Obrigada, beijinhos. Obrigada.

0: São das melhores memórias que temos desta música. Zé Cid sempre, o grande Zé Cid, nesta cabana junto à praia. E ainda isto vem dos anos 70. É verdade, que grande música. Bem, temos a nossa Diolinda. Boa tarde, Diolinda.
1: Boa tarde, Nuna Cristina, como está?
0: Está tudo bem? E desse lado?
1: Está, está quentinho, está bom.
0: Está quentinho, está mesmo quentinho.
1: Está quentinho, está ventinho.
0: É verdade, é verdade. Está
1: um ar assim.
0: É verdade, este, o agosto é assim mesmo.
1: É verdade, quem quer ouvir
0: sim,
1: o Belito.
0: Para quem quer dar um alôzinho.
1: Sim. Que é para dedicar à Dona Júlia, à Dona Noêmia, à Dona Mariana, a Ricardinha, o nosso Vitor, Colácio, a Odília, a Ivélia, o Sr. Zé Paz, o Sr. Gilberto, a Leonil de Sinaboga, o Sr. João também, o Guilherme da Sapataria, que também me ouve sempre, a Dona Vitalina de Val Murta, o Sr. Custódio, a Elisabete, o Sr. Valentim do Bliche, Dona Otília de Cachorro, Dona Maria das Neves, a menina Soraya, Carlos Salvador, que anda de roda das farrubas, tenho que ir para lá um dia ajudar a apanhar
0: e tem que levar o rádio dele. E tem que levar o rádio.
1: Não, vou, claro, nunca mais até acaba.
0: Não ouviu? O Carlos disse que a Diolinda... A Diolinda tem que levar o rádio para fazer companhia.
1: Olha lá o rapaz.
0: Como se diz, muitos poucos fazem muito. Quem pode,
1: é,
0: ou quem faz o que pode, mas não é obrigado.
1: Ai, aquilo é, ai, é terrível o caso. Para a Dona Jana Teixeira, para toda a gente, para a Dona Leal de Santa Catarina, Dona Ala da Seca, o Sr. Avelino, o nosso Presidente Sérgio, a Dona Maria Pacheco, o Sr. António Vila Real e a sua irmã Mariana, e para as colegas todas do lado a lado, e para toda a gente nos ouve todos os dias, um beijinho para todos. E para tudo.
0: Pronto. Sim, senhora.
1: E vamos ouvir a volta e vamos ouvir
0: e vamos, os corredores. Vamos e acompanhar disso tudo, vamos acompanhar disso tudo. É verdade, é verdade.
1: Pronto,
0: beijinhos, até amanhã. Olha, até que nos encontremos, não é? É verdade.
1: É verdade.
0: Beijinhos, sim. Então, Diolinda. Obrigada. Porto.

0: Sem dúvida alguma, Portugal é sexy. Olá, boa tarde, António, bem-vindo.
1: Olá, boa tarde, Ana Cristina, como é realmente bom e gostoso estar a falar contigo. É sinal que esta rádio está a ser muito, muito ouvida. Porquê? Porque tem cor e qualidade.
0: Obrigado, António, é um simpático sempre. Temos muito gosto também em ter como amigo, que para nós também é um privilégio. Sim, senhor.
1: Relembrar os tempos antigos também.
0: Ora bem, é verdade. Que seja para perdurar esses momentos e essas memórias.
1: Final.
0: É verdade.
1: Muito bom final.
0: Sim, senhor. Então, para quem quer dar um alôzinho especial hoje?
1: Primeiramente para ti.
0: Obrigada.
1: O coordenador do programa, que está à frente também da Rádio Vilão, para todos os ouvintes que, e já agora, porque não, é a hora da refeição, desejo uma boa refeição, para todo o staff, enfim, para todos aqueles que estão em sintonia com esta rádio, desejo a continuação uma boa tarde e tudo bom a nível pessoal e a nível profissional.
0: Sim, senhores, nem mais. Um até breve, António, um grande abraço e obrigada mesmo pela companhia.
1: Tudo bom e obrigado.
0: Obrigado, um abraço. Penso con sueño para

0: 5 minutinhos apenas para nos aproximarmos da um pouco mais de 5 minutos, da 1 da tarde, 5 minutos ainda para que possamos aqui receber alguém através do 281 320 245. Lembrando que a Volta a Portugal em Bicicleta parte hoje para a estrada. Hoje temos o prólogo e ao longo dos próximos dias ficaremos também na vossa companhia com as emoções do ciclismo em direto. Olha, temos alguém, vamos saber quem é. Olá, boa tarde.
1: Olá, boa tarde, Ana.
0: Boa tarde, José Paz. Está bom, bem dispostinho hoje?
1: Estou sempre bem disposto.
0: Ótimo, fico feliz por isso, fico feliz por isso. Sim,
1: estou sempre bem disposto.
0: Acho bem, acho bem.
1: Então, quando sai de casa, deixo logo uma disposição em casa.
0: Ah, pois sim. Olha, fechada, ou debaixo do alguidar. Basta aqui.
1: Pois, qualquer coisa dessa.
0: É mesmo. Então, para quem quer dar um alôzinho especial hoje, Zé?
1: Para quem já falou, para a amiga Isabel, para o amigo Gili, para a amiga Diolinda, não sei se já falou mais alguém, para esse senhor que falou aí.
0: O nosso amigo António de Olhão, sim.
1: Também, um abraço para ele. Olho para todas as amigas e amigos da Rádio Gilão, com muita saúde para todos. Viva a vida.
0: É isso mesmo,
1: com a saúde, que é o principal, é o principal.
0: É verdade, é fundamental.
1: Que participem, não participem, que está na escuta.
0: Um dia de cada vez.
1: Um dia de cada vez.
0: É verdade, e assim...
1: Continuamos, que é preciso, é continuação.
0: Exato, é isso mesmo.
1: E até à próxima, Ana.
0: Até breve, um grande abraço para si e obrigada, José Paz. Um cumprimento especial. Obrigada. Beijinhos e abraços para todos. Continuação de uma boa quarta-feira, um bom almoço, bom descanso, bom trabalho para os que estão a trabalhar. Sejam felizes, são os nossos desejos. Nós damos o nosso melhor também para contribuir para a vossa felicidade, não é? Proporcionando boa companhia. Então, uma excelente quarta-feira para todos, são os nossos desejos.

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1: Se a Ucrânia chegar ao inverno sem um reforço das defesas antiaéreas, vai passar por momentos muito complicados. O alerta é do especialista em estratégia Marco Serronha. Ele vai explicar neste Jornal à Uma que terá de ser a Europa a apoiar os ucranianos com mísseis Patriot, porque grande parte do arsenal dos Estados Unidos foi gasto na guerra no Médio Oriente. A taxa de desemprego em Portugal está em mínimos históricos, foi de 5,3% no segundo trimestre deste ano. É preciso recuar a 2011 para se encontrar valores tão baixos. Adiante nesta edição, vamos conhecer um projeto de estudantes universitários criado para ajudar quem cuida de pessoas com demência.
2: São os grandes temas da atualidade dos títulos do Jornal da Uma. A esta hora no Porto estão 25 graus, Coimbra está com 27, em Lisboa estão 28 e em Faro 30. Nas ilhas, Funchal é esta hora com 29 graus, em Ponta Delgada estão 23. Vamos então para o Jornal da Uma. A edição é do jornalista João Vasco.
1: O presidente dos Estados Unidos rejeitou fornecer mísseis de defesa aérea Patriot pedidos pelo presidente da Ucrânia na reunião mantida entre os dois líderes na Casa Branca na semana passada. A informação é adiantada esta quarta-feira pelo jornal Financial Times. De acordo com o Financial Times, Trump justificou a decisão com a escassez de mísseis em stock, afirmando que os mísseis que o exército dos Estados Unidos tem são necessários para defender as bases e os ativos norte-americanos no Médio Oriente. O tenente-general Marco Serronha, especialista em estratégia, confirma que os norte-americanos gastaram boa parte do arsenal que tinham no conflito na região do Médio Oriente e não estão a conseguir repor o estoque. Marco Serronha explica que tanto a Ucrânia como a Europa estão totalmente dependentes deste sistema interceptor fabricado pelos norte-americanos.
3: Toda a capacidade de produção de mísseis Patriot neste momento, e mesmo com exigências à Lockheed Martin, que é quem faz os PAC-3, a Lockheed Martin não consegue neste momento fornecer mais de 800 por ano, e o dobro disso foram consumidos em 5 dias, não é? Na guerra do Golfo. Tecnicamente não é possível, e depois, sob o ponto de vista do Presidente Trump, já foi, o Pentágono já foram claros. Enquanto a gente tiver os estoques assim, não há mísseis para ninguém.
1: Além da falta de mísseis para entrega, Washington não tem facilitado o licenciamento do fabrico destas armas noutros países. Sem armas vindas dos Estados Unidos, o tenente-general Marco Serronha diz que pode haver uma outra solução para ajudar os ucranianos no curto prazo, mas essa solução pode esbarrar na cautela e na burocracia europeias.
3: Há estoques de mísseis Patriot na Europa. Há países que têm baterias de Patriot e têm mísseis em estoque. Vem-me à cabeça a Grécia, a Alemanha. Agora, os países não querem ficar sem mísseis Patriot, não é? Não querem correr esse risco. Tendo em consideração que a guerra da Ucrânia vai durar mais uns meses, portanto vai chegar o inverno, já nos invernos anteriores, mesmo com Patriots, a gente sabia o que era os ataques de mísseis da Rússia. Se isto estiver a zeros, isto vai ser uma desgraça no inverno para a Ucrânia, naturalmente. E, portanto, esta questão tem que ser começada a pensada já e tentar perceber os aceleramentos que têm que ser feitos. Mas, de facto, a burocracia europeia relativamente às autorizações para a instalação destas coisas é uma coisa muito complicada.
1: O aviso do especialista em estratégia Marco Serronha, ele considera que terão de ser os europeus a ceder as defesas antiaéreas à Ucrânia, porque no curto prazo essa é a única forma de contornar a falta de mísseis interceptores fabricados pelos Estados Unidos. Marco Serronha foi ouvido na Antena 1 horas depois do ataque russo à Ucrânia. Os ucranianos não conseguiram interceptar qualquer míssel balístico enviado pela Rússia nas últimas horas. Sucedem-se as reações a estes ataques depois de Ursula von der Leyen. Agora é a vez de Emmanuel Macron condenar estes bombardeamentos russos a território ucraniano. O presidente francês promete continuar a apoiar militarmente a Ucrânia e diz que a União Europeia e os parceiros europeus intensificarão a pressão sobre a Rússia por meio de sanções. A presidente da Comissão, Ursula von der Leyen, também já tinha dito hoje que Moscovo deve pagar pela destruição que causou. Num texto nas redes sociais, von der Leyen escreve que as horríveis atrocidades cometidas pelos russos não podem ficar sem resposta e anuncia que a Comissão vai utilizar 1.400 milhões de euros de ativos russos que estavam congelados em contas europeias para apoiar a Ucrânia. Por cá, a taxa de desemprego foi de 5,3% no segundo trimestre deste ano. Entre o início de abril e o final de junho, esta taxa fixou-se então nos 5,3%, valor que fica 6 décimas abaixo do que se registou no mesmo período do ano passado. Por comparação com o primeiro trimestre deste ano, o desemprego caiu 8 décimas. O Instituto Nacional de Estatística assinala que é preciso recuar 15 anos até 2011 para se encontrar uma taxa de desemprego tão baixa neste período do ano. A Missão Escola Pública diz que não vai ser possível afixar todas as pautas das provas nacionais do ensino secundário da primeira fase que foram reapreciadas na próxima sexta-feira. Este movimento adianta que muitas escolas decidiram dar mais 2 dias aos professores para concluírem as reapreciações dos exames porque o processo está a demorar mais do que o previsto. Os docentes tinham até ontem para reapreciarem essas provas, além da Brandão, mas receberam um novo prazo para terminarem o trabalho.
4: Houve problemas, houve atrasos, o prazo limite era ontem, mas os professores receberam um prolongamento até amanhã para a reapreciação dos exames nacionais da primeira fase. É o que diz Cristina Mota, do movimento Missão Escola Pública.
5: Portanto, é uma informação que não vem diretamente de um ofício do Júri Nacional de Exames, mas que as escolas estão a dar indicação e que neste momento é um prazo que será indispensável para se continuar o processo, uma vez que nem todos os colegas conseguiram terminar o processo até dia 4. É um processo muitíssimo burocrático.
4: São vários os problemas apontados.
5: Onde faltaram documentos durante grande parte do processo, documentos que só agora estão a chegar aos relatores, nomeadamente, portanto, a argumentação do aluno, a fundamentação que deverá acompanhar a reapreciação e que nem sempre aconteceu, tal como os modelos que têm de ser preenchidos pelo relator só agora começaram a ser disponibilizados e por esse motivo muitos relatores precisaram de mais dias.
4: Os professores têm até amanhã, quinta-feira, para apresentar a reapreciação dos exames, mas com os vários contratempos as pautas não devem estar todas afixadas na próxima sexta-feira como estava previsto, diz Cristina Mota.
5: Não deveremos ter todas as classificações das reapreciações lançadas na sexta-feira, dia 7, conforme está previsto. Acreditamos que vamos ter um cenário muito semelhante ao que aconteceu no dia 17, em que terão lugar certamente a fixação de pautas, mas não terão, portanto, todas as classificações disponibilizadas.
4: Para o movimento Missão Escola Pública poderão estar afixados alguns, mas vão faltar muitos resultados das reapreciações dos exames nacionais da primeira fase.
1: Face aos problemas que têm existido com a reapreciação destas provas da primeira fase, a Missão Escola Pública duvida que todas as pautas sejam afixadas dentro de 2 dias, na próxima sexta-feira. Agora vamos conhecer um projeto desenvolvido por estudantes universitários do Porto e de Lisboa e que tem como alvo as famílias que cuidam de pessoas diagnosticadas com demência. O projeto SARA pretende apoiar as famílias nas novas rotinas e tarefas, ajudando-as, por exemplo, Paula Verã, a registar consultas ou episódios dos doentes.
6: Trocar os cadernos de notas por uma plataforma digital onde tudo se pode registar do doente com demência. Das idas aos médicos, à medicação a tomar, até à evolução da doença. Tudo pode ser digitalizado de modo a facilitar as famílias cuidadoras, explica Rita Graça, diretora executiva do projeto SARA.
7: E ajuda as famílias, sobretudo, entre o período de consultas, quando surgem muitas dúvidas, tarefas e decisões sem um apoio profissional imediato.
6: E há dificuldades identificadas, diz Rita Graça.
7: As famílias escrevem as coisas num caderno. Apontam tudo. Tudo o que acontece, elas apontam. Uma coisa que eles também estão sempre a usar é o calendário para colocar os medicamentos, todas as consultas, as tarefas que têm para fazer. Pronto, então a organização é mesmo uma parte essencial para eles, uma peça essencial para eles.
6: Nesta altura, os 5 universitários do Porto e de Lisboa procuram parcerias com entidades que inspiram confiança às famílias, por exemplo, hospitais, autarquias e associações.
7: O nosso objetivo ambicioso é que isto em meados de setembro e inícios de outubro já estejamos a testar mesmo com algumas famílias.
6: Uma plataforma digital que reúne informações sobre a demência e que ajuda e apoia as famílias na organização.
1: O projeto SAR é uma iniciativa de estudantes universitários para apoiar e facilitar a vida de quem cuida de doentes com demência. Começa esta quarta-feira o Festival Internacional de Cinema de Locarno, na Suíça. A edição deste ano conta com 2 filmes portugueses, Margarida Vaz, Guerrilha no Asfalto, de Edgar Pera, e O Jacaré, do realizador luso-suíço Basílio da Cunha.
8: Ele é calminho, ele é fofinho, ele é afável, mano.
9: É um orgulho para Basil da Cunha ter mais um filme da Reboleira candidato ao Leopardo de Ouro. Nasceu na Suíça, mas é em Portugal que se sente em casa.
10: Minha casa é a Reboleira, seja aí para Locarno, estou muito feliz de ir lá mostrar o filme e poder partilhar a minha visão deste mundo, que é um mundo onde eu vivo, onde eu tenho os meus amigos todos, mas não me sinto em casa como me sinto na Reboleira. Reboleira que é a minha casa.
9: Com o Jacaré, o cineasta luso-suíço completa um ciclo de filmes sobre a Reboleira.
11: É um filme que celebra essa comunidade, é um filme sobre a memória, mas sem nostalgia. É um filme de verão, quente, luminoso, há violência, mas há humor. E pronto, há um jacaré no meio e muita música, muito funk de Cabo Verde dos anos 70 que atravessa todo o filme e que traz também uma energia brutal.
9: Outra presença portuguesa em Locarno é Guerrilha no Asfalto. As FP 25 de Abril são o ponto de partida, mas Edgar Pera dá-lhe outra dimensão.
12: É também um filme sobre a guerrilha no cinema, um filme que no Festival de Locarno poderá unir aqueles que são os cinéfilos e os criadores de filmes.
9: O filme não está em competição, é uma vantagem para o cineasta Edgar Pera.
12: Num certo ponto de vista é muito mais artístico, se podemos dizer, permite uma atenção maior e mais descomprometida, é um privilégio.
9: Guerrilha no Asfalto e o Jacaré são duas longas metragens portuguesas no Festival de Cinema de Locarno.
13: Adoro o Jacaré na taça da piscina!
1: Guerrilha no Asfalto e o Jacaré, dois filmes portugueses em destaque na edição deste ano do Festival de Cinema de Locarno, na Suíça.
2: Foi o Jornal da Uma, numa edição de João Vasco, que regressa ao meio-dia com um novo jornal. E a informação fica também em permanência em noticias.rtp.pt.
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0: Boa tarde, são 14 horas.
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2: O verão em Tavira é animado com feiras temáticas. Até o dia 6 de setembro, Tavira acolhe diferentes feiras. Tavira, os dias do vinho, do livro, dos ofícios, de estoques e a Feira da Dieta Mediterrânica, na Baixa da cidade. De 7 a 16 de agosto, Tavira acolhe a Feira dos Ofícios, uma organização da Associação de Artes e Sabores Tavira Asta, contando com o apoio da autarquia. Um evento que constitui a oportunidade de apreciar o diversificado artesanato da região, assim como os ofícios tradicionais e o trabalho ao vivo, que faz parte do património cultural do Algarve. A Feira de Stocks decorre de 20 a 24 de agosto, entre as 19 e as 23 horas, iniciativa promovida pela Associação Baixa Tavira, com a participação de comerciantes locais. Os visitantes terão a oportunidade de adquirir produtos resultantes de stocks das mais diversas marcas, a preços acessíveis. Tavira, enquanto comunidade representativa da dieta mediterrânica com património cultural e material da humanidade, promove de 3 a 6 de setembro, na Baixa da cidade, a 12ª Feira da Dieta Mediterrânica. Iniciativa conjunta do município de Tavira, com a Comissão de Coordenação e Desenvolvimento Regional do Algarve, Universidade do Algarve, Região de Turismo do Algarve, Escola de Hotelaria e Turismo de Vila Real de Santo António do Algarve e da empresa municipal Tavira Verde, além da Associação Inloco. São estas as propostas a nível de feiras, animar o verão em Tavira. Cuidar de quem cuida faz toda a diferença. Se dedica todos os dias a cuidar de uma pessoa, quem cuida de si. O projeto Cuida-me-te é um espaço de acolhimento e bem-estar para cuidadores formais e informais. É um projeto da Fundação Irene Rolo, tem atividades da natureza, expressão artística, atividade física, literacia para a saúde e bem-estar emocional. As inscrições poder-se-ão efetuar contatando o gabinete de projetos da Fundação Irene Rolo, em Tavira. Celebrar Tavira oferece música, tradições e animação em toda a freguesia durante este verão. A União de Freguesias de Tavira, em parceria com o município, promove nos meses de julho e agosto a iniciativa Celebrar Tavira, um programa de animação cultural que pretende oferecer música ao vivo, fado, bailes e momentos de convívio em diferentes localidades da freguesia. Com um total de 11 eventos, o programa é concebido para descentralizar a oferta cultural, aproximando-a da população e valorizando os diversos espaços públicos, bairros e comunidades que fazem parte do território da União de Freguesias de Tavira. Ao longo de 2 meses, o público pode assistir a concertos de diferentes géneros musicais, desde o fado tradicional ao rock, passando pela música popular, tributos e espetáculos instrumentais, bem como participar em bailes populares que reforçam o espírito comunitário e a celebração das tradições locais. Os espetáculos decorrem em diversos locais emblemáticos da freguesia. Todos os eventos têm entrada livre, início marcado para as 22 horas, proporcionando noites de verão dedicadas à cultura e o encontro entre gerações e à valorização dos artistas e projetos musicais. Dia 10 de agosto, o projeto Ritmo Fol, no Alto de São Brás. Celebrar Tavira é a proposta da União de Freguesias de Tavira para este verão 2026. Festa de verão em Cachopo, de 7 a 9 de agosto. Sexta-feira, dia 7, baile com o grupo Sontime, espetáculo com Iris, a finalizar com o DJ Cadu. No sábado, dia 8, torneio Solteiro Casados, baile com a quarta série, espetáculo musical com Chiaro e o DJ Royal Pires. Domingo, dia 9 de agosto, a partir das 4 da tarde, missa seguida de procissão. Às 20 horas, atuação do Rancho Folclórico do Azinhal, ainda baile com Manuel João e o espetáculo musical com Fábio Lagarto e banda. De 7 a 9 de agosto, festa de verão em Cachopo. Mercadinhos de Castro Marim, Odeleite e Azinhal decorrem mensalmente. O Mercadinho na Aldeia em Odeleite decorre no primeiro domingo de cada mês, enquanto em Castro Marim acontece no segundo sábado do mês, ao mesmo tempo que a Feira das Velharias. No Azinhal, há mercado no último domingo do mês. A Casa do Povo do Conselho de Olhão, em Moncarapaz, acolhe no dia 29 de agosto, a partir das 9h30 da noite, o Boa Esperança em revista, nas produções Carlos Pacheco. Verão sem escaldão é uma campanha promovida pela Associação Ecológica do Algarve, alertando para o perigo dos raios UV, aconselhando usar boné e óculos de sol, a utilização do protetor solar e o evitar das horas de maior calor. A Associação Ecológica do Algarve lembra assim que um verão deve ser sem escaldão, para que cada um possa usufruir de um verão em pleno. Com a organização da Associação de Caçadores de Fasfato, realiza-se a Festa do Imigrante, sábado 8 de agosto, a partir das 9 horas, na antiga escola primária de Fasfato. Há música para dançar com Sérgio Conceição e as entradas são livres. 27º Passeio de Cicloturismo do Núcleo de Cicloturismo de Luz de Tavira acontece dia 6 de setembro a partir das 9 horas, com partida no Largo da República em Luz de Tavira. Os interessados em participar devem efetuar a sua inscrição contatando a organização, o Núcleo de Cicloturismo de Luz de Tavira. Tradicionais festas dos pescadores em honra de Santa Luzia, de 7 a 10 de agosto. Todas as noites, DJs e música para dançar com os 3 AM, Sons do Sul, Cristiano Martins e Nelson Santos. Concertos com Descendentes, Iris, Bia Cabos e Matai. Festas dos pescadores em Santa Luzia, de 7 a 10 de agosto. 22ª Feira dos Ofícios, de 7 a 16 de agosto, na Rua do Cais, em Tavira. Todos os dias, um tema diferente dedicado aos ofícios. A tecelagem, o mel, o trabalho em pele, a tropologia, a empreita, o pão e a doçaria, a cestaria, a bijuteria, rendas, trabalho em cortiça, barro e cerâmica, com artesãos a trabalhar ao vivo. O tema da feira, gente feliz com olhos nas mãos. 22ª Feira dos Ofícios, em Tavira, de 7 a 16 de agosto, organização da ASTA, Associação de Artes e Sabores de Tavira. Até 30 de dezembro, exposição permanente Judeus em Tavira, fragmentos de uma história, para visitar no núcleo islâmico do Museu Municipal. Até o dia 30 de agosto, acontece o Energiza-te na Ilha, é na Ilha de Tavira. Até 15 de setembro, Ciência Viva no Verão, na sua 30ª edição, a iniciativa do Centro de Ciência Viva de Tavira. Até o final de setembro, mostras de artesanato, que acontecem diariamente entre o Jardim da Lagoa e o Jardim das Palmeiras. Até 24 de outubro, exposição Uma Árvore, da autoria de Daniel Moreira e Rita Castro Neves, para visitar no Museu Municipal de Tavira, Palácio da Galeria. Entre 6 e 16 de agosto, 26ª Mostra de Cinema ao Ar Livre. É nos claustros do Convento do Carmo, em Tavira, iniciativa do Cineclube de Tavira. Entre 4 e 14 de agosto, exposição Olhares, pela Rota da Seda, com fotografias de Joaquim Silva Rodrigues. É na Biblioteca Municipal Álvaro de Campos. Festas de Verão no Lago da República, em Luz de Tavira, organização de clubes e associações, com apoio da Junta de Freguesia. Este fim de semana, dias 7 e 8 de agosto, organização do Núcleo Desportivo e Recreativo do Livramento. Sexta-feira, música para dançar com Walter Reis. Sábado, música para dançar com Jorge Miguel. Segunda-feira, a partir das 10 da noite, celebrar Tavira. Apresentação do projeto Ritmo Fol é no Alto de São Brás. Domingo, 9 de agosto, animação na Praça da República, com Pérolas do Gilão, da Sociedade Orfeónica de Tavira. Sábado, dia 8, animação na Praça da República, com Miguel Dias e banda. Sexta-feira, 7 de agosto, animação na Praça da República com a história do rock. Concerto comemorativo dos 150 anos do Clube de Tavira. O concerto tem lugar na Praça da República. Quinta-feira, à tarde, Letras ao Sol. Apresentação da obra literária Elefanto Gilberto pela autora Sónia Godinho. É na Biblioteca Álvaro de Campos. Às 10 da noite, animação na Praça da República com The Dance Company. Quarta-feira, a partir das 10 da noite, música em Cabanas de Tavira com os Tons de Baile.
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0: 16 minutos depois das 3 da tarde, estamos preparadíssimos para ir ao encontro das emoções do desporto em direto da estrada, no que é, sem dúvida alguma, a grande prova que acompanhamos anualmente, a Volta a Portugal em bicicleta. É a 87ª edição, é denominada a Grandíssima e, enfim, tem muita história pela frente e tudo apostos para que hoje arranca com o tal prólogo, mas nada melhor do que Jorge Nunes para nos atualizar e nos dar conta das primeiras desta grandíssima. Bem-vindo, Jorge Nunes.
1: Olá, Ana, muito boa tarde. Está tudo preparado para o arranque daquela que é a edição 87 da Volta a Portugal. Dentro de 2 minutos sairá para a estrada o primeiro ciclista dos 119 que se encontram inscritos nesta edição da Volta. Ou melhor, 119, 17 equipas, e irá para a estrada às 15h21, o homem da equipa da Meridian Racing, Joan Lebo, ele que irá abrir as hostilidades neste prólogo de 6,5 km, Lisboa, aqui no Jardim, que recebe mais visitantes por ano. São milhares de pessoas que por aqui passam diariamente neste espaço entre o Mosteiro dos Jerónimos e a Torre de Belém. Estamos num espaço que o calor é muito, mas o piso é bom. 6,5 km irão pela Marginal, junto aqui ao rio, irão dar a volta lá mais à frente, na zona mesmo da Cuscobrada, e voltarão. Este é um prólogo que à partida não tem dificuldades maiores, porque ele é todo plano. A única dificuldade será a sua extensão. 6,5 km terá que ser feito em força, não será técnico, será muita força, porque os ciclistas, principalmente os nacionais e alguns estrangeiros que regressam este ano de novo à Volta a Portugal, estavam habituados para a casa dos 3,5 km. Por isso, com 6,5 km mais 3 km, já haverá diferenças nesta abertura da edição da Volta. 15h21, Joshua Nlebo, da equipa Meridian Racing, a equipa americana. Referi que este Joshua Nlebo foi campeão dos Estados Unidos já na categoria de sub-23, em contra-relógio. Vamos ver o que é que este jovem ciclista conseguirá fazer aqui em Lisboa. Me referi também que a equipa do Tavira, a primeira a sair para as estradas, chama-se Noah Campos. Ele é um dos mais novos deste pelotão. Mais novo, não é que o mais novo é o Guilherme Mestre. Este homem vai fazer, já depois da volta, os 22 anos. É o Noah Campos, ele que é natural de Lolé. Às 15h29, Francisco Campos, este já um veterano na equipa do Tavira, o homem de Rãs, às 15h49. Depois vem o Aliette Laza, às 16h20, ele também, este espanhol, também já veterano na equipa do Tavira. Às 16h37, Diogo Barbosa, ele que é filho do presidente da Federação de Ciclismo, Cândido Barbosa. Às 16h54 irá para a estrada o Afonso Silva, ele também um dos veteranos já desta equipa, jovem, tem 26 anos, feitos, é natural de Odmira, é ele que irá para a estrada às 16h54 e é um dos nomes que o Tavira tem na calha para conseguir andar ali nos primeiros, quando isto toca a acelerar e toca principalmente a subir. Às 17h11 vai também para a estrada o Carlos Miguel Salgueiro, ele que é daqui bem pertinho de Lisboa, aqui na zona de Odivelas, de Famões, ele também que já é, mesmo jovem, é experiente já mesmo desta equipa, um homem que já nos habituou àquelas longas fugas, vamos ver o que é que irá fazer nesta volta a Portugal. Mas de primeiro às 16h03, Guilherme Mestre. O Guilherme Mestre é natural da Ribeira da Gafa, nasceu a 6/8/2006. Ora, isso quer dizer que amanhã o Guilherme Mestre está de cumprimento, está de parabéns, está de festa, mas uma festa que que será feita na estrada. Ele que começou e teve

0: tricolor. Rafael Reis irá tentar a sua oitava vitória em prólogos, já tem sete em prólogos e vai tentar a sua sexta vitória consecutiva. É isso que está em aberto neste prólogo de abertura da edição 87 da Volta a Portugal, 6,5 km, Lisboa. Já há mais ciclistas a percorrer o percurso. Quando começarem os tempos a cair, vamos voltar à antena para dizer como é que as coisas estão neste passeio, entre aspas, aqui junto ao Tejo, Praça do Império, em Lisboa. É tudo, voltamos daqui a momentos, quando os tempos esses começarem a cair, por que o primeiro homem de Otavira sai para a estrada às 15h29, e é do seu nome, Noa Campos. Até já.
1: Até já, Jorge Nunes. Nós por aqui vamos acompanhar o desenrolar deste prólogo, o arranque da Volta a Portugal em bicicleta que a Rádio Gilão vai acompanhar ao longo dos próximos dias.

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9: 15 horas 42 minutos, nesta tarde de quarta-feira, dá-se o arranque da Volta a Portugal em bicicleta com o prólogo que está na estrada e o Jorge Nunes não dá conta dos números porque a todo instante as coisas estão a mudar. Jorge Nunes.
10: É verdade, Ana. Quando liguei estava na frente o César Martins Gil dos Ovos Matinados, tinha feito o tempo de 7:45, depois apareceu o homem da equipa da NSN, o Darling Finlay, a fazer 7:30 e logo de seguida um veterano da Euskaltel Euskadi e conhecedor também bem das estradas portuguesas, o taxomine Joaristi, a fazer o tempo de 7:27. Em relação ao primeiro homem da vida, o Noah Campos, fez o tempo de 8:30, por isso era aquilo que eu dizia, no prólogo muito curtinho de 3 quilómetros. As diferenças não seriam muitas, num de 6 quilómetros, a diferença deste homem de Euskaltel para o Noah Campos é um minuto. Por isso, com um minuto se ganha, com um minuto se perde, este prólogo irá fazer, logo na abertura, uma seleção que não irá valer de muito para depois as provas que aí vêm, iremos falar mais à frente da etapa de amanhã, mas para já, no prólogo, vê-se para a geral, haverá ciclistas que apanham logo um minuto ao primeiro dia. É tudo. Toxomine Joaristi, da equipa da Euskaltel Euskadi, que regressa à Volta a Portugal em bicicleta, a fazer 7:27, De momento é ele que lidera este pronto de abertura da volta a Portugal. Até já.
9: Até já, Jorge Montes. Por aqui continuamos nesta tarde de quarta-feira, na sua companhia, a acompanhar as emoções do ciclismo em direto, com a volta a Portugal em bicicleta, a reportagem sempre, para e passo de Jorge Nunes. 15 minutos sensivelmente para as 3 da tarde, uma excelente quarta-feira connosco.

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2: Boa tarde, notícias na Gilão para quarta-feira, 5 de agosto deste 2026. Neste espaço de informação de âmbito local e regional, lembramos que as piscinas municipais estão encerradas para manutenção. Falamos também do sindicato, o ZAL-CGTPN, que convoca uma jornada de luta para o dia 7 de agosto. Outro dos temas em destaque prende-se com São Brás de Alportel. Deu início à execução da empreitada de requalificação do posto territorial da GNR e, naturalmente, acompanhamos a volta a Portugal em bicicleta.
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2: Boa tarde. Está na estrada o prólogo no arranque da Volta a Portugal em Bicicleta, o prólogo que dá início a esta prova importante do ciclismo nacional. A acompanhar está a Rádio Gilão com o seu repórter Jorge Nunes. Vamos ao ponto da situação do que está a ser este prólogo, Jorge Nunes.
3: Olha, o prólogo está animado, um dos manos Oliveira, Rui Oliveira, que representa a equipa da UAE, melhor tempo, 7 minutos 16, destronou Tsokmin Juaristi da Euskaltel. 7-16 para Rui Oliveira da UAE, de referir que em relação à equipa do Tavira, do time Tavira Crédito Agrícola, Noah Campos fez 8-30 e Francisco Campos 7-58. Faltam ainda os tempos para o Guilherme Mestre, o Ailete Laza, Diogo Barbosa, Afonso Silva e Carlos Salgueiro. Rui Oliveira, neste momento, comanda este prólogo de abertura com o tempo de 7:16. É tudo. Estamos na Volta a Portugal em Bicicleta, edição 87. Até já.
2: Até já, Jorge Nunes. Por aqui atualizamos-nos em relação à informação local e regional. Em São Brás de Alportel, o município deu início à execução da empreitada de requalificação do posto territorial da GNR, com assinatura do ato de consignação da obra, que teve lugar no passado dia 3 de agosto. A intervenção irá permitir criar condições de acessibilidade, segurança e funcionalidade da infraestrutura, contribuindo para um serviço público de maior qualidade. Cerimónia de assinatura do ato de consignação realizada perante representantes do município, entidades locais e empresas, além da representatividade da Guarda Nacional Republicana. O documento foi assinado pela Presidente Marlene Guerreiro. As obras há muito ansiadas, as intervenções previstas com pintura integral do edifício, interior e exterior e reparações pontuais, prevê ainda a criação de dois novos espaços funcionais no primeiro piso e reabilitação de balneários e instalações sanitárias. Com esta empreitada é concretizada no âmbito do contrato de cooperação interadministrativo celebrado entre o município de São Brás de Alportel e o Ministério da Administração Interna. Com este projeto, o posto territorial da GNR de São Brás de Alportel passa a dispor de instalações mais modernas, funcionais e acessíveis, proporcionando melhores condições de trabalho e desempenho de funções para os agentes, o atendimento à população, a empreitada que representa assim a valorização de uma infraestrutura ao serviço do concelho, reforçando a qualidade do serviço prestado à comunidade. A informação surge em comunicado. A União dos Sindicatos do Algarve, o ZAL-CGTPN, convocou uma jornada regional de luta para o dia 7 de agosto em Faro, defendendo as melhores condições de vida e de trabalho, alertando para o que considera ser uma realidade marcada pela precariedade, baixos salários e aumento do custo de vida. A concentração está marcada pela manhã às 10 horas, junto à Escola Secundária João de Deus, na iniciativa que, segundo a organização sindical, pretende demonstrar que o verão não pode ser sinónimo de exploração. No comunicado, a ZAL-CGTPN destaca a mobilização após a grande vitória do que diz ser dos trabalhadores com a derrota do pacote laboral. A estrutura sindical refere que o Algarve, sendo uma região cuja economia depende do turismo e das atividades associadas, enfrenta desafios muito específicos no mercado laboral, apesar dos resultados económicos positivos registados pelo setor. Segundo a organização, a realidade laboral continua marcada pelo trabalho informal, laboral, horários desregulados, precariedade, sazonalidade e elevados índices de desemprego, fora dos meses de verão. Para a USAL-CGTPIN, importa defender a necessidade do novo rumo para a região, para o país, com políticas que possam valorizar o trabalho e promover melhores condições de vida para as populações, lembra a CGTPIN. Entre as reivindicações estão o aumento dos salários, das pensões, a regulação dos horários de trabalho, maior estabilidade laboral, uma rede adequada de transportes, o reforço do direito à habitação e o fortalecimento dos serviços públicos, com destaque para o Serviço Nacional de Saúde. A estrutura sindical critica ainda a diferença entre os resultados obtidos pelos grandes grupos económicos e as dificuldades sentidas por trabalhadores jovens, reformados e pequenos empresários. A organização que leva por diante esta jornada de luta, apelando aos trabalhadores para se juntarem neste mesmo dia, em Faro, dia 7 de agosto, a partir das 10 horas da manhã. Aqui em Porto Vira, hoje é apresentado na Biblioteca Municipal a obra Picadinha da Coragem, da autoria de Inês Dias. É natural de Tavira e apresenta oficialmente o seu livro na Biblioteca Álvaro de Campos. Uma obra de natureza infantil-juvenil, com forte dimensão emocional e educativa, que nasceu da experiência pessoal da autora de acompanhar a luta contra um tumor cerebral. A obra procura transformar um percurso difícil numa narrativa de coragem, esperança e sensibilidade acessível a crianças, famílias, educadores e profissionais de saúde. Inês Dias escreveu o livro com o propósito de apoiar e inspirar e dar coragem, acreditando que a literatura pode ser uma ferramenta de conforto, educação e proximidade em contextos de doença oncológica, onde a informação, a esperança e a empatia são essenciais. Lembramos, a apresentação é hoje, às 5 da tarde, na Biblioteca Álvaro de Campos, aqui em Tavira, apresentado o livro de Inês Dias. A Praia Fluvial, Centro de Atividades Náuticas da Barragem de Odeleite, está entre as candidatas ao Prémio Praia Fluvial do ano 2026. A iniciativa é promovida pelo Guias das Praias Fluviais, distingue algumas das melhores zonas balneares do interior do país. A Praia de Castro Marim integra uma lista de 220 praias fluviais nacionais, com votação que decorre até o dia 31 de agosto, permitindo ao público escolher os locais que mais se destacam pela qualidade e atratividade. Promovido pelo Guias Praias Fluviais, a iniciativa reúne as praias fluviais classificadas pela Associação Portuguesa do Ambiente, bem como uma seleção de outras zonas balneares de interior consideradas de referência. A Câmara de Castro Marim lembra a participação e apelando à população para a votação que decorre online através da plataforma do Guia de Praias Fluviais. Aqui em Porto Vira, as piscinas municipais estão encerradas durante o mês de agosto devido a trabalhos de manutenção. Isso mesmo é anunciado nas plataformas, nas redes sociais, plataformas digitais pelo município. É referido que a manutenção regular é essencial para garantir a segurança e o bem-estar de todos os utilizadores. Portanto, encerramento temporário das piscinas municipais aqui em Porto Vira é essa a nota lançada pelo município. Pomos ponto final neste espaço de informação. Voltamos com mais notícias às 6 da tarde.
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9: 5:06, tarde de quarta-feira e o arranque da Volta a Portugal em Bicicleta, 87ª edição. Hoje acontece o prólogo, acompanhado a par e passo pelo nosso repórter Jorge Nunes. Boa tarde mais uma vez, Jorge Nunes.
10: Mais uma vez, boa tarde, Ana, Sérgio, Miguel e ouvintes. Continuamos aqui a Lisboa, na Praça do Império, a acompanhar este prólogo de abertura de 6,5 km. Lisboa, Lisboa. E quem será o novo camisola amarela desta volta? Vamos ter que esperar para ver. Para já, na frente continua Rui Oliveira da UAR, fez o tempo de 7 minutos e 16. Em relação aos homens de Tavira, não há Campos com 8:30, Francisco Campos 7:58, Guilherme Mestre 8:05, Ailete Slaza 7:46, Diogo Barbosa 7:51, e Afonso Silva, 7:48. Deve estar neste momento para sair para a estrada Carlos Salgueiro. Não sei a que horas é que estamos neste momento. Ainda faltam cerca de 4 segundos para o Salgueiro sair. Está preparado, é o último homem do Tavira a sair, e às 17:19. Irá para a estrada então Rafael Reis da Anicolor. Ele que vai tentar a sua 8ª vitória em prólogos e a 6ª vitória consecutiva. Estamos em Lisboa, na 87ª Volta a Portugal, a volta que será centenária no próximo ano, em 2027, porque houve edições que não se realizaram, mas para o ano comemora-se os 100 anos da primeira Volta a Portugal em bicicleta. Mas para já, em 2026. Quem vai na frente deste prólogo de abertura é Rui Oliveira, da UAE, com o tempo de 7 minutos e 16. É tudo, voltaremos a seguir.
9: Até já, Jorge Nunes. Por aqui continuamos nesta tarde de quarta-feira com 8 minutos e meio depois das 5 da tarde. As emoções do ciclismo em direto da estrada. Acompanhamos a par e passo de enrolar do prólogo no arranque desta Volta a Portugal em Bicicleta.
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0: Esta dupla é maravilhosa, Miguel Araújo e Rui Veloso fazer canções. É um tema de 2025. De 5 a 16 de agosto está na estrada a Volta a Portugal em bicicleta. E o arranque faz com um prólogo que está a decorrer e cada vez mais se aproxima do fim. Os resultados aos poucos vão sendo dados a conhecer, acompanhados muitíssimo bem pelo nosso repórter Jorge Nunes. Vamos lá ao ponto da situação, Jorge.
1: Estamos na parte final. Estamos mesmo na parte final deste prólogo de abertura, quando alguém dobra na linha de chegada, penso que é isso. Rui Oliveira deixa de ser o líder e o Julius Johansson, da mesma equipa da UAE, faz menos 4:30 em relação ao tempo de Rui Oliveira. Vamos esperar aqui pelo tempo oficial. Por isso, mais um homem da UAE a fazer um grande contrarrelógio, rouba o lugar ao português Rui Oliveira, obriga também desta maneira que o quinto lugar que estava para Carlos Salgueiro do Tavira, que tinha terminado há pouco o seu contrarrelógio com o tempo de 7:29, e estava em quinto de geral, 10 para sexto, já não, melhor português. Neste contrarrelógio passa a ser, neste momento, o Rui Oliveira, quando na estrada vem já para completar a parte final do contrarrelógio o Rafael Reis da Anicolor. E penso que vence o contrarrelógio. Vence o prólogo. Não. É o Johansson que se mantém em primeiro lugar. Rafael Reis faz o segundo melhor tempo. Aí está. É o homem da UAE, o norueguês ou dinamarquês da equipa UAE, o Julius Johansson. É ele o vencedor do prólogo e é ele o novo líder que irá sair amanhã da Lourinhã com a camisola amarela. Vence o prólogo, é ele que vai ao pódio, tira o lugar, por isso não consegue fazer a sexta vitória consecutiva Rafael Reis e não conseguiu ter a oitava vitória. Mantém-se assim com 7 vitórias em prólogos, 5 consecutivas nos mesmos, não conseguiu aumentar o seu pecúlio porque Julius Johansson, da equipa da UAE, é ele o vencedor do prólogo aqui em Lisboa e sai de amarelo amanhã da etapa que parte da Lourinhã em direção a Sintra, ao Palácio de Queluz. Olha, Ana Cristina, eu aproveito, enquanto não saem os tempos todos corretos, falar daquela que é a primeira etapa em linha, Lourinhã-Sintra-Queluz, 157 quilómetros com mais de 100 metros. A partida simbólica está marcada para 1:30 da tarde, partida real à 1:40. Tem o primeiro bonus sprint, vulgarmente chamados por metas volantes, na Silveira, ao quilómetro 46.3.

0: Segundo bónus sprint da etapa em Mafra, ao quilómetro 110. Prémio de montanha de terceira categoria em Monte Lavar, ao quilómetro 120.5. Prémio de montanha de terceira categoria em São Pedro de Sintra, no Alto da Rampa, ao quilómetro 137.9. E depois saltam cerca de 22 quilómetros até ao final, que vai ter aquelas chegadas que costumamos dizer que são as chegadas manhosas, com muita curva e contra-curva, o atravessar ali a zona de Rio de Moura em direção a Massamá, que é Luz, por isso vai ser uma chegada complicada, uma fuga que venha pegada ou que pegue à passagem São Pedro de Sintra e que, acredito, pode chegar isolada ao Palácio de Queluz. É a primeira etapa da volta e a primeira etapa para os sprinters, se assim o poderemos dizer. Para já, de amarelo, amanhã irá sair Julius Johansson, da equipa UAE, é ele o vencedor do prólogo, será o primeiro amarelo nesta edição 87 de volta. Vamos esperar agora pelas classificações oficiais, com os diversos tempos, para podermos dar tudo certinho e corretinho. Referir em relação à Otavida, que Noah Campos fez 8.30, Francisco Campos 7.58, Guilherme Mestre 8.05, Aliette Laza 7.46, Diogo Barbosa 7.51, Afonso Silva 7.48 e Carlos Salgueiro 7.29. Foram estes os tempos para o time Tavira Crédito Agrícola no prólogo de abertura da edição 87 da Volta a Portugal. Vamos à música, Ana Cristina, voltamos já a seguir.
1: Então, até já, por aqui continuamos a acompanhar, já e após o término deste mesmo prólogo, para que possamos partilhar com os nossos ouvintes os resultados certinhos relativamente à prestação dos corredores.
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0: Passam 36 minutos das 5 da tarde, é o momento oportuno. Parece que sim, já com resultados certinhos do final do prólogo. Para os Nunes, vamos a isso, vamos passar tudo para o papel e ficar a saber como é que amanhã os atletas vão partir.
1: Pois olha, Ana Cristina, a equipa do AE veio aqui demonstrar a qualidade que tem. Não é a primeira equipa, longe disso. É um misto aqui entre a segunda e a terceira, com muita juventude pelo meio, mas a dar cartas e a mostrar como é que se abre uma prova internacional. Metem três homens nos 10 primeiros, lideram já por equipas. Isso quero dizer porque Julius Johansson ganhou o prólogo, roubou lugar ao seu colega de equipa, Rui Oliveira, o português Rui Oliveira, que não ficou muito satisfeito com a brincadeira, mas isto é sério, não é a feijões. Mas passado a etapa, vamos então à como é que fica a classificação geral individual, que é igual à do contrarrelógio, porque aqui não há bonificações. Então o primeiro e o novo líder desta edição da portuguesa chama-se Julius Johansson, corre pela equipa UAE com o tempo de 7:12. Seguido de Rui Oliveira, da UAE também, a 4 segundos. Em sexto, em terceiro, o Rafael Reis, da Anicolor, a 7 segundos. Em quarto, Lucas Gianni, também da UAE, a 9 segundos, e este é um nome a apontar para o final da volta. Em quinto, Artem Nitz, o vencedor das duas voltas anteriores, da Anicolor, a 13 segundos. Em sexto, Axel Truk, da Euskaltel, a 14 segundos. Em sétimo, Toxmin Juaristi, da Euskaltel Euskadi, a 15 segundos. Em oitavo, Carlos Salgueiro, de Team Tavira, Caixa Agrícola, a 16 segundos. Em nono, Tiago Antunes, Zefatel, a 17 segundos. E em décimo, Felipe Francisco, do Loutano Aviludo, também a 17 segundos. Assim fecha a primeira etapa, ou melhor, o prólogo de abertura desta edição 87 da Volta a Portugal em bicicleta. A etapa da manhã, essa vai começar perto das 2 da tarde. Partida simbólica à 1:30, partida real quando faltarem 20 minutos para as 2, para completarem 157 km com mais 6 metros, com mais 100 metros, na ligação entre o Oeste e aqui bem pertinho, Sintra, em frente ao Palácio de Queluz, Lourinhã Queluz, 157 km com mais 100 metros. Primeira meta volante, ou bonus sprint, na Silveira, ao quilómetro 46.3. Segundo bonus sprint, em Mafra, em frente ao convento, ao quilómetro 110. Depois montanha de terceira categoria, em Monte Lavar, com Sintra, já ali bem pegadinho, ao quilómetro 120.5. Segunda montanha, também de terceira categoria, no alto de São Pedro de Sintra, ao quilómetro 137.9, com a meta final em Queluz, ao quilómetro 157.1, e o melhor horário, lá para as 5:30 da tarde. Amanhã, a primeira etapa, uma etapa para sprinters, mas têm que jogar, porque o ventinho da Zona Oeste, às vezes, faz mostras e muitas diferenças. E é tudo. Vamos pôr um final aqui de amarelo, Julius Johansson. É ele o vencedor do prólogo, é ele que parte da amarela de Lourinhã para Sintra.
0: Jorge Nunes, continuação de uma boa tarde, carregar baterias, porque amanhã as emoções são ainda mais a valer, porque é a primeira etapa. Então, até lá. O balanço e em jeito de final do que foi este prólogo para o arranque da Volta a Portugal em Bicicleta, edição 87.
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4: Já a seguir, as notícias.
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7: Boa tarde, são as notícias na Gilão para quarta-feira, dia 5 de agosto deste 2026. Neste bloco informativo de âmbito local e regional, falamos do turismo. Tem contribuído para o crescimento do produto interno bruto português, isso é confirmado. Outro dos temas em destaque prende-se com notícia avançada pela agência Lusa, dá conta de um protocolo que permite ao LS Algarve alojar médicos num T2 em Albufeira. Naturalmente, destaque para o arranque da Volta a Portugal em Bicicleta, edição 87, fez-se com o prólogo que decorreu em Lisboa. Estes e outros temas já a seguir.
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7: Boa tarde, 87ª Volta a Portugal em Bicicleta está na estrada, arrancou com o prólogo em Lisboa, são 99 anos de história, 86 edições e muitas emoções. A grandíssima, como é denominada, está na estrada, uma edição que antecipa o centenário no próximo ano e que oferece algumas novidades. Ao longo destes 12 dias, a Volta a Portugal percorre 71 municípios, distribuídos por 15 distritos e 15 comunidades intermunicipais, áreas metropolitanas, uma valorização do património, da cultura e da gastronomia local. O pedal arrancou em Lisboa, concretamente em Belém, com este prólogo que decorreu, prólogo plano de 6,5 km, que começou e terminou na Praça do Império, em frente ao Mosteiro dos Jerónimos. Rádio Gilão, na estrada, a acompanhar a edição 87 da Volta a Portugal em Bicicleta, no término do prólogo, Jorge Nunes fez-nos o resumo e o balanço do arranque da edição da Volta a Portugal.
8: A equipa do AE veio aqui demonstrar a qualidade que tem. Não é a primeira equipa, longe disso. É um misto aqui entre a segunda e a terceira, com muita juventude pelo meio, mas a dar cartas e a mostrar como é que se abre uma prova internacional. Metem três homens nos 10 primeiros, lideram já por equipas. Isso quer dizer porque Julius Johansson ganhou o prólogo, roubou lugar ao seu colega de equipa, Rui Oliveira, o português Rui Oliveira, que não ficou muito satisfeito com a brincadeira, mas isto é sério, não é a feijões. Mas passado a etapa, vamos então à como é que fica a classificação geral individual, que é igual à do contrarrelógio, porque aqui não há bonificações. Então o primeiro e o novo líder desta edição da portuguesa chama-se Julius Johansson, corre pela equipa UAE com o tempo de 7:12. Seguido de Rui Oliveira, da UAE também, a 4 segundos. Em terceiro, o Rafael Reis, da Anicolor, a 7 segundos. Em quarto, Lucas Gianni, também da UAE, a 9 segundos. E este é um nome a apontar para o final da volta. Em quinto, Artam Nits, o vencedor das duas voltas anteriores, dá Nicolor a 13 segundos. Em sexto, Axel Truk, da Euskaltel, a 14 segundos. Em sétimo, Toxmin Juaristi, da Euskaltel Euskadi, a 15 segundos. Em oitavo, Carlos Salgueiro, de Timo Tavira, Caixa Agrícola, a 16 segundos. Em nono, Tiago Antunes, Efapel, a 17 segundos. E em décimo, Felipe Francisco, do Loutano Aviludo, também a 17 segundos. Assim, fecha a primeira etapa, ou melhor, o prólogo de abertura desta edição 87 da Volta a Portugal em bicicleta. A etapa da manhã, essa vai começar perto das 2 da tarde. Partida simbólica à 1h30, partida real quando faltarem 20 minutos para as 2, para completarem 157 km com mais 100 metros, na ligação entre o Oeste e, aqui bem pertinho, Sintra, em frente ao Palácio de Queluz. Lourinhã Queluz, 157 km com mais 100 metros. Primeira meta volante, ou bonus sprint, na Silveira, ao quilómetro 46.3. Segundo bonus sprint, em Mafra, em frente ao convento, ao quilómetro 110. Depois montanha de terceira categoria, em Monte Lavar, com Sintra, já ali bem pegadinho, ao quilómetro 120.5. Segunda montanha, também de terceira categoria, no alto de São Pedro de Sintra, ao quilómetro 137.9, com a meta final em Queluz, ao quilómetro 157.1, no melhor horário, lá para as 5h30 da tarde. Amanhã, a primeira etapa, uma etapa para sprinters, mas têm que jogar, porque o ventinho da Zona Oeste às vezes faz mostras e muitas diferenças. E é tudo. Vamos pôr um final aqui de amarelo. Júlio Johansson. É ele o vencedor do prólogo. É ele que parte da amarela de Lourinhã para Sintra.
7: Assim será. Amanhã, na quinta-feira, 6 de agosto, as primeiras dificuldades na primeira etapa. Lourinhã, que é luz. 157 km com 100 metros. Sobe 10. Duas subidas categorizadas e uma terceira de terceira categoria. Portanto, será assim e amanhã iremos estar na estrada a acompanhar a primeira etapa da Volta a Portugal em bicicleta.
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7: Protocolo permite à ULS Algarve alojar médicos num T2 em Albufeira. A notícia dá conta de que a Unidade Local de Saúde do Algarve já pode alojar médicos no apartamento T2 em Albufeira, ao abrigo de um protocolo assinado com o município. O protocolo, celebrado entre a ULS e a Câmara de Albufeira, permite dar um apoio para alojamento de profissionais, em particular médicos, que se desloquem temporariamente a Albufeira para trabalhar no serviço de urgência básico do município ou para fazer turnos como médico de família. Foi o que disse à luz o presidente do Conselho de Administração, Tiago Botelho. Recordou que Albufeira conta com uma sub 24 horas por dia, 365 dias por ano, que funciona com médicos em regime de turnos, que são de fora e precisam de local para pernoitar. O responsável refere também que há especialistas de medicina geral e familiar sem contrato direto com a instituição que não são médicos de família o tempo inteiro e que fazem atendimento complementar ao fim de semana. A hotelaria tem preços muito elevados e os profissionais muitas vezes não ganham o suficiente no turno para pagar o alojamento, algo que dificulta a contratação. A habitação T2 permite alojar dois médicos, que é exatamente aquilo que normalmente se precisa, refere a agência Lusa nesta notícia, por cada turno. Por vezes há profissionais a fazer esse trabalho que são residentes na zona e o apartamento servirá não apenas para a urgência, mas também para os médicos de família que vêm reforçar ao fim de semana. A resposta a esta junta-se outra, idêntica, que já está disponível desde maio, Olé, onde também existe uma urgência e é frequentemente a deslocação de profissionais para lá. A experiência tem tido, nas palavras de Tiago Botelho, um papel também importante para assegurar o funcionamento do serviço de urgência 24 horas por dia. Um futuro próximo é alargar a parceria a outros dois municípios do Algarve, onde também funcionam SUP, nomeadamente Lagos, onde há contactos com o município, e Vila Real de Santo António. O turismo tem contribuído para o crescimento do produto interno bruto português. A notícia avançada pela agência Lusa diz que o mesmo continuará a trabalhar com o objetivo, mesmo que esse peso diminua, garantia dada do presidente da Associação de Hotéis e Empreendimentos Turísticos do Algarve, dando conta de que o Instituto Nacional de Estatística divulgou os resultados da conta satélite do turismo, revelando que o setor contribuiu com mais de 36 milhões de euros para a economia em 2025, correspondendo a 11,8% do produto interno bruto e a 11,4% do valor acrescentado bruto. Os dados do Instituto Nacional de Estatística mostraram que, face a 2024, o PIB e o VAP total do turismo aumentaram respectivamente 5,3% e 5,5% em termos nominais, mas o Instituto salienta que, embora o contributo do turismo para o crescimento real do PIB continue a ser positivo, tem vindo a diminuir. Questionado sobre os dados do Instituto Nacional de Estatística e segundo esta notícia da agência Lusa, o presidente da ETA, Hélder Martins, disse que o turismo nos últimos anos tem estado a crescer. Teve em 2025 o melhor ano de sempre. O setor turístico do Algarve continua a trabalhar para melhorar as receitas e superar os registros. Hélder Martins reconheceu que já houve anos com maior crescimento, com o peso do turismo a atingir 15% ou 16% do PIB, e garantiu que o setor está a trabalhar nesse sentido para poder contribuir cada vez mais para o crescimento da economia. O objetivo não é simplesmente ter mais turistas, é ter melhores turistas. O setor está a sentir os efeitos das guerras na Ucrânia e no Irão, que causaram um aumento brutal do preço dos produtos petrolíferos, e isso originou um conjunto de fatores que não são propriamente os mais positivos para o desenvolvimento da atividade. Depois de representar 3,6 pontos percentuais de uma variação em volume do PIB de 7% em 2022, 1,2% e crescimento de 3,1% em 2023, o contributo do turismo reduziu-se a 0,4 pontos percentuais em 2024 e 0,3 pontos percentuais em 2025. Isto são os dados do Instituto Nacional de Estatística e dão conta desses números. No entanto, o setor do turismo diz que o trabalho está a ser feito no setor, no ponto positivo, para que o turismo continue a ser um ponto essencial do produto interno bruto português. Em São Brás de Alportel, o município deu início à execução da empreitada de requalificação do posto territorial da Guarda Nacional Republicana, com assinatura do ato de consignação da obra, que teve lugar no passado dia 3 de agosto. Intervenção que irá permitir melhorar as condições de acessibilidade, segurança e funcionamento da infraestrutura, contribuindo para um serviço público de maior qualidade. A cerimónia de assinatura do ato de consignação realizada, reunindo representantes do município, entidades locais, a empresa adjudicatária e a GNR. A sessão contou com a presença também do vice-presidente da Câmara, Pedro Ornelas, e da vereadora Mónica Inácio, além de outros membros que marcaram presença. Um projeto que contempla um conjunto de trabalhos de reabilitação destinados a modernizar o posto da GNR em São Brás de Alportel, proporcionando instalações dignas, seguras e acessíveis para todos. A intervenção inclui ainda a criação de dois novos espaços funcionais no primeiro piso, a reabilitação dos balneários, instalações sanitárias, bem como melhorias ao nível da acessibilidade, nomeadamente a execução de rampas, instalação de um elevador para acesso ao piso superior e a criação de um lugar de estacionamento acessível. Com este projeto, o posto territorial da GNR de São Brás de Alportel passa a dispor de instalações mais modernas, funcionais e acessíveis, proporcionando melhores condições para o desempenho da missão da GNR e para o atendimento à população. A União dos Sindicatos do Algarve, USAL, CGTPIN, convocou uma jornada regional de luta para o dia 7 de agosto em Faro. Diz defender-se, então, nesta jornada de luta às melhores condições de vida e de trabalho, alertando para o que considera ser uma realidade marcada pela precariedade, baixos salários e aumento do custo de vida. A concentração está marcada para as 10 da manhã, junto à Escola Secundária João de Deus, numa iniciativa que, segundo a organização, pretende demonstrar que o verão não pode ser sinónimo de exploração. No comunicado, a USAL, CGTPIN, destaca que a mobilização surge após o que considera o sindicato a grande vitória dos trabalhadores com a derrota do pacote laboral. A estrutura sindical sublinha que o Algarve, sendo uma região cuja economia depende fortemente do turismo e das atividades associadas, enfrenta desafios específicos no mercado laboral, apesar dos resultados económicos positivos registados pelo setor. Segundo a organização, a realidade laboral algarvia continua marcada por trabalho informal, horários desregulados, precariedade, sazonalidade e elevados índices de desemprego fora dos meses de verão. Para usar o CGTPIN, diz que está na hora de defender a necessidade de um novo rumo para a região e para o país, com políticas que possam valorizar o trabalho, promovendo melhores condições de vida para a população. Esta chamada de atenção para essa reivindicação e uma jornada de luta agendada para 7 de agosto, às 10 horas da manhã, acontece em Faro. A Praia Fluvial do Centro de Atividades Náuticas da Barragem de Odeleite está entre as candidatas ao Prémio Praia Fluvial do ano 2026, a iniciativa promovida pelo Guias de Praias Fluviais, que distingue algumas das melhores zonas balneares do interior do país. A Praia de Castro Marim integra uma lista de 220 praias fluviais nacionais em votação até o dia 31 de agosto, permitindo que o público escolha os locais que mais se destacam pela qualidade e atratividade. Promovida pelo Guias de Praias Fluviais, a iniciativa reúne anualmente todas as praias classificadas pela Associação Portuguesa de Ambiente, Praias Fluviais, bem como uma seleção de outras zonas balneares de interior consideradas de referência. A Câmara de Castro Marim está a apelar à participação da população na votação, destacando a importância de valorizar o património natural turístico do concelho. A votação decorre online através da plataforma do Guias de Praias Fluviais. Essa mesma a nota de Câmara de Castro Marim. Aqui por Tavira, as piscinas municipais estão encerradas durante o mês de agosto, devido a trabalhos de manutenção, que é manutenção regular e essencial para garantir a segurança e o bem-estar dos utilizadores. Portanto, as piscinas de Tavira, municipais, encerradas durante este mês de agosto. Arranca no dia 7 de agosto e decorre até o dia 16, a 22ª Feira dos Ofícios é na Rua do Cais. É uma iniciativa promovida pela ASTA, Associação de Artes e Sabores de Tavira. Tem como tema Gente Feliz com Olhos nas Mãos. A Feira dos Ofícios tem todos os dias um dia dedicado há os vários ofícios, a tecelagem ao mel, o trabalho em pele, a tripologia, a empreita, o dia do pão e da doçaria, da cestaria, da bijuteria e rendas, do trabalho em cortiça, o dia do barro e da cerâmica, sempre com artesãos a trabalhar ao vivo. Organização da ASTA, de 7 a 16 de agosto, na Rua do Cais, em Tavira. Este ano é a 22ª edição.
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7: O IPMA mantém aviso amarelo para Faro devido às temperaturas elevadas. O Distrito de Faro mantém sob aviso amarelo entre quinta e sexta-feira devido à persistência de valores elevados da temperatura máxima, informação do Instituto Português do Mar e da Atmosfera. O IPMA diz que o aviso é válido entre as 10 horas da manhã de quinta-feira e as 10 da noite de sexta-feira devido à previsão de tempo quente, em especial no interior. O Distrito encontra-se há vários dias sob aviso, o aviso amarelo, o menos grave, de uma escala de 3, que é emitido quando existe uma situação de risco para determinadas atividades dependentes das condições meteorológicas. Assim sendo, e para quinta-feira, dia 6 de agosto, a previsão do Instituto Português do Mar e da Atmosfera aponta para céu pouco nublado ou limpo, apresentando períodos de maior nubosidade no litoral centro. O vento fraco a moderado do quadrante norte, soprando temporariamente de oeste-sudoeste na costa sul do Algarve, sendo por vezes forte na faixa costeira ocidental, a sul do Cabo Raso e a partir da tarde, e nas terras altas do centro e sul. Prevê-se uma pequena descida da temperatura mínima, exceto no nordeste transmontano e na beira alta, pequena subida da temperatura máxima mais significativa na região sul. O mar na costa sul, com ondas sudoeste inferiores a 1 metro. A temperatura da água do mar ronda entre os 19 e os 21 graus. Para Tavira, a temperatura máxima prevista aponta para 35 graus. Pomos ponto final neste espaço de informação, desejando a continuação de uma boa quarta-feira com a sua rádio.
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Por favor, se abracem nesse instante e cantem o mais alto que puder em homenagem ao amor.

0: Boa tarde, são 19 horas.
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2: O verão em Tavira é animado com feiras temáticas. Até o dia 6 de setembro, Tavira acolhe diferentes feiras. Tavira, os dias do vinho, do livro, dos ofícios, de estoques e a Feira da Dieta Mediterrânica, na Baixa da cidade. De 7 a 16 de agosto, Tavira acolhe a Feira dos Ofícios, uma organização da Associação de Artes e Sabores Tavira Asta, contando com o apoio da autarquia. Um evento que constitui a oportunidade de apreciar o diversificado artesanato da região, assim como os ofícios tradicionais e o trabalho ao vivo, que faz parte do património cultural do Algarve. A Feira de Stocks decorre de 20 a 24 de agosto, entre as 19 e as 23 horas, iniciativa promovida pela Associação Baixa Tavira, com a participação de comerciantes locais. Os visitantes terão a oportunidade de adquirir produtos resultantes de stocks das mais diversas marcas, a preços acessíveis. Tavira, enquanto comunidade representativa da dieta mediterrânica com património cultural e material da humanidade, promove de 3 a 6 de setembro, na Baixa da cidade, a 12ª Feira da Dieta Mediterrânica. Iniciativa conjunta do município de Tavira, com a Comissão de Coordenação e Desenvolvimento Regional do Algarve, Universidade do Algarve, Região de Turismo do Algarve, Escola de Hotelaria e Turismo de Vila Real de Santo António do Algarve e da Empresa Municipal Tavira Verde, além da Associação Inloco. São estas as propostas a nível de feiras, animar o verão em Tavira. Cuidar de quem cuida faz toda a diferença. Se dedica todos os dias a cuidar de uma pessoa, quem cuida de si. O projeto Cuida-me-te é um espaço de acolhimento e bem-estar para cuidadores formais e informais. É um projeto da Fundação Irene Rolo, tem atividades da natureza, expressão artística, atividade física, literacia para a saúde e bem-estar emocional. As inscrições poder-se-ão efetuar contactando o Gabinete de Projetos da Fundação Irene Rolo, em Tavira. Celebrar Tavira oferece música, tradições e animação em toda a freguesia durante este verão. A União de Freguesias de Tavira, em parceria com o município, promove nos meses de julho e agosto a iniciativa Celebrar Tavira, um programa de animação cultural que pretende oferecer música ao vivo, fado, bailes e momentos de convívio a diferentes localidades da freguesia. Com um total de 11 eventos, o programa é concebido para descentralizar a oferta cultural, aproximando-a da população e valorizando os diversos espaços públicos, bairros e comunidades que fazem parte do território da União de Freguesias de Tavira. Ao longo de 2 meses, o público pode assistir a concertos de diferentes géneros musicais, desde o fado tradicional ao rock, passando pela música popular, tributos e espetáculos instrumentais, bem como participar em bailes populares que reforçam o espírito comunitário e a celebração das tradições locais. Os espetáculos decorrem em diversos locais emblemáticos da freguesia. Todos os eventos têm entrada livre, início marcado para as 22 horas, proporcionando noites de verão dedicadas à cultura e o encontro entre gerações e à valorização dos artistas e projetos musicais. Dia 10 de agosto, o projeto Ritmo Fol, no Alto de São Brás. Celebrar Tavira é a proposta da União de Freguesias de Tavira para este verão 2026. Festa de Verão em Cachopo, de 7 a 9 de agosto. Sexta-feira, dia 7, baile com o grupo Sontime, espetáculo com Iris, a finalizar com o DJ Cadu. No sábado, dia 8, torneio Solteiro Casados, baile com a quarta série, espetáculo musical com Chiaro e o DJ Royal Pires. Domingo, dia 9 de agosto, a partir das 4 da tarde, missa seguida de procissão. Às 20 horas, atuação do Rancho Folclórico do Azinhal, ainda baile com Manuel João e o espetáculo musical com Fábio Lagarto e banda. De 7 a 9 de agosto, festa de verão em Cachopo. Mercadinhos de Castro Marim, Odeleite e Azinhal decorrem mensalmente. O Mercadinho na Aldeia em Odeleite decorre no primeiro domingo de cada mês, enquanto em Castro Marim acontece no segundo sábado do mês, ao mesmo tempo que a Feira das Velharias. No Azinhal, há mercado no último domingo do mês. A Casa do Povo do Conselho de Olhão, em Moncarapaz, acolhe no dia 29 de agosto, a partir das 9h30 da noite, o Boa Esperança em revista, nas produções Carlos Pacheco. Verão sem escaldão é uma campanha promovida pela Associação Ecológica do Algarve, alertando para o perigo dos raios UV, aconselhando usar boné e óculos de sol, a utilização do protetor solar e o evitar das horas de maior calor. A Associação Ecológica do Algarve lembra assim que um verão deve ser sem escaldão, para que cada um possa usufruir de um verão em pleno. Com a organização da Associação de Caçadores de Fasfato, realiza-se a Festa do Imigrante, sábado 8 de agosto, a partir das 9 horas, na antiga escola primária de Fasfato. Há música para dançar com Sérgio Conceição e as entradas são livres. 27º passeio de cicloturismo do Núcleo de Cicloturismo de Luz de Tavira acontece dia 6 de setembro a partir das 9 horas, com partida no Largo da República em Luz de Tavira. Os interessados em participar devem efetuar a sua inscrição contatando a organização, o Núcleo de Cicloturismo de Luz de Tavira. Tradicionais festas dos pescadores em honra de Santa Luzia, de 7 a 10 de agosto. Todas as noites, DJs e música para dançar com os 3 AM, Sons do Sul, Cristiano Martins e Nelson Santos. Concertos com Descendentes, Iris, Bia Cabos e Matai. Festas dos pescadores em Santa Luzia, de 7 a 10 de agosto. 22ª Feira dos Ofícios, de 7 a 16 de agosto, na Rua do Cais, em Tavira. Todos os dias, um tema diferente dedicado aos ofícios. A tecelagem, o mel, o trabalho em pele, a tripologia, a empreita, o pão e a doçaria, a cestaria, a bijuteria, rendas, trabalho em cortiça, barro e cerâmica, com artesãos a trabalhar ao vivo. O tema da feira, gente feliz com olhos nas mãos. 22ª Feira dos Ofícios, em Tavira, de 7 a 16 de agosto, organização da ASTA, Associação de Artes e Sabores de Tavira. Até 30 de dezembro, exposição permanente Judeus em Tavira, fragmentos de uma história para visitar no núcleo islâmico do Museu Municipal. Até o dia 30 de agosto, acontece o Energiza-te na Ilha, é na Ilha de Tavira. Até 15 de setembro, Ciência Viva no Verão, na sua 30ª edição, a iniciativa do Centro de Ciência Viva de Tavira. Até o final de setembro, mostras de artesanato, que acontecem diariamente entre o Jardim da Lagoa e o Jardim das Palmeiras. Até 24 de outubro, exposição Uma Árvore, da autoria de Daniel Moreira e Rita Castro Neves, para visitar no Museu Municipal de Tavira, Palácio da Galeria. Entre 6 e 16 de agosto, 26ª Mostra de Cinema ao Ar Livre. É nos claustros do Convento do Carmo, em Tavira, iniciativa do Cineclube de Tavira. Entre 4 e 14 de agosto, exposição Olhares, pela Rota da Seda, com fotografias de Joaquim Silva Rodrigues. É na Biblioteca Municipal Álvaro de Campos. Festas de Verão no Lago da República, em Luz de Tavira. Organização de clubes e associações, com apoio da Junta de Freguesia. Este fim de semana, dias 7 e 8 de agosto, organização do Núcleo Desportivo e Recreativo do Livramento. Sexta-feira, música para dançar com Walter Reis. Sábado, música para dançar com Jorge Miguel. Segunda-feira, a partir das 10 da noite, celebrar Tavira. Apresentação do projeto Ritmo Fol é no Alto de São Brás. Domingo, 9 de agosto, animação na Praça da República, com Pérolas do Gilão, da Sociedade Orfeónica de Tavira. Sábado, dia 8, animação na Praça da República, com Miguel Dias e banda. Sexta-feira, 7 de agosto, animação na Praça da República com a História do Rock, concerto comemorativo dos 150 anos do Clube de Tavira. O concerto tem lugar na Praça da República. Quinta-feira, à tarde, Letras ao Sol, apresentação da obra literária Elefante Gilberto, pela autora Sónia Godinho, é na Biblioteca Álvaro de Campos. Às 10 da noite, animação na Praça da República com The Dance Company. Quarta-feira, a partir das 10 da noite, música em Cabanas de Tavira com os Tons de Baile.
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2: O tempo para quinta-feira, dia 6 de agosto. O IPMA prevê céu pouco nublado ou limpo, apresentando períodos de maior nubosidade no litoral centro. O vento fraco a moderado do quadrante norte, superando temporariamente ao oeste-sudoeste, na costa sul do Algarve, sendo por vezes forte, na faixa costeira ocidental, a sul do Cabo Raso, a partir da tarde e nas terras altas do centro e sul. Prevê-se uma pequena descida da temperatura mínima, exceto no nordeste transmontano e Baralta, pequena subida da temperatura máxima mais significativa na região sul. O mar na costa sul, com ondas sudoeste inferiores a 1 metro. A temperatura da água do mar ronda entre os 19 e os 21 graus. Para Tavira, a temperatura máxima prevista aponta para 35 graus.
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0: e a liberdade.
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0: Boa noite, são 20 horas.
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2: Arranca já a 7 de agosto, esta sexta-feira, e decorre até o dia 16 de agosto. Uma iniciativa da Associação de Artes e Sabores de Tavira, a 22ª Feira dos Ofícios, tem como tema Gente Feliz com os Olhos nas Mãos. É na Rua do Cais, em Tavira, esta Feira dos Ofícios, na sua 22ª edição, promovido pela ASTA, Associação de Artes e Sabores de Tavira. Todos os dias, um tema associado aos ofícios. A tecelagem, o mel, o trabalho em pele, a trapologia, a empreita, o pão e a doçaria, a cestaria, a bijuteria e rendas, a cortiça, o barro, a cerâmica, sempre com artesãos a trabalhar ao vivo. De 7 a 16 de agosto, em Tavira. A Estação Piloto de Piscicultura de Olhão realizou no passado dia 31 de julho mais uma ação de repovoamento na Ria Formosa. Segundo o IPMA, foram libertados mais de 3 mil exemplares de robalo com um peso médio de 60 a 70 gramas por exemplar. As ações de repovoamento desenvolvidas pela Estação de Olhão contribuem para o reforço das populações naturais da espécie. Estas iniciativas são inseridas na missão do IPMA de apoiar a gestão sustentável dos recursos marinhos através da investigação científica e implementação de medidas que reforcem a resiliência dos ecossistemas costeiros. O IPMA diz que continuará a desenvolver ações que promovam a sustentabilidade e a preservação dos ecossistemas costeiros do Sul, portanto aqui no Algarve. A Conferência O Simplex Urbanístico 2026, promovida pela Comissão de Coordenação e Desenvolvimento Regional do Algarve, a CCDR Algarve, reuniu mais de 300 participantes. Ocorreu no grande auditório da Universidade do Algarve, em Faro. O objetivo foi analisar as mais recentes alterações do regime jurídico do urbanismo e da edificação e os impactos na tramitação dos procedimentos urbanísticos. A iniciativa, realizada a 17 de julho passado, juntou representantes da administração pública, autarquias, juristas, arquitetos, engenheiros, académicos e outros profissionais ligados ao urbanismo e ao ordenamento do território. Organizada pela CCDR Algarve, em parceria com o Instituto de Ciências Jurídico-Políticas da Faculdade de Direito da Universidade de Lisboa, a Universidade do Algarve, a AMAL, a Comunidade Intermunicipal do Algarve e as secções regionais da Ordem dos Advogados, da Ordem dos Arquitetos e da Ordem dos Engenheiros, a conferência contou ainda com financiamento do Programa Regional Algarve 2030. A sessão de abertura incluiu intervenções do vice-reitor da Universidade do Algarve, Eduardo Esteves, do presidente da CCDR Algarve, José Apolinário, do presidente da AMAL, António Pina, representantes das ordens profissionais, António Café, Mónica Rosa e António Mortal, bem como de João Tiago Silveira, presidente do Instituto de Ciências Jurídico-Políticas da Faculdade de Direito da Universidade de Lisboa. Ao longo do dia foram debatidas as principais alterações, com incidência na revisão do regime, no controle prévio, no pedido de informação e na tramitação procedimental de decisão de procedimentos urbanísticos. As quatro mesas temáticas reuniram especialistas em áreas de direito, magistratura, administração pública, ordenamento do território, promovendo a partilha de experiências, a discussão da implementação prática de novos enquadramentos legais. A conferência encerrou com a intervenção dos vice-presidentes da CCDR Algarve, Teresa Queiro e Jorge Botelho, que destacaram a importância da cooperação entre as diferentes entidades e a partilha de conhecimento para garantir uma aplicação mais eficaz do novo regime jurídico. As apresentações dos oradores encontram-se disponíveis também no programa da conferência no portal da CCDR Algarve. Foi este o objetivo de reunir especialistas em torno deste tema tão importante, o Simplex Urbanístico 2026, nesta conferência promovida pela CCDR Algarve. Lembrando que reuniu mais de 300 especialistas em torno deste tema.
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2: Numa nota que chega à nossa redação, o município de Mértola diz que está concluída a repavimentação do troço da estrada municipal 510 no concelho de Mértola, empreitada de repavimentação de parte da estrada municipal 510, o troço 2 entre o cruzamento da Corte Gafo de Baixo e o cruzamento do Mosteiro Amendoeira da Serra, numa extensão superior a 8 quilómetros. Dando conta relativamente a esta intervenção, segundo a nota do município de Mértola, que representou um investimento superior a 575 mil euros, teve um prazo de execução de 150 dias, permitindo melhorar significativamente as condições de circulação, conforto e segurança rodoviária neste eixo viário do concelho de Mértola. A obra integrou trabalhos de repavimentação do piso existente, contribuindo para a valorização da rede viária municipal e para melhorar a mobilidade das populações, assegurando melhores condições para os residentes, visitantes e utilizadores da via. A intervenção, diz o município, se insere na estratégia de requalificação e modernização das infraestruturas rodoviárias do concelho, dando resposta às necessidades das populações. Com a conclusão desta empreitada, Mértola reafirma o compromisso com a melhoria da qualidade de vida dos municípios através da realização de investimentos que possam contribuir para a segurança, a proximidade e o desenvolvimento sustentável do território. Em Moncarapacho, tudo apostos para que este sábado, 8 de agosto, aconteça mais uma edição do Festival de Folclore. É a partir das 21h30, o evento organizado pelo Rancho Folclórico de Moncarapacho contará com a participação de 4 grupos de diferentes regiões do país, promovendo a divulgação e a preservação das tradições populares. Edição deste ano do Festival de Folclore de Moncarapacho vai reunir o rancho típico do Pombal, em representação de Leiria, o rancho típico de Esposende, Matosinhos, Porto, o rancho folclórico Ceifeiras e Campinos da Zambuja e o anfitrião, o rancho folclórico de Moncarapacho, na representatividade do Algarve. O espetáculo arranca às 9h30 no Largo do Mercado de Moncarapacho, proporcionando ao público uma viagem pelas danças, cantares, trajes e tradições de várias regiões portuguesas. A iniciativa é organizada pelo rancho folclórico de Moncarapacho, com apoio do município de Olhão e diversas entidades e patrocinadores locais que apoiam a iniciativa.
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2: O tempo para quinta-feira, dia 6 de agosto, o IPMA prevê céu pouco nublado ou limpo, apresentando períodos de maior nubosidade no litoral centro. O vento fraco a moderado do quadrante norte, superando temporariamente ao oeste-sudoeste, na costa sul do Algarve, sendo por vezes forte, na faixa costeira ocidental, a sul do Cabo Raso, a partir da tarde e nas terras altas do centro e sul. Prevê-se uma pequena descida da temperatura mínima, exceto no nordeste transmontano e baralta, pequena subida da temperatura máxima mais significativa na região sul. O mar na costa sul, com ondas sudoeste inferiores a 1 metro. A temperatura da água do mar ronda entre os 19 e os 21 graus. Para Tavira, a temperatura máxima prevista aponta para 35 graus.
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0: Boa noite. São 20 horas e 9 minutos. 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
1: Palavras bem arrumadas, o dia e hora da semana para recebermos Vitorino de Sousa, que é escritor e nosso colaborador semanal. Bem-vindo, Vitorino.
2: Ora, cá estamos outra vez.
1: Cá estamos.
2: E desta vez vamos falar, já falámos aqui do pedir a mão e já falámos aqui de outras coisas.
1: Dar um nó.
2: Dar um nó, exatamente.
1: Sim.
2: E, portanto, eu disse que nessa altura, eu disse que nós tinha mais expressões relacionadas com o casamento. E agora trago aqui mais umas quantas,
1: bem,
2: não é? Ia começar exatamente por pedir a mão, não é? Pois já não, isso, enfim. É verdade que muitas destas, perdão, destas expressões que nós vamos ver aqui hoje, presentemente já não fazem muito sentido, não é? São expressões tradicionais, como seja o caso de pedir a mão, não é? Bom, então, esta expressão, de onde é que isto vem? Vem de um antigo costume, segundo o qual o pretendente pedia formalmente ao pai ou tutor da jovem autorização para casar com ela. A mão, entre aspas, representa simbolicamente a própria pessoa. Ao pedir a mão da noiva, o pretendente estava, na realidade, a pedir a sua união em casamento. Portanto, como toda a gente sabe, isto é mais interessante aqui pela origem de onde é que isto vem do que propriamente a explicação, porque a frase é perfeitamente explícita, não vale a pena perder muito tempo com isso, não é? Agora, a lua de mel é que já é um bocadinho mais assim, de onde é que vem esta expressão da lua de mel?
1: É uma expressão fofinha, e a origem então?
2: A origem é muito antiga.
1: Pois,
2: não é?
1: Sim.
2: Quer dizer, a origem que é mais aceita remonta aos antigos povos germânicos, não, imagino, antes da nacionalidade, para os quais os recém-casados consumiam uma bebida fermentada à base de mel durante cerca de um ciclo lunar, ou seja, mais ou menos um mês, após o casamento. Ou seja, a lua de mel, lua está relacionado com o mês lunar, mel porque era algo...
1: Pois, sim.
2: E isto, além do mais, representava também a doçura esperada da vida conjugal, não é? Evidentemente. Portanto, daí nasceu a ideia de um período inicial de felicidade e romantismo, não é? Portanto, hoje em dia, a duração da lua de mel depende um bocado do... das capacidades financeiras das pessoas, e a lua de mel já, enfim, não é, já ninguém bebe, era uma tradição beber durante um ciclo lunar lá aquela bebida de mel com fermentado, não sei com quê, há quem lhe chame hidromel, não faço ideia. Bom, então lua de mel é exatamente um período inicial, supostamente, de felicidade e romantismo. Bom, e agora, subir ao altar. Porquê é que as pessoas sobem ao altar? Não é? Bem, é evidente que o altar é o local central da celebração da religião cristã, como se sabe, não é? Então, nas igrejas tradicionais, e suponho que nas atuais também, o altar encontrava-se frequentemente num plano mais elevado do que a nave. A nave será onde estão as pessoas, não é? Obrigando os noivos a subir alguns degraus para celebrar o matrimónio. Portanto, subir ao altar é isso que, não é subir para cima, sim, do altar, é subir
1: ao altar.
2: Subir ao altar. O A4 quer dizer, fala do enxoval. O que é isto do enxoval?
1: Isso também, essa expressão também é curiosa.
2: Não é?
1: Sim.
2: O enxoval, para já, a palavra enxoval vem do árabe hispânico, portanto, do tempo em que os muçulmanos estavam aqui, entre o século 8 e o século 12, imagina o tempo, não é? E, portanto, esta palavra enxoval vem de uma palavra do árabe que se falava aqui, nessa altura, e que significava equipamento ou provisão. Não é? Portanto, o que é que era o enxoval? É um conjunto, como se sabe, não é? Também já hoje já não há muito essa história do enxoval, mas enfim, se calhar na província e no interior ainda cumprem essa tradição. O enxoval é um conjunto de roupas, lençóis, toalhas e outros bens domésticos preparados para a futura vida conjugal. durante séculos as famílias começavam a preparar o enxoval das filhas muito antes do casamento, não é? Porque digamos, a disponibilidade financeira não era muita, não é? E portanto, quando se calhar assim que a menina chegava aos 12, 13 anos, a mãe lá começava a pôr uma toalhinha de lado todos os meses, mas um lençol, diga. Portanto, a expressão ir para enxoval é uma expressão que significa preparar-se para casar. E era uma coisa que levava imenso tempo, não é? Portanto, isto não há muito mais, a dizer, não é? Portanto, eu não sei sinceramente qual é que é a percentagem de pessoas que hoje ainda
1: se casam.
2: Hoje vai-se ali ao IKEA e vai tudo de uma vez, não é?
1: Pois. Meia dúzia de peças e siga.
2: Ora, ok. Agora outra, casar, a expressão casar de véu e grinalda. É uma expressão,
1: sim,
2: é uma frase feita.
1: Sim, sim.
2: Que já foi realmente, já simbolizou uma determinada condição, mas que hoje. É a história do branco, não é?
1: Pois.
2: Tradicionalmente o véu e a grinalda, o que era uma grinalda? A grinalda é uma coroa de flores brancas, não é? Simbolizavam a pureza

0: realizar um casamento considerado completo e solene. Não é? É claro que hoje, pronto, é quer dizer, o branco já não está, eu não sei, mas na maior parte dos casos já não está relacionado com a pureza e a virgindade, não é?
1: Sim, levando em conta hoje... que há casais que vão ao altar e levam os filhos pela mão, logo do ponto de vista, desse ponto de vista...
0: Pronto, sim. Ok, tudo bem,
1: evoluir, não
0: estou a criticar. No entanto, a gente sabe que em certas derivações da região católica, mais puritanos, mais... as meninas e os meninos, não é? Homens e mulheres, guardam a sua virgindade para o casamento. É uma escolha, ninguém tem nada com isso. Claro. Não é? A propósito de brincar os casamentos a sério, vamos ouvir a Sara Tavares no Brincar de Casamento. Vamos lá.

0: Brincar de casamento. Não é, isto é uma expressão que é mais africana do que a gente diz brincar ao casamento, não é? Brincar de casamento.
1: E então, ainda temos mais algumas dicas?
0: Temos mais duas, ok? Uma, enfim, está indiretamente relacionada com o casamento, mais concretamente com a falta do casamento, que é ficar para tia. O que é ficar para tia?
1: Pois é.
0: Não é? É uma expressão considerada antiquada e frequentemente pejorativa, não é? Não é muito agradável. Ah, ela ficou para tia e tal.
1: Sim, claro.
0: Portanto, mas surgiu numa época, não é recente, não é? Surgiu numa época em que se esperava socialmente que as mulheres casassem. Era a função, era essa, não é? As que permaneciam solteiras acabavam muitas vezes por desempenhar um papel importante na família, ajudando a criar os sobrinhos, não é? Não tinham coisa. Ah, pronto, isto quem não tem cão caça com gato, pois, como dizia o outro.
1: Claro.
0: E, portanto, ficar para tia é uma expressão que hoje até pode ser utilizada quando alguém não consegue atingir alguma coisa. Olha, ficou para ti. É entendida no sentido simbólico, não é? E, finalmente, juntar os trapinhos.
1: Ai, adoro essa, quero saber isso tudo.
0: Não é? Juntar os trapinhos é uma frase engraçada, não é? Mais uma vez referindo um período em que a abundância não existia, não é? Mas significa passar a viver em união com ou sem casamento formal, não é? A expressão nasceu da ideia de que cada pessoa possuía poucos bens pessoais. Não, eram pobres, né? roupas de cama, objetos domésticos, etc. E que ao começar uma vida em comum, os casais juntavam literalmente os seus trapinhos, não é? Ela levava os trapinhos dela, ele levava os trapinhos dele e juntavam-se os trapinhos. É claro que hoje costuma-se dizer na brincadeira, olha, eles juntaram os trapinhos, mas de uma maneira metafórica, não é? Portanto, estas expressões mostram bem como o casamento ao longo dos séculos foi visto como uma combinação de três elementos fundamentais. A união, com frases como dar o nó, a aliança, pedir a mão, etc. A preparação de uma nova vida, o enxoval, o juntar os trapinhos. E, finalmente, a celebração, o copo de água, a lua de mel, etc. Portanto, a língua portuguesa conserva um grande museu de costumes tradicionais ligados a outros tempos. Não é?
1: É.
0: Então, é provável que haja mais, não sei, deve haver. Mas estas são as mais comuns,
1: que sobressaem
0: e ainda hoje nós usamos diretamente relacionado com os casamentos ou não.
1: Ainda nos dias de hoje às vezes picamos em relação a uma ou outra expressão, sem dúvida. É
0: então vais juntar os trapinhos.
1: Vão dar o nó.
0: Exatamente.
1: Enfim. Vitorino, até para a semana?
0: Até para a semana.
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0: Boa noite, são 21 horas.
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2: O tempo para quinta-feira, dia 6 de agosto. O IPA prevê céu pouco nublado ao limpo, apresentando períodos de maior nubosidade no litoral centro. O vento fraco a moderado do quadrante norte, superando temporariamente ao oeste-sudoeste, na costa sul do Algarve, sendo por vezes forte, na faixa costeira ocidental, a sul do Cabo Raso, a partir da tarde e nas terras altas do centro e sul. Prevê-se uma pequena descida da temperatura mínima, exceto no nordeste transmontano e Baralta, pequena subida da temperatura máxima mais significativa na região sul. O mar na costa sul, com ondas sudoeste inferiores a 1 metro. A temperatura da água do mar ronda entre os 19 e os 21 graus. Para Tavira, a temperatura máxima prevista aponta para 35 graus.
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2: O verão em Tavira é animado com feiras temáticas. Até o dia 6 de setembro, Tavira acolhe diferentes feiras. Tavira, os dias do vinho, do livro, dos ofícios, de estoques e a feira da dieta mediterrânica, na Baixa da cidade. De 7 a 16 de agosto, Tavira acolhe a Feira dos Ofícios, uma organização da Associação de Artes e Sabores Tavira Asta, contando com o apoio da autarquia. Um evento que constitui a oportunidade de apreciar o diversificado artesanato da região, assim como os ofícios tradicionais e o trabalho ao vivo, que faz parte do património cultural do Algarve. A Feira de Stocks decorre de 20 a 24 de agosto, entre as 19 e as 23 horas, iniciativa promovida pela Associação Baixa Tavira, com a participação de comerciantes locais. Os visitantes terão a oportunidade de adquirir produtos resultantes de stocks das mais diversas marcas, a preços acessíveis. Tavira, enquanto comunidade representativa da dieta mediterrânica com património cultural e material da humanidade, promove de 3 a 6 de setembro, na Baixa da cidade, a 12ª Feira da Dieta Mediterrânica. Iniciativa conjunta do município de Tavira, com a Comissão de Coordenação e Desenvolvimento Regional do Algarve, Universidade do Algarve, Região de Turismo do Algarve, Escola de Hotelaria e Turismo de Vila Real de Santo António do Algarve e da Empresa Municipal Tavira Verde, além da Associação Inloco. São estas as propostas a nível de feiras, animar o verão em Tavira. Cuidar de quem cuida faz toda a diferença. Se dedica todos os dias a cuidar de uma pessoa, quem cuida de si. O projeto Cuida-me-te é um espaço de acolhimento e bem-estar para cuidadores formais e informais. É um projeto da Fundação Irene Rolo. Tem atividades da natureza, expressão artística, atividade física, literacia para a saúde e bem-estar emocional. As inscrições poderão efetuar contatando o gabinete de projetos da Fundação Irene Rolo, em Tavira. Celebrar Tavira oferece música, tradições e animação em toda a freguesia durante este verão. A União de Freguesias de Tavira, em parceria com o município, promove nos meses de julho e agosto a iniciativa Celebrar Tavira, um programa de animação cultural que pretende oferecer música ao vivo, fado, bailes e momentos de convívio em diferentes localidades da freguesia. Com um total de 11 eventos, o programa é concebido para descentralizar a oferta cultural, aproximando-a da população e valorizando os diversos espaços públicos, bairros e comunidades que fazem parte do território da União de Freguesias de Tavira. Ao longo de 2 meses, o público pode assistir a concertos de diferentes géneros musicais, desde o fado tradicional ao rock, passando pela música popular, tributos e espetáculos instrumentais, bem como participar em bailes populares que reforçam o espírito comunitário e a celebração das tradições locais. Os espetáculos decorrem em diversos locais emblemáticos da freguesia. Todos os eventos têm entrada livre, início marcado para as 22 horas, proporcionando noites de verão dedicadas à cultura e o encontro entre gerações e à valorização dos artistas e projetos musicais. Dia 10 de agosto, o projeto Ritmo Fol, no Alto de São Brás. Celebrar Tavira é a proposta da União de Freguesias de Tavira para este verão 2026. Festa de verão em Cachopo, de 7 a 9 de agosto. Sexta-feira, dia 7, baile com o grupo Sontime, espetáculo com Iris, a finalizar com o DJ Cadu. No sábado, dia 8, torneio Solteiro Casados, baile com a quarta série, espetáculo musical com Chiaro e o DJ Royal Pires. Domingo, dia 9 de agosto, a partir das 4 da tarde, missa seguida de procissão. Às 20 horas, atuação do Rancho Folclórico do Azinhal, ainda baile com Manuel João e o espetáculo musical com Fábio Lagarto e banda. De 7 a 9 de agosto, festa de verão em Cachopo. Mercadinhos de Casta Marim, Odeleite e Azinhal decorrem mensalmente. O Mercadinho na Aldeia, em Odeleite, decorre no primeiro domingo de cada mês, enquanto em Casta Marim acontece no segundo sábado do mês, ao mesmo tempo que a Feira das Velharias. No Azinhal, há mercado no último domingo do mês. A Casa do Povo do Conselho de Olhão, em Moncarapaz, acolhe no dia 29 de agosto, a partir das 9:30 da noite, o Boa Esperança em revista, nas produções Carlos Pacheco. Verão sem escaldão. É uma campanha promovida pela Associação Ecológica do Algarve, alertando para o perigo dos raios UV, aconselhando a usar boné e óculos de sol, a utilização do protetor solar e o evitar das horas de maior calor. A Associação Ecológica do Algarve lembra assim que um verão deve ser sem escaldão, para que cada um possa usufruir do verão em pleno. Com a organização da Associação de Caçadores de Fasfato, realiza-se a Festa do Imigrante, sábado 8 de agosto, a partir das 9 horas, na antiga Escola Primária de Fasfato. Há música para dançar com Sérgio Conceição e as entradas são livres. 27º Passeio de Cicloturismo, do Núcleo de Cicloturismo de Luz de Tavira. Acontece dia 6 de setembro, a partir das 9 horas, com partida no Largo da República, em Luz de Tavira. Os interessados em participar devem efetuar a sua inscrição, contatando a organização, o Núcleo de Cicloturismo de Luz de Tavira. Tradicionais festas dos pescadores em honra de Santa Luzia, de 7 a 10 de agosto. Todas as noites, DJs e música para dançar com os 3 AM, Sons do Sul, Cristiano Martins e Nelson Santos. Concertos com Descendentes, Iris, Bia Cabos e Matai. Festas dos pescadores em Santa Luzia, de 7 a 10 de agosto. 22ª Feira dos Ofícios, de 7 a 16 de agosto, na Rua do Cais, em Tavira. Todos os dias, um tema diferente dedicado aos ofícios. A tecelagem, o mel, o trabalho em pele, a tripologia, a empreita, o pão e a doçaria, a cestaria, a bijuteria, rendas, trabalho em cortiça, barro e cerâmica, com artesãos a trabalhar ao vivo. O tema da feira, gente feliz com olhos nas mãos. 22ª Feira dos Ofícios, em Tavira, de 7 a 16 de agosto, organização da ASTA, Associação de Artes e Sabores de Tavira. Até 30 de dezembro, exposição permanente Judeus em Tavira, fragmentos de uma história, para visitar no núcleo islâmico do Museu Municipal. Até o dia 30 de agosto, acontece o Energiza-te na Ilha, é na Ilha de Tavira. Até 15 de setembro, Ciência Viva no Verão, na sua 30ª edição, a iniciativa do Centro de Ciência Viva de Tavira. Até o final de setembro, mostras de artesanato, que acontecem diariamente entre o Jardim da Lagoa e o Jardim das Palmeiras. Até 24 de outubro, exposição Uma Árvore, da autoria de Daniel Moreira e Rita Castro Neves, para visitar no Museu Municipal de Tavira, Palácio da Galeria. Entre 6 e 16 de agosto, 26ª Mostra de Cinema ao Ar Livre. É nos claustros do Convento do Carmo, em Tavira, iniciativa do Cineclube de Tavira. Entre 4 e 14 de agosto, exposição Olhares, pela Rota da Seda, com fotografias de Joaquim Silva Rodrigues. É na Biblioteca Municipal Álvaro de Campos. Festas de Verão no Lago da República, em Luz de Tavira. Organização de clubes e associações, com apoio da Junta de Freguesia. Este fim de semana, dias 7 e 8 de agosto, organização do Núcleo Desportivo e Recreativo do Livramento. Sexta-feira, música para dançar com Walter Reis. Sábado, música para dançar com Jorge Miguel. Segunda-feira, a partir das 10 da noite, celebrar Tavira. Apresentação do projeto Ritmo Fol é no Alto de São Brás. Domingo, 9 de agosto, animação na Praça da República, com Pérolas do Gilão, da Sociedade Orfeónica de Tavira. Sábado, dia 8, animação na Praça da República, com Miguel Dias e banda. Sexta-feira, 7 de agosto, animação na Praça da República com a História do Rock, concerto comemorativo dos 150 anos do Clube de Tavira. O concerto tem lugar na Praça da República. Quinta-feira, à tarde, Letras ao Sol, apresentação da obra literária Elefanto Gilberto, pela autora Sónia Godinho, é na Biblioteca Álvaro de Campos. Às 10 da noite, animação na Praça da República com The Dance Company.
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6: A equipa do AE veio aqui demonstrar a qualidade que tem. Não é a primeira equipa, longe disso. É um misto aqui entre a segunda e a terceira, com muita juventude pelo meio, mas a dar cartas e a mostrar como é que se abre uma prova internacional. Referir em relação à Tavira, que Noah Campos fez 8.30, Francisco Campos 7.58, Guilherme Mestre 8.05, Aliette Laza 7.46, Diogo Barbosa 7.51, Afonso Silva 7.48 e Carlos Salgueiro 7.29. Foram estes os tempos para o time Tavira Crédito Agrícola no prólogo de abertura da edição 87 da Volta a Portugal. Fica, metem três homens nos 10 primeiros, lideram já por equipas. Isso quer dizer porque Júlio Johansson ganhou o prólogo, roubou lugar ao seu colega de equipa Rui Oliveira, o português Rui Oliveira, que não ficou muito satisfeito com a brincadeira, mas isto é sério, não é a feijões. Mas passado a etapa, vamos então à como é que fica a classificação geral individual, que é igual à do contrarrelógio, porque aqui não há bonificações. Então o primeiro e o novo líder desta edição da portuguesa chama-se Júlio Johansson, corre pela equipa UAE com o tempo de 7.12. Seguido de Rui Oliveira, da UAE também, a 4 segundos. Em terceiro, o Rafael Reis, da Anicolor, a 7 segundos. Em quarto, Lucas Gianni, também da UAE, a 9 segundos. E este é um nome a apontar para o final da volta. Em quinto, Artem Nitz, o vencedor das duas voltas anteriores, da Anicolor, a 13 segundos. Em sexto, Axel Truc, da Euskaltel, a 14 segundos. Em sétimo, Toxmin Juaristi, da Euskaltel Euskadi, a 15 segundos. Em oitavo, Carlos Salgueiro, de Team Tavira, Caixa Agrícola, a 16 segundos. Em nono, Tiago Antunes, Zefatel, a 17 segundos. E em décimo, Felipe Francisco, do Loutano Aviludo, também a 17 segundos.
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7: Vamos às declarações de Américo Silva, diretor desportivo da Aviludo Loutano, em Antevisão, para esta 87ª edição da Volta a Portugal em bicicleta.
8: A Aviludo Loutano fez este ano uma equipa vocacionada principalmente para tentar vencer etapas, tendo em conta que tínhamos dois dos melhores sprinters do pelotão português, e então acabei por fazer todo o resto de uma equipa à volta deles dois, para tentarmos rentabilizar o máximo possível esse potencial deles. Por isso vai ser um bocadinho as nossas diretrizes. Etapas planas, etapas de média montanha, serão sempre etapas do qual seguramente irão ver as camisolas da Aviludo Loutano nesta Volta a Portugal.
7: O atual detentor da Volta a Portugal em bicicleta e também consecutivamente, visto que venceu também em 2024, o atleta russo Artem Nitz, da Anicolor Campicano, também anteveu a 87ª edição da Volta a Portugal em bicicleta.
9: Sim, temos tudo. Temos a equipa UAE e também temos outras equipas, muitas fortes. E acho que o nível vai ser mais alto e também o percurso está muito duro também.
10: É muito importante ter uma equipa forte e bem para que consigas vencer.
9: Sim, a equipa sempre precisa.
10: Que imagens é que tu guardas das duas vitórias dos dois últimos anos?
9: Se calhar foi 2024. Sim, foi. Ganhamos quando não esperávamos e foi muito bom emocional e muito bom memórias.
10: E em 2025? Ano passado?
9: Sim, também foi bom, mas 2024 eu ganhei a primeira vez e recuperamos tempo durante a volta e foi espetacular para nós. Muito emocional.
10: O que é que tens que fazer e a equipa também tem que fazer para que o Artamenes ganhe a terceira vez?
9: Vamos ficar unidos para ganhar e já está. Isto é importante, quando a equipa é unida e nós estamos assim, isto é mais importante.
10: Crono, depois do dia de descanso, dupla subida à Senhora da Graça, é aí que tudo se vai decidir?
9: Sim, isso é muito duro, mas crono antes do dia de descanso.
10: Antes do dia de descanso, sim. Ok, exato.
9: Sim, mais. Sim, percurso muito duro e completo. E esta diferença do crono também tem efeito. Se calhar muitas pessoas que vão perder tempo na crono vão mais arrancar na etapas montanhas, porque etapas duras ficam na... Mais etapas duras temos em etapa da torre, mas altas etapas duras na última parte. E acho que, sim, vai ser duro.
7: Já para a equipa da Caribon Elia Alumínios, Marcos Caro, o atleta Emanuel Duarte, também deixou a sua previsão para a edição 2026 desta volta a Portugal.
11: O ano passado fiz oitavo, pois esse é o meu objetivo, e há de ser sempre esse o meu objetivo, fazer melhor que os anos anteriores. Sendo que o ano passado fiz oitavo, pois fiz melhor que oitavo, melhor. Mas o objetivo real é fazer top 5 na geral, e se não tentar ganhar uma etapa, não comigo ou com um companheiro de equipa.
10: Como é que te sentes?
11: Não, sinto-me bem. É assim, eu acho que sendo a prova rainha aqui no nosso país, todos estão num pico de forma e vai estar tudo no melhor momento. Vai ser difícil, mas eu estou bem, os meus companheiros também, e vamos dar tudo.
10: É sempre muito importante, obviamente, contar com toda a equipa para obtermos o sucesso que desejamos.
11: Claro que sim. Isto, o ciclismo, o nosso desporto, é um desporto individual, mas coletivo ao mesmo tempo. Se é uma equipa, não consegues ter resultados. Isso é a nossa realidade.
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6: Assim fecha a primeira etapa, ou melhor, o prólogo de abertura desta edição 87 da Volta a Portugal em bicicleta. A etapa da manhã, essa vai começar perto das 2 da tarde. Partida simbólica à 1:30, partida real quando faltarem 20 minutos para as 2, para completarem 157 km com mais 100 metros na ligação entre o Oeste e aqui bem pertinho, Sintra, em frente ao Palácio de Queluz. Lourinhã Queluz, 157 km com mais 100 metros. Primeira meta volante, ou bonus sprint, na Silveira, ao quilómetro 46.3. Segundo bónus de sprint, em Mafra, em frente ao convento, ao quilómetro 110. Depois montanha de terceira categoria, em Monte Lavar, com Sintra, já ali bem pegadinho, ao quilómetro 120.5. Segunda montanha, também de terceira categoria, no alto de São Pedro de Sintra, ao quilómetro 137.9, com a meta final em Queluz, ao quilómetro 157.1, e o melhor horário, lá para as 5:30 da tarde. Amanhã, a primeira etapa, uma etapa para sprinters. Mas têm que jogar, porque o ventinho da Zona Oeste às vezes faz mostras e muitas diferenças. E é tudo. Vamos pôr um final aqui de amarelo. Júlio Johansson, é ele o vencedor do prólogo, é ele que parte da amarela de Lourinhã para Sintra.
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12: Boa noite, são 21 horas e 19 minutos. 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

0: Boa noite, são 22 horas.
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2: O tempo para quinta-feira, dia 6 de agosto. O IPMA prevê céu pouco nublado ou limpo, apresentando períodos de maior nubosidade no litoral centro. O vento fraco a moderado do quadrante norte, superando temporariamente ao oeste-sudoeste, na costa sul do Algarve, sendo por vezes forte, na faixa costeira ocidental, a sul do Cabo Raso, a partir da tarde e nas terras altas do centro e sul. Prevê-se uma pequena descida da temperatura mínima, exceto no nordeste transmontano e Baralta, pequena subida da temperatura máxima mais significativa na região sul. O mar na costa sul, com ondas sudoeste inferiores a 1 metro. A temperatura da água do mar ronda entre os 19 e os 21 graus. Para Tavira, a temperatura máxima prevista aponta para 35 graus.
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2: Arranca já a 7 de agosto, esta sexta-feira, e decorre até o dia 16 de agosto. Uma iniciativa da Associação de Artes e Sabores de Tavira, a 22ª Feira dos Ofícios, tem como tema Gente Feliz com os Olhos nas Mãos. É na Rua do Cais, em Tavira, esta Feira dos Ofícios, na sua 22ª edição, promovido pela ASTA, Associação de Artes e Sabores de Tavira, todos os dias um tema associado aos ofícios. A tecelagem, o mel, o trabalho em pele, a trapologia, a empreita, o pão e a doçaria, a cestaria, a bijuteria e rendas, a cortiça, o barro, a cerâmica, sempre com artesãos a trabalhar ao vivo. De 7 a 16 de agosto, em Tavira. A Estação Piloto de Piscicultura de Olhão realizou no passado dia 31 de julho mais uma ação de repovoamento na Ria Formosa. Segundo o IPMA, foram libertados mais de 3 mil exemplares de robalo, com um peso médio de 60 a 70 gramas por exemplar. As ações de repovoamento desenvolvidas pela Estação de Olhão contribuem para o reforço das populações naturais da espécie. Estas iniciativas são inseridas na missão do IPMA de apoiar a gestão sustentável dos recursos marinhos através da investigação científica e implementação de medidas que reforcem a resiliência dos ecossistemas costeiros. O IPMA diz que continuará a desenvolver ações que promovam a sustentabilidade e a preservação dos ecossistemas costeiros do Sul, portanto aqui no Algarve. A Conferência O Simplex Urbanístico 2026, promovida pela Comissão de Coordenação e Desenvolvimento Regional do Algarve, a CCDR Algarve, reuniu mais de 300 participantes. Ocorreu no grande auditório da Universidade do Algarve, em Faro. O objetivo foi analisar as mais recentes alterações do regime jurídico do urbanismo e da edificação e os impactos na tramitação dos procedimentos urbanísticos. A iniciativa, realizada a 17 de julho passado, juntou representantes da administração pública, autarquias, juristas, arquitetos, engenheiros, académicos e outros profissionais ligados ao urbanismo e ao ordenamento do território. Organizada pela CCDR Algarve, em parceria com o Instituto de Ciências Jurídico-Políticas da Faculdade de Direito da Universidade de Lisboa, a Universidade do Algarve, a AMAL, a Comunidade Intermunicipal do Algarve e as secções regionais da Ordem dos Advogados, da Ordem dos Arquitetos e da Ordem dos Engenheiros, a conferência contou ainda com financiamento do Programa Regional Algarve 2030. A sessão de abertura incluiu intervenções do vice-reitor da Universidade do Algarve, Eduardo Esteves, do presidente da CCDR Algarve, José Apolinário, do presidente da AMAL, António Pina, representantes das ordens profissionais, António Café, Mónica Rosa e António Mortal, bem como de João Tiago Silveira, presidente do Instituto de Ciências Jurídico-Políticas da Faculdade de Direito da Universidade de Lisboa. Ao longo do dia foram debatidas as principais alterações, a coincidência na revisão do regime, no controle prévio, no pedido de informação e na tramitação procedimental de decisão de procedimentos urbanísticos. As quatro mesas temáticas reuniram especialistas em áreas de direito, magistratura, administração pública, ordenamento do território, promovendo a partilha de experiências, a discussão da implementação prática de novos enquadramentos legais. A conferência encerrou com a intervenção dos vice-presidentes da CCDR Algarve, Teresa Caire e Jorge Botelho, que destacaram a importância da cooperação entre as diferentes entidades e a partilha de conhecimento para garantir uma aplicação mais eficaz do novo regime jurídico. As apresentações dos oradores encontram-se disponíveis também no programa da conferência no portal da CCDR Algarve. Foi este o objetivo de reunir especialistas em torno deste tema tão importante, o Simplex Urbanístico 2026, nesta conferência promovida pela CCDR Algarve. Lembrando que reuniu mais de 300 especialistas em torno deste tema.
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2: Numa nota que chega à nossa redação, o município de Mértola diz que está concluída a repavimentação do troço da Estrada Municipal 510 no Conselho de Mértola, empreitada de repavimentação de parte da Estrada Municipal 510, o troço 2 entre o cruzamento da Corte Gafo de Baixo e o cruzamento do Mosteiro Amendoeira da Serra, numa extensão superior a 8 quilómetros. Dando conta relativamente a esta intervenção, segundo a nota do município de Mértola, que representou um investimento superior a 575 mil euros, teve um prazo de execução de 150 dias, permitindo melhorar significativamente as condições de circulação, conforto e segurança rodoviária neste eixo viário do Conselho de Mértola. A obra integrou trabalhos de repavimentação do piso existente, contribuindo para a valorização da rede viária municipal e para melhorar a mobilidade das populações, assegurando melhores condições para os residentes, visitantes e utilizadores da via. A intervenção, diz o município, se insere na estratégia de qualificação e modernização das infraestruturas rodoviárias do Conselho, dando resposta às necessidades das populações. Com a conclusão desta empreitada, Mértola reafirma o compromisso com a melhoria da qualidade de vida dos munícipes através da realização de investimentos que possam contribuir para a segurança, a proximidade e o desenvolvimento sustentável do território. Em Moncarapacho, tudo aposto para que este sábado, 8 de agosto, aconteça mais uma edição do Festival de Folclore. É a partir das 21h30, o evento organizado pelo Rancho Folclórico de Moncarapacho contará com a participação de 4 grupos de diferentes regiões do país, promovendo a divulgação e a preservação das tradições populares. A edição deste ano do Festival de Folclore de Moncarapacho vai reunir o rancho típico do Pombal, em representação de Leiria, o rancho típico de Esposende, Matosinhos, Porto, o Rancho Folclórico Ceifeiras e Campinos da Zambuja e o anfitrião, o Rancho Folclórico de Moncarapacho, na representatividade do Algarve. O espetáculo arranca às 9h30, no Largo do Mercado de Moncarapacho, proporcionando ao público uma viagem pelas danças, cantares, trajes e tradições de várias regiões portuguesas. A iniciativa é organizada pelo Rancho Folclórico de Moncarapacho, com apoio do município de Olhão e diversas entidades e patrocinadores locais que apoiam a iniciativa.
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5: Boa noite, são 22 horas e 9 minutos. Tenha a continuação de uma ótima noite.

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1: O tempo para quinta-feira, dia 6 de agosto. O IPMA prevê céu pouco nublado ao limpo, apresentando períodos de maior nubosidade no litoral centro. O vento fraco a moderado do quadrante norte, superando temporariamente a oeste-sudoeste, na costa sul do Algarve, sendo por vezes forte, na faixa costeira ocidental, a sul do Cabo Raso, a partir da tarde e nas terras altas do centro e sul. Prevê-se uma pequena descida da temperatura mínima, exceto no nordeste transmontano e Baralta, pequena subida da temperatura máxima mais significativa na região sul. O mar na costa sul, com ondas de sudoeste inferiores a 1 metro. A temperatura da água do mar ronda entre os 19 e os 21 graus. Para Tavira, a temperatura máxima prevista aponta para 35 graus.
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4: Boa noite. São 23 horas e 2 minutos. A continuação de uma ótima noite. Obrigado pela sua companhia.

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0: Boa noite, são 0 horas.
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2: Já a seguir, as notícias.
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2: Edição de Ana Cristina.
3: Arranca já a 7 de agosto, esta sexta-feira, e decorre até o dia 16 de agosto. Uma iniciativa da Associação de Artes e Sabores de Tavira, a 22ª Feira dos Ofícios, tem como tema Gente Feliz com os Olhos nas Mãos. É na Rua do Cais, em Tavira, esta Feira dos Ofícios, na sua 22ª edição, promovido pela ASTA, Associação de Artes e Sabores de Tavira. Todos os dias, um tema associado aos ofícios. A tecelagem, o mel, o trabalho em pele, a trapologia, a empreita, o pão e a doçaria, a cestaria, a bijuteria e rendas, a cortiça, o barro, a cerâmica, sempre com artesãos a trabalhar ao vivo. De 7 a 16 de agosto, em Tavira. A Estação Piloto de Piscicultura de Olhão realizou no passado dia 31 de julho mais uma ação de repovoamento na Ria Formosa. Segundo o IPMA, foram libertados mais de 3 mil exemplares de robalo com um peso médio de 60 a 70 gramas por exemplar. As ações de repovoamento desenvolvidas pela Estação de Olhão contribuem para o reforço das populações naturais da espécie. Estas iniciativas são inseridas na missão do IPMA de apoiar a gestão sustentável dos recursos marinhos através da investigação científica e implementação de medidas que reforcem a resiliência dos ecossistemas costeiros. O IPMA diz que continuará a desenvolver ações que promovam a sustentabilidade e a preservação dos ecossistemas costeiros do Sul, portanto aqui no Algarve. A conferência O Simplex Urbanístico 2026, promovida pela Comissão de Coordenação e Desenvolvimento Regional do Algarve, a CCDR Algarve, reuniu mais de 300 participantes. Ocorreu no grande auditório da Universidade do Algarve, em Faro. O objetivo foi analisar as mais recentes alterações do regime jurídico do urbanismo e da edificação e os impactos na tramitação dos procedimentos urbanísticos. A iniciativa, realizada a 17 de julho passado, juntou representantes da administração pública, autarquias, juristas, arquitetos, engenheiros, académicos e outros profissionais ligados ao urbanismo e ao ordenamento do território. Organizada pela CCDR Algarve, em parceria com o Instituto de Ciências Jurídico-Políticas da Faculdade de Direito da Universidade de Lisboa, a Universidade do Algarve, a AMAL, a Comunidade Intermunicipal do Algarve e as secções regionais da Ordem dos Advogados, da Ordem dos Arquitetos e da Ordem dos Engenheiros, a conferência contou ainda com financiamento do Programa Regional Algarve 2030. A sessão de abertura incluiu intervenções do vice-reitor da Universidade do Algarve, Eduardo Esteves, do presidente da CCDR Algarve, José Apolinário, do presidente da AMAL, António Pina, representantes das ordens profissionais, António Café, Mónica Rosa e António Mortal, bem como de João Tiago Silveira, presidente do Instituto de Ciências Jurídico-Políticas da Faculdade de Direito da Universidade de Lisboa. Ao longo do dia foram debatidas as principais alterações, a coincidência na revisão do regime, no controle prévio, no pedido de informação e na tramitação procedimental de decisão de procedimentos urbanísticos. As quatro mesas temáticas reuniram especialistas em áreas de direito, magistratura, administração pública, ordenamento do território, promovendo a partilha de experiências, a discussão da implementação prática de novos enquadramentos legais. A conferência encerrou com a intervenção dos vice-presidentes da CCDR Algarve, Teresa Caire e Jorge Botelho, que destacaram a importância da cooperação entre as diferentes entidades e a partilha de conhecimento para garantir uma aplicação mais eficaz do novo regime jurídico. As apresentações dos oradores encontram-se disponíveis também no programa da conferência no portal de CCDR Algarve. Foi este o objetivo de reunir especialistas em torno deste tema tão importante, o Simplex Urbanístico 2026, nesta conferência promovida pela CCDR Algarve. Lembrando que reuniu mais de 300 especialistas em torno deste tema.
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3: Numa nota que chega à nossa redação, o município de Mértola diz que está concluída a repavimentação do troço da estrada municipal 510 no concelho de Mértola, empreitada de repavimentação de parte da estrada municipal 510, o troço 2 entre o cruzamento da Corte Gafo de Baixo e o cruzamento do Mosteiro Amendoeira da Serra, numa extensão superior a 8 km. Dando conta relativamente a esta intervenção, segundo a nota do município de Mértola, que representou um investimento superior a 575 mil euros, teve um prazo de execução de 150 dias, permitindo melhorar significativamente as condições de circulação, conforto e segurança rodoviária neste eixo viário do concelho de Mértola. A obra integrou trabalhos de repavimentação do piso existente, contribuindo para a valorização da rede viária municipal e para melhorar a mobilidade das populações, assegurando melhores condições para os residentes, visitantes e utilizadores da via. A intervenção, diz o município, se insere na estratégia de requalificação e modernização das infraestruturas rodoviárias do concelho, dando resposta às necessidades das populações. Com a conclusão desta empreitada, Mértola reafirma o compromisso com a melhoria da qualidade de vida dos municípios através da realização de investimentos que possam contribuir para a segurança, a proximidade e o desenvolvimento sustentável do território. Em Moncarapacho, tudo opostos para que este sábado, 8 de agosto, aconteça mais uma edição do Festival de Folclore. É a partir das 21h30, o evento organizado pelo Rancho Folclórico de Moncarapacho contará com a participação de 4 grupos de diferentes regiões do país, promovendo a divulgação e a preservação das tradições populares. A edição deste ano do Festival de Folclore de Moncarapacho vai reunir o rancho típico do Pombal, em representação de Leiria, o rancho típico de Esposende, Matosinhos, Porto, o rancho folclórico Ceifeiras e Campinos da Zambuja e o anfitrião, o rancho folclórico de Moncarapacho, na representatividade do Algarve. O espetáculo arranca às 9h30, no Largo do Mercado de Moncarapacho, proporcionando ao público uma viagem pelas danças, cantares, trajes e tradições de várias regiões portuguesas. A iniciativa é organizada pelo Rancho Folclórico de Moncarapacho, com apoio do município de Olhão e diversas entidades e patrocinadores locais que apoiam a iniciativa.
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3: O tempo para quinta-feira, dia 6 de agosto. O IPMA prevê céu pouco nublado ou limpo, apresentando períodos de maior nubosidade no litoral centro. O vento fraco a moderado do quadrante norte, superando temporariamente ao oeste-sudoeste, na costa sul do Algarve, sendo por vezes forte na faixa costeira ocidental, a sul do Cabo Raso, a partir da tarde e nas terras altas do centro e sul. Prevê-se uma pequena descida da temperatura mínima, exceto no nordeste transmontano e Baralta, pequena subida da temperatura máxima mais significativa na região sul. O mar na costa sul, com ondas sudoeste inferiores a 1 metro. A temperatura da água do mar ronda entre os 19 e os 21 graus. Para Tavira, a temperatura máxima prevista aponta para 35 graus.
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6: A continuação de uma ótima noite, de uma ótima madrugada. Obrigado pela sua companhia aí desse lado. Vamos consigo até às 7 da manhã.

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1: Boa noite. São 0 horas e 29 minutos. Até às 7 da manhã. A continuação de uma ótima madrugada. Obrigado pela boleia que nos vai dando.

Uma vez mais a todos, muito boa noite, uma excelente madrugada. Obrigado pela sua companhia e pela sua preferência. Eu sou o Jorge Sampaio e, como sempre, vou consigo até às 7 da manhã.

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1: O tempo para quinta-feira, dia 6 de agosto. O IPMA prevê céu pouco nublado ou limpo, apresentando períodos de maior nubosidade no litoral centro. O vento fraco a moderado do quadrante norte, superando temporariamente ao oeste-sudoeste, na costa sul do Algarve, sendo por vezes forte, na faixa costeira ocidental, a sul do Cabo Raso, a partir da tarde e nas terras altas do centro e sul. Prevê-se uma pequena descida da temperatura mínima, exceto no nordeste transmontano e Baralta, pequena subida da temperatura máxima mais significativa na região sul. O mar na costa sul, com ondas sudoeste inferiores a 1 metro. A temperatura da água do mar ronda entre os 19 e os 21 graus. Para Tavira, a temperatura máxima prevista aponta para 30 graus.